0: Vejam só, nós da ZO, é só abrir o mapa e marcando X.
1: Ô, glória,
0: tamo aqui ali, conexão com os malandros, enfim. Lembramos de onde viemos, sim, sabemos que sofrimento é ruim. Ser feliz,

0: Vamos que vamos, você segue comigo aqui no programa Mixtape, na melhor vibe do rádio, na Atlântida. Vou seguir de som por aqui e convido para chegarem junto com a gente nas redes sociais, @NitroDi, também @programa_mixtape. Vamos de som!
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1: Vamos que vamos, esse é o programa Mixtape aqui na Rede Atlântida. Vou seguir de som antes, quero avisar o pessoal, próxima atração da Boom Rap, que acontece no dia 8 de agosto, é o Síntese. Também vai marcar a volta do Bailinho 2000 em Porto Alegre, vai ser o after do show do Síntese, então anota aí. Dia 8 de agosto, Síntese no Bar Opinião, festa Boom Rap, e depois tem o after do Bailinho 2000. Comigo, DJ Milkshake, também DJ Buiu Rodrigues, tá tudo ali no Simpla, certo? É isso, rapaziada, segue a gente ali no Instagram pra saber um pouco mais, arroba boomrappoa, arroba bailinho2000, e chega junto comigo, arroba nitrodi e arroba programa _mixtape. Vamos de som!
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0: Vamos que vamos, você segue comigo aqui no programa Mixtape, na melhor vibe do rádio, na Atlântida. Vou seguir de som por aqui e convido pra chegarem junto com a gente nas redes sociais, arroba NitroDi, NitroDi, também arroba programa underline Mixtape.
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programa Mixtape aqui com vocês, mais um sábado especial. Sempre às 21 horas, programa Mixtape, rolando o melhor da trilha sonora do hip hop comigo, Nitro D. Agradecer de coração o pessoal que está sempre na sintonia, ajudando a divulgar o programa Mixtape, chegando junto nas redes sociais, @programa_mixtape ali no Instagram. E chega comigo também, @NitroDi. No domingo temos a reprise às 21 horas. Sábado que vem tô aí com mais um programa Mixtape inédito, contando com a audiência de vocês. Então é isso, até sábado que vem.

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3: Oi, Rafael Gomes,
1: tá,
3: tudo bem?
1: Tá sumida, desapareceu.
3: Pois é,
1: abandonou.
3: Tô trabalhando, né?
1: É.
3: Tive que lembrar que eu sou do jornalismo, né? Não do entretenimento. É. E aí a coisa tá complicada, assim, mas tudo certo. Feliz aniversário.
1: Muito obrigado. Yay. Muito obrigado. 35.
3: Ah, que delícia, os 35 anos são maravilhosos.
1: Ah, nossa, uau, que diferença que deve fazer.
3: Ah, ué,
1: você
3: eu
1: tem
3: que,
1: 38?
3: 38.
1: Então.
3: Não me respeita?
1: Ah, ah. Para, que me respeita? Para com isso, sai de catar. Me respeito.
3: Não, eu acho 35 uma idade chique, assim, sabe?
1: Chique? Por que chique?
3: Ai, sei lá, eu quando eu fiz 35, o que eu tava fazendo? Tava me mudando pra cá, assim, foi isso, né? Não sei, já tô confusa, não sei. Não, muitas coisas aconteceram na minha vida com 35 anos, foi muito legal. Realmente, acho que é um negócio assim, porque uma coisa é que você tem 30, você ainda não tá muito preparado pra vida, assim. E aí quando você tem 35, fica um negócio assim, não, agora eu tenho 35 anos, sabe?
1: Cara, essa tese não faz nenhum sentido, mas então o tema é sobre 35 anos,
3: tá.
1: Eu quero ver... Porque já que eu cheguei nesta idade e tu vai me apresentar essa idade, eu quero entender quais são os clichês de quem tem 35 anos.
3: Ah, eu acho que tem os clichês da ressaca que vira dengue,
1: tá.
3: Assim, que todo mundo fala, ai, depois dos 30, não sei o quê. Mentira, dos 30 aos 35 eu não sentia ressaca, dos 35 em diante, fudeu.
1: Putz, mas sabe que semana passada, sim, eu passei um dia muito cansado, todo mundo na rádio, eu não tava de ressaca, mas eu fui dormir tarde.
3: Sim, exato, não, não
1: assim,
3: existe
1: mais. Eu dormi
3: era
1: quase essa... duas.
3: Imagina,
1: e acordei
3: duas da manhã.
1: Seis e meia, sete.
3: Não vai acontecer.
1: Eu passei o dia destruído.
3: Aham.
1: Uhum. Aí ficou todo mundo me olhando, dizendo assim, meu, o que que hoje? Tu bebeu? Tu não sei o que? Eu falei, cara, eu só dormi tarde.
3: É, não, acontece, exatamente, esse é o problema. Depois dos 35, parece que vira um negócio, assim, uma chave genética, sei lá o que que é, que de repente você não consegue mais ficar na rua, na resenha, até 3 horas da manhã. E aí, porque o teu cérebro vai acordar cedo de qualquer forma, assim, sabe? Então fica desse jeito, daí tu fica o resto do dia, tipo assim, meu Deus, por que que eu não fui dormir às 10 horas da noite? Por que que eu não fui, sabe? Acontece isso.
1: Oh.
3: Tá vendo, ó? E nós aqui de madrugada trabalhando.
1: Chegou-me
3: tá
1: dar sono.
3: É.
1: Chegou-me dar sono.
3: Tô te dando sono, Rafael?
1: Não, mas sabe, eu tenho isso, se a pessoa começa a falar muito sobre uma coisa, eu tenho vontade daquela coisa. Eu sou altamente influenciável. Altamente influenciável.
3: Entendi.
1: A pessoa começa a falar.
3: Se eu ficar falando, então, ai, mousse de maracujá, mousse, nossa, mousse de maracujá.
1: Salivei.
3: É muito bom.
1: Oh.

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1: Dois gordos e um aniversário de 35 anos, dois gordos à madrugada, ao vivo, pra toda a Rede Atlântida. Tá, Larissa Guerra. Quem era a Larissa Guerra com 35 anos?
2: Eu era comunicadora da Atlântida Blumenau.
1: Tá.
2: Casada, com 35 anos. É, acho que é isso, né? Porque eu mudei pra cá, quando é que foi mesmo? 2024? 2024 eu tinha 36, tá certo. Eu era casada, eu morava lá em Pomerode, eu tinha dois cachorros, eu fazia pole dance, fazia natação, fazia várias coisas, assim. Eu fui passar meu aniversário em Buenos Aires, com 35 anos. Foi a última grande viagem internacional que eu fiz, assim. Depois eu fui pro Uruguai só. É, que mais, assim? Ah, um negócio que eu acho chique, assim, de que eu lembro que eu passei a adotar, assim, quando eu fiz 35 anos, é tipo assim, não ter mais que dar explicação da minha vida, assim, sabe? Foi um ano, assim, de muitas revelações, de muita... de uma liberdade, assim, de tipo... Ah, mas você vai fazer isso? Vou. Vou fazer por quê? Porque eu quero, não preciso explicar pra
1: ninguém. Eu acho que 35 anos é uma boa idade pra, tipo assim...
2: Com 30, parece que você ainda tem que dar umas explicações. Com 35, eu passei a usar a expressão... Ah, meu filho, tem 35 anos, sabe? Vê se eu tenho que ficar explicando, não sei o quê. Eu mesmo me sustento, eu trabalho, eu faço minhas coisas, não sei o quê. E aí eu adotei isso pra vida a partir dos 35.
1: É uma boa tese. Tá?

0: A boa tese é a satisfação.
1: É.
0: É o ano que tu para de dar satisfação pros outros.
1: Exato, e é o ano que tu passa a bancar as tuas decisões, assim.
0: Não, e eu acho que 35, se você tem 35 anos e tá ouvindo e namora com seus pais,
1: temos um problema.
0: Não, eu acho que é o último ano, aproveita. 36, tu já tá mais perto de 40.
1: Assim, eu sei que tem gente que depois volta a morar com os pais e tal, mas é que eu, né, como sou a pessoa que saiu de casa com 18 anos, eu acho um pouco estranho, assim. Mas, ok, tem gente que se dá super bem e funciona.
0: Eu acho estranho também. Eu brinco com a minha mãe fica chateadíssima com essa frase. Mas eu digo, mãe, olha só, tem que ter dado tudo muito errado na minha vida pra gente voltar a morar.
1: Nossa, eu também falo isso pra minha mãe com
0: mas numa boa, mas assim, no sentido, não de que ela seja uma pessoa ruim, pelo contrário, ela é uma ótima
1: pessoa.
0: Não,
1: é porque
0: mas no sentido de independência, no sentido, sim, de vida, assim, sabe?
1: Sim.
0: No sentido do que eu quero pra minha vida.
1: Aham,
0: uhum, concordo. Aí ela me diz, eu vou ter sempre um quartinho pra ti, eu pensando assim, não preciso.
1: Eu nem tenho mais na minha casa, que daí você vê exatamente quem é a filha preferida na casa da minha mãe, assim. Ah. Que a minha irmã tem o quarto dela. Minha irmã tem o quarto dela, todo montadinho, todo não sei o quê. O meu quarto lá em Lages é tipo, é o quarto da bagunça, assim, sabe? Que a minha mãe entulha de coisa o ano inteiro. E aí quando eu vou pra lá, dela, ai, deixa eu arrumar aqui teu quarto. Ai, nem consegui fazer nada, não sei o quê. Por muito tempo era tipo um colchão, assim, que eu tinha.
0: Tá, mas
1: sabe?
0: A tua irmã deve ir muito mais lá do que tu.
1: Sim, ela vai.
0: É, pô.
1: Não, mas ela é a preferida. Eu tô tranquila
0: tá
1: quanto
0: tudo
1: a
0: certo,
1: isso.
0: Né?
1: É.
0: Todo pai tem um filho favorito.
1: Sim.
0: Uh-huh. Nenhum pai admite, mas todo filho sabe quem é o
1: claro,
0: favorito.
1: Claro, claro.
0: Eu não sou o favorito da minha mãe.
1: Não.
0: Eu sou filho único.
1: É.
0: Ah, que mais de clichês de 35? Então, 35 anos, se você mora com seu pai, é o último ano. Tipo assim, ó, 35 anos é o limite do limite, assim, de tipo, cara, tá, mas agora vai. 36, meu, já tem quase 40. Vai te ver. Vai merda mesmo. É o limite, assim, de tudo. O que mais? 35 anos. 35 anos, tu... É, eu acho que tu tá chegando muito perto do teu limite de definir carreira.
1: Sim, ou de mudar de carreira,
0: é
1: né?
0: Isso. É. Não, mas também definir nesse sentido. Porque 35 anos, tu já pode ter feito uma carreira.
1: Eu já tinha mudado duas vezes de carreira.
0: Eu mudei de carreira também. Então, eu mudei de carreira com 30.
1: É, mas é que eu acho que hoje em dia, como a gente não vai se aposentar, a gente vai trabalhar até morrer, eu acho que é perfeitamente normal ir mudando de carreira a cada 5, 6 anos, assim, sabe? Isso aí é ok.
0: É. Não, eu percebo às vezes que eu, nos meus 35 anos, eu ter quase 15 anos de contribuição em INSS, é tipo assim, eu sou um diferencial, sabe?
1: Não.
0: Eu sou...
1: Trabalhador brasileiro, né? Que orgulho do proletário.
0: Eu
1: assim.
0: Sou.
1: Parabéns.
0: Porra, eu sou um velho, sabe? Uh-huh. Ninguém mais tem isso.
1: É uma
0: ninguém
1: loucura.
0: Ninguém tem isso. Eu comecei a contribuir, acho que com 22.
1: Ah, eu acho que foi um pouco antes. Trabalhei na livraria com 19. É.
0: Tá, mas aí tu teve o teu.
1: Mas eu contribuía.
0: Contribuía mesmo tendo restaurante? Uh-huh. Que
1: claro,
0: mulher.
1: Quero me aposentar, né?
0: Ué, vai saber.
1: Que eu continuei contribuindo.
0: O que mais? FGTS já mexeu?
1: Sim, eu comprei meu apartamento
0: para o
1: FGTS, né?
0: Olha aí, viu?
1: Que também é outra coisa que te torna muito adulto, assim.
0: Deixa eu ver quanto eu tenho no meu FGTS, eu nunca...
1: Ah, pra saber se tu pode ser demitido, né? Eu já fiz muito isso na vida.
0: Sério?
1: Né? Nossa, meu Deus, eu sempre fazia isso, assim, de tipo... Tá, quanto é que eu tenho aqui que se eu for mandado embora, o que que eu vou tirar, assim,
0: que são,
1: sabe?
0: Preocupações dos 35 anos, né?
1: Sim, são preocupações...
0: Que,
1: tipo assim, exato.
0: Antes, tu não tem essa preocupação.
1: Mas sabe uma coisa boa também que eu fiz com 35 anos? Eu fiz um ensaio sensual com 35 anos.
0: Fiz um ensaio sensual com 35 anos?
1: Aham, foi uma época... Ah, porque me convidaram, eu fiz.
0: Te convidaram?
1: Aham.
0: Tá,
1: e aí foi legal, gostei da experiência. Acho
0: eu quero mais detalhes.
1: Acho que você poderia fazer também, já que você tá com 35
0: agora.
1: Ah, eu
0: faço
1: agora.
0: Um ensaio sensual. Ah, claro, vai funcionar bastante.
1: Vai, free your body, assim, tipo uma coisa bem livre, sabe?
0: Não, acho que não me sentiria confortável.
1: Ah.
0: Eu não me acho muito, muito bonito pelado, assim, com todo respeito. Assim,
1: tá,
0: não,
1: entendi.
0: Não é a minha.
1: Ah, mas eu acho que é nessa pegada, assim, de experimentar coisas, de se libertar, de fazer umas coisas novas, ousadas, sabe? Eu acho que você
0: então vamos
1: deveria
0: lá. Como
1: tentar.
0: Como é que foi fazer o ensaio sensual, Larissa?
1: Foi muito divertido.
0: Quem é que fotografou?
1: Uma fotógrafa amiga minha.
0: Uma amiga tua. Uhum. E ela te convidou?
1: Aham, ela me convidou e falou, vem aí. Aí eu fui.
0: Eu acho isso muito doido de como... A mulher, ela tem essa liberdade de se mostrar pelada pra amiga, né?
1: Ah, total. Inclusive, falamos sobre isso no último episódio do Donas da Porra Toda.
0: Sério?
1: Aham. Era sobre ficar pelada.
0: Que momento.
1: E aí, a gente comentou sobre isso, assim, tipo, zero questões em ficar pelada na frente de outra amiga, assim.
0: Já viu todas as suas amigas peladas?
1: Quase todas, provavelmente.
0: Quem é que falta? Vamos descobrir quem é que falta.
1: Não sei, preciso

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2: Atlântida, melhor vibe do FM, dois gordos e uma madrugada. E hoje estamos nessa edição comemorativa de aniversário de Rafael Gomes. 35 aninhos de magia e sedução.
3: Meu Deus do céu.
2: É que eu amo aniversário, né? Então eu fico muito empolgada pelo também, aniversário dos outros.
3: Pois é,
2: assim.
3: Esse ano eu que não tô empolgado, sabe?
2: Sinto
3: eu tô
2: muito.
3: Eu tô meio deprê esse ano, mas vamos lá, vai dar tudo certo. Yes. Tá, o que mais eu quero... Eu tava sem ideias. Já sei o que eu vou fazer. Eu tava sem ideias de como comemorar meu aniversário, tá?
2: Tá.
3: Aí as pessoas me mandaram ideias.
2: Eu vi. Boa.
3: Eu vou te ler,
2: então, tá?
3: Tá. Pra tu
2: vamos.
3: Me ajudar a decidir.
2: Tá bom.
3: O que pode ser uma
2: Eu ia
3: ideia.
2: Dizer, vamos na cara de mal, mas você já foi, né?
3: Já
2: recentemente.
3: Fui.
2: E eu não fui convidada, tá, audiência? Ele tá ainda me devendo ainda
3: verdade,
2: na cara de mal.
3: É verdade, tu tem toda a razão. Eu fui porque as minhas primas do interior estão em Porto Alegre. Então eu tô fazendo muitas coisas, inclusive elas são motivo do meu cansaço. Eu tô fazendo muitas coisas que eu não faria por causa delas.
2: Sim.
3: Porque
2: sim.
3: Elas
2: é
3: moram
2: um rolê
3: em Pinheiro
2: de parente
3: Machado.
2: Visitando.
3: Exatamente, então era um rolê de parente visitando, então eu levei elas lá. Inclusive, elas vão me levar num show de trap.
2: Eu pagaria pra ver isso, tá?
3: Pois é. E aí eu tipo assim, eu olhei
2: show
3: esse...
2: de quem?
3: Do Diniz.
2: Tá, não sei quem é também.
3: Óbvio.
2: Não.
3: Que eu cheguei pro
2: Mas
3: Vini
2: eu adorei.
3: Eu cheguei pro Vini Moura e falei, velho, eu fui contar pra ele nesse show aqui. Aí o Vini Moura, que é o comunicador mais jovem da Rede Atlântida, disse, vai, você é muito de jovem.
2: Ai, tá? Muito bom.
3: Então é nesse nível, assim, que eu tô aberto a novas experiências, tá?
2: Tá.
3: Aí eu joguei que eu tava sem ideias do que fazer e pedi, olha, e as pessoas engajaram bastante.
2: Várias. Ai, amei. Tá? Vai, começa.
3: Olha aqui, ó. A primeira disse... Desejar antes de soprar as velhinhas que o Alexandre Barcelos, presidente do Inter, peça pra sair.
2: Tá.
3: Tá. Me mandaram ir pra noite fazer festa.
2: Gosto, mas tu vai. Não. Ou é hoje o trap? Eu não sei, tô perdida.
3: Ah,
2: dias.
3: Mas não é fazer festa, né? Eu vou. Eu diria que eu vou viver uma experiência.
2: Uma experiência
3: sociológica,
2: tá.
3: Assim, sabe?
2: Ai, por favor, você me manda relatos depois, quero
3: mando,
2: saber.
3: Manda. Tá. Me mandaram fazer uma festa do Pokémon. Eu não vejo a hora da minha filha gostar de Pokémon.
2: Boa,
3: pra eu poder agradar
2: gostei.
3: Minha criança interior.
2: Uhum.
3: A minha filha não sabe, mas ela vai ter uma festa temática,
2: tá,
3: do Pokémon.
2: Ah, entendi.
3: Que é pra realizar o meu sonho.
2: Gostei.
3: Sabe? Então
2: boa.
3: Provavelmente vai ser um dos 3 ou dos 4 anos.
2: Tá.
3: Que aí ela não vai ter muita opinião ainda.
2: Boa,
3: você,
2: boa.
3: Tá? Festa fantasia nos 80 e 90 já me irritei. Já.
2: Ah, dá um trabalho.
3: Ah, é. Trabalheira. E tipo assim, é. Aí tu pedir pras pessoas se fantasiar.
2: É.
3: Ah, não, realmente não. Isso aqui é muito louco. Olha a loucura, tá? Postei esses tempos um vídeo contando uma lenda da minha família de que eu seria bisneto de um cangaceiro do Lampião.
2: Ah, tô ligado, eu vi.
3: Tá? Um cara leu e foi atrás da minha árvore genealógica, só com os dados públicos. E ele fez.
2: Que medo.
3: E, por incrível que pareça, é uma lenda, mas... com um fortíssimo fundo de verdade.
2: Olha só.
3: Ele leu aqui, ó. Que ele falou, velho, ó. Olha, ele mandou um mega relato, ele é muito bom. Eu queria saber o nome dele pra mandar o nome, mas ele tem.
2: Acho, tá, mas qual é a sugestão pro teu aniversário que tem a ver com
3: que
2: isso?
3: Que ele fez um PPT da árvore. É que esse é o trabalho dele. Esse é o trabalho dele, tá? Ele trabalha com isso.
2: Aham.
3: Uhum. Cadê?
2: Entendi.
3: Cadê? Primeiro ele me mandou, meu, te passaram um cachorro.

0: o teu bisavô era não sei quem, casado não sei quem. Aí ele começou a pesquisar. Aí ele daqui a pouco voltou. Cara, por incrível que pareça, tua família é citada no livro Octacilíada, uma odisseia do norte de Minas. Aí começou a me mandar um monte de coisa. Teu bisavô apoiava o coronel Levi. Então, teu bisavô e trisavô eram muito relevantes para a história do Brasil. E eu achando que tu era um pelo duro. Tem toda uma treta política na história do teu bisavô. Porque ele desgostava do governo Vargas, foi perseguido e morto. Tua bisavó processa o Estado e é indenizada. Porra, tu caiu pra cima, que baita história. Tem um monte de cliente que vem achando que é italiano e o cara é mais italiano que... Achando bom. Que é mais italiano que quem nasce em Nápoles. Tu pega a genealogia do cara, não tem um italiano. Tu saiu do Lampião pra uma família que veio assumir títulos no Brasil em 1700.
1: Tá vendo?
0: Tem relevância política na Bahia e em Minas Gerais. Parabéns.
1: Pra hoje tá aqui vendo quanto é que tem saldo de FGTS.
0: É. E aí ele fez um PPT e nós vamos fazer um Reels sobre a árvore genealógica.
1: Que legal,
0: então ele mandou, eu tenho que ler, tá?
1: Massa.
0: O que mais? Outro cara mandou eu na pizzaria, eu já fui na pizzaria essa semana.
1: Tá.
0: Outro cara mandou, esse aqui eu fiquei bem, bem triste, tá? Primeiro ele mandou correr 35 minutos, porque 35 quilômetros é muito pra ti. Sushi de esteira, gostei muito, mas não sei onde tem sushi de esteira em Porto Alegre.
1: Também não sei.
0: Já comeu sushi de esteira?
1: Já.
0: É muito chique, né?
1: É muito...
0: Eu fui uma vez só.
1: É, também.
0: E no que eu fui, fechou.
1: Atrás.
0: Me mandaram ir para Gramado. Não, definitivamente não. Só pra ter noção.
1: Mas tu não tá na vibe, né?
0: Eu fui ano passado porque a minha filha era pequena, tá? Mas não, Gramado não é.
1: Entendi.
0: Minha.
1: Mas a galera foi umas opções muito tranquilas, assim.
0: Muito. Ir a 35 bares diferentes, gostei.
1: É, isso aí é legal.
0: Meu Deus, só vi uma mensagem aqui agora. Eu respondi isso aqui. Tenso. Bem tenso. Não me respondeu. Eu respondi. Eu não, nem lembrava. Rezar pelo Inter. Só me pego na estrada de chão. Só. Não entendi isso aqui. Casa de swing. Me mandaram numa casa de swing.
1: Tá bem.
0: O que tu acha disso, Larissa?
1: Ah, eu acho que é isso, né? Às vezes com 35 anos você pode ser ousado na vida.
0: É mesmo?
1: É.
0: Já foi numa casa de swing?
1: Não.
0: Começar a conhecer a filosofia tântrica. Isso eu tive curiosidade já uma época na minha vida.
1: Entendi. Ah, isso é chique também.
0: É chique? Massagem tântrica é chique,
1: não
0: é bagaceira?
1: Não, uma coisa é tilelê. É tilelê.
0: O que é tilelê?
1: É meio hippie. Ai, vamos lá.
0: Que mais?
1: Mas se conectar ao seu tantra, aí você vai ficar horas ali. Interessante, né? Interessante. Porque tem uns caras que não duram 5 minutos, então pode ser que ajude, assim.
0: Interessante.
1: Tá.
0: Que mais? Pagar a carne, os amigos xarope sempre. Beto Carreiro. Não, eu fui nos 32, eu fui no Beto Carreiro.
1: Massa.
0: Ou nos 31.
1: Massa, eu fui ano passado também.
0: Que mais? Acho que o mais legal é esse aqui, ó. Se propor a fazer 35 coisas aleatórias pela primeira vez.
1: Gosto. E aí, você pode ir na casa de swing.
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0: Atlântida, dois gordos e 35 anos. Pá, faltou uma sugestão. 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

0: Shorts não tem como.
1: Nossa, não, não, não dá, moço.
0: Shorts é
1: não
0: como
1: dá,
0: alcoólico.
1: Não, não é, a gente, exatamente, é o que eu falei no começo do programa, a gente não tem mais idade pra essas coisas, sabe?
0: Não tem como, não tem como.
1: Não, não dá, imagina.
0: É surreal, surreal. Então...
1: Mas tá, 35 coisas, assim.
0: Ah, tu quer eleger?
1: Agora eu quero listar, vamos lá. Vai pular amarelinha, vai...
0: Não, eu já pulei amarelinha.
1: Não, mas adulto agora, sim, tipo...
0: Mas eu tenho uma filha, Alice.
1: Ah, é verdade.
0: Eu pulei amarelinha, sei lá, mês passado.
1: Tá, droga, tá. Vamos pensar em outra coisa inédita, então.
0: Porra!
1: Vai andar de patins.
0: Andei de patins no gelo em fevereiro.
1: Porra, Rafael. Vai fazer um polidense, cara... então.
0: Ah, não, não, não.
1: Vai.
0: Não, não é.
1: Não, já te dei ideia do ensaio sensual também, que é uma coisa...
0: Também não.
1: Inusitada pra também você
0: não
1: fazer, uma coisa que
0: tudo
1: você
0: que
1: nunca
0: é muito
1: fez
0: sexy
1: na sua
0: não
1: vida.
0: É minha, eu não sou um cara sexy.
1: Tá, vai fazer, sei lá, um ensaio com a camisa do Inter enrolado, sei lá, dá um jeito aí, dá teus pulos. Tô tentando te ajudar a fazer uma lista de coisas que você pode fazer aí. Coisas... Pode fazer uma tatuagem nova.
0: Isso eu vou fazer.
1: Sabe?
0: Vou fazer uma tatuagem. Vamos dar de aniversário uma tatuagem.
1: Isso. O que você vai fazer?
0: Eu quero tatuar meu cachorro.
1: Ah, boa. Verdade. Tu já tinha falado
0: quero tatuar
1: isso.
0: Meu cachorro. E quero tatuar dois coelhos que são de uma historinha. Eu te contei já. Quero tatuar dois coelhos que era uma historinha que minha mãe contava pra mim. E agora eu conto pra Helena.
1: Boa.
0: Então eu quero tatuar o cachorro e dois coelhos.
1: Isso.
0: Que é do livro Adivinha o Quanto Eu Te Amo.
1: Pode... Ah, eu tô ligada, essa capa é bem bonitinha.
0: É.
1: Você pode ler um tarô também. Posso te dar de presente pra leitura de tarô. Já que...
0: Tá.
1: Tá vendo, ó? Uma coisa inédita.
0: Tá. Só... Inédito, isso é inédito.
1: Que mais? Que você pode fazer? Karaokê não é muito tua cara, né? Eu acho que é o tipo de coisa que você já fez na sua vida,
0: muito,
1: assim.
0: Muito, muito, mas muito.
1: É, um baile também, tu tem cara de que já frequentou.
0: Muito baile.
1: Eu acho que a festa de trap já viu, já entra
0: a
1: aí
0: festa
1: na tua,
0: de trap
1: nessa
0: entra.
1: Lista.
0: Isso entra muito, porque entra. Eu fiquei tipo assim... Não, e detalhe, aí eu pedi pra minha chefe, né? Porque eu falei, tipo assim, ah, beleza, quero ir. Não sei se estou disposto a gastar dinheiros. Aí fiquei me enrolando pra ir comprar, tá? Aí veio a arte sold out. Aí eu, não. Não é possível que eu me enrolei e não vai mais ter. Aí eu mandei pra minha chefe, a gente trabalha na Atlântica, então a gente tem alguns acessos, né? Aí minha chefe primeiro me mandou. Por que tu quer ingresso pra um show de trap? Aí eu falei, não é o que parece. Aí eu expliquei e tal, etc. Aí hoje a minha chefe me mandou uma mensagem assim, ó. Consegui. Mas eu vou te dar a explicação com o microfone desligado, porque eu não posso dar
1: tá
0: no microfone. Ela foi no rapaz que cuida da festa e disse o seguinte. E aí ele disse, não, ele tá precisando. Ele tá precisando. Pode dizer que eu botei o nome dele lá nesse...

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3: Ai, meu Deus do céu. Não era pra ser isso.
2: Eu sou muito empolgada.
3: Eu tô vendo, que mais?
2: Eu acho que, eu já te dei. Bom, você pode pegar uma noite num hotel, sabe, pra você, inclusive eu acho que eu quero fazer isso ano que vem, que eu faço 39. Pegar uma noite num hotel chique, tomar café da manhã chique, no dia seguinte, tipo assim, meu café de aniversário, assim, sabe, dormir naquelas camas de hotel que são gostosas, com 500 travesseiros, sabe, eu faria isso.
3: Eu ia mascarar agora, mas é que sim,
2: eu
3: tá?
2: Faria isso.
3: Não, olha só, o fato da gente
2: champanhe
3: ser...
2: Champanhe só pra mim, assim.
3: Então, o fato da gente ser comediante, ele nos dá pouquíssimo dinheiro.
2: Ah, tá.
3: Nos dá pouquíssimo dinheiro. Mas pouquíssimo dinheiro. E tu tem um dos melhores, dos teus melhores amigos é comediante, e tu sabe o quão a nossa vida, ela parece ser do jeito que ela não é.
2: Uhum.
3: Só que a gente tem acesso a algumas coisas. Hotel é uma coisa que não me pega. Porque
2: entendi.
3: Eu viajo muito hotel.
2: Ah, então assim, tá.
3: Eu conheço hotel em todas as cidades do Rio Grande do Sul.
2: Você vai dormir no chão no teu aniversário também?
3: Não seria uma novidade também. Já te contei que eu dormi numa praça por causa de uma mulher uma vez?
2: Já me contou.
3: Maravilhoso.
2: Não, um eterno romântico, né?
3: Putz, eu sou. Eu fui.
2: Entendi.
3: Eu fui, eu ando meio...
2: Mas aconteceram coisas.
3: Eu ando meio desgostoso.
2: Aham, sei como é que é. Acontece.
3: Então o hotel... Eu fui no Spa do Vinho, né?
2: Tu é chique, realmente.
3: Eu fui no Spa do Vinho.
2: Ah, eu tentei. Eu tô tentando fazer coisa diferente pra ti no teu aniversário.
3: É que eu sou um cara aleatório, né? Eu, ao contrário de ti, que é uma senhora idosa.
2: Um bingo ilegal.
3: Putz, um bingo, eu adoraria ir num bingo. Sabe que tem uma amiga minha que volta e meia, ela é do interior. E volta e meia, ela compartilha que ela adora ir a bingo.
2: É, tipo,
3: mandei uma mensagem pra ela dizendo... Andressa, isso não é legalizado, tipo, porque ela compartilha.
2: Não é? Tipo, aquela
3: levei
2: coisa do
3: meus
2: Zeca
3: amigos
2: Pagodinho,
3: do bingo. É isso. Muito Zeca Pagodinho e Jogo do Bicho, assim.
2: Uhum.
3: Mas beleza, o bingo eu gostei, porque sabia que nas antigas, isso era muito um rolê porto-alegrense?
2: Sério?
3: Tu tá ligado nisso? Olha, eu vou te apresentar mais uma lenda, mais algumas das lendas urbanas de Porto Alegre. Porto Alegre, no início dos anos 2000, tinha um bingo em cada esquina. E aí, o que os bingos faziam? Os bingos, tu pagava um ingresso ali pra ficar jogando. Uhum. E era bebida liberada.
2: Ah, sim. Em balneário era.
3: Então tinha muita gente que ia fazer aquece pra noite no bingo.
2: Uhum.
3: Então, tipo assim, os jovens. Ah, tinha um bingo, acho que era no Bourbon Country. Tinha um bingo.
2: Uhum.
3: Tinha um bingo ali na esquina da João Pessoa com a Venâncio. Que tem um prédio enorme, era um bingo ali. E era isso, as pessoas iam jogar bingo, dar risada e beber.
2: Massa.
3: Ninguém ganhava.
2: Uhum.
3: E voltava pra casa e ia pra balada completamente mamado.
2: Gostei. Bom.
3: Tá, quem souber de um bingo clandestino, eu não estou perguntando no rádio, tá?
2: Não.
3: Que mais? Coisas que eu não faria, tá? Eu não sou o cara também dos esportes radicais.
2: É, saltar de paraquedas, assim,
3: essas coisas. Não
2: precisa.
3: Tenho muito medo de altura. Eu já sou alto, é o limite. 2 metros é o limite
2: de
3: altura.
2: Andar de jet ski, sei lá. Fazer...
3: Jet ski, talvez legal. Não sei se é um dinheiro que eu gastaria. Se alguém me emprestasse o jet ski, eu andaria.
2: É.
3: Mas é caro, tipo, eu fui andar mais jet ski. É caro.
2: Entendi.
3: Caro.
2: Não sabia.
3: Caro. É caro porque o jet ski ele não tem um tanque muito grande.
2: Tá.
3: Então, tu precisa acoplar ou o jet ski num reboque ou... ir até um posto de gasolina com um galão específico para comprar projeto de ski. Esse translado é trabalhoso.

0: As pessoas simplesmente...
1: Ai, que preguiça, já cansei.
0: Ó, viu?
1: Uhum.
0: Te falei. Porque é diferente tu ter um bug, tu ter um quadriciclo. Consegue ir dirigindo até o posto de gasolina pra abastecer.
1: Sim, é.
0: O jet ski não consegue.
1: No jet ski.
0: Ah, vou rebolar pra tu.
1: Que mais? É, tu podia fazer uma aula de dança.
0: Acho que eu até tenho curiosidade, assim.
1: Viu?
0: Não, eu não sei se é algo que eu faria a longo prazo.
1: É, eu acho que na atual situação tu tá aceitando todos os eventos aí, então...
0: Eu tô aceitando.
1: Tu vai na festa de trap, sabe? Então vai fazer uma aula de dança também.
0: Ai, meu Deus do céu.
1: É... O que mais? Porque jogo, esporte, essas coisas, tu já vai, sabe?
0: Já.
1: Não tem graça.
0: É,
1: tem que
0: difícil.
1: Ser umas coisas muito assim,
0: é,
1: fazer uma aula de bordado, sabe? Fazer umas coisinhas assim.
0: Putz, aula de bordado eu também toparei. Eu preciso aprender a costurar decentemente.
1: Pois é, então.
0: Eu sei costurar mal porcamente, assim. Nunca costurei nada. Eu sei a teoria.
1: Uhum.
0: Já fiz um pouco da prática, mas não ficou bom. Talvez eu precisasse me aperfeiçoar.
1: Tá bem, ó, viu?
0: Tá.
1: E fazer o seu próprio bolo de aniversário.
0: Tá.
1: Pode...
0: Tá. Tá, gostei. Talvez eu faça.
1: Viu?
0: Talvez eu faça.
1: Tô me sentindo muito criativa aqui, dando ideias.
0: Tá, não, gostei. Vou fazer o meu próprio bolo, vai ser o exercício do meu final de semana.
1: Isso aí.
0: Vou fazer meu próprio bolo de aniversário.
1: Então tá.
0: Tem
1: é
0: vai ser
1: mais?
0: Chocolate.
1: Chocolate?
0: Chocolate.
1: Tá. Brigadeiro.
0: Brigadeiro?
1: Cheado?
0: Não sei.
1: Eu tô fazendo creme nutricionista agora.

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2: Acabou, Larissa Guerra, acabou.
3: Yay.
2: Agora eu vou fazer o questionário, tá?
3: Tá.
2: Me diz o que a Larissa de hoje diria pra Larissa de 35 anos.
3: Menina. Menina, tua vida, ela vai virar de ponta cabeça, de um jeito, assim, mas de um jeito, sabe? Inclusive, uma astróloga que me atendia me falou isso. No meu aniversário de 36, ela falou... Cara, de 35, ela disse, olha, tua vida vai virar assim, ó, do avesso, daqui a uns anos tu não vai nem, assim, pensar, meu Deus do céu. Mas realmente, assim, minha vida virou de ponta cabeça algumas vezes, desde os 35, então, é legal, é bom.
2: O que mais tu diria? Agora dá uma dica.
3: Uma dica?
2: A dica pra Larissa de 35 anos.
3: Use filtro solar. Não, mentira, isso eu sempre usei. Mas, ai menina, vai fazer uns investimentos estéticos aí, sabe? Fazer uns botox, umas coisas que depois você não vai ter dinheiro pra fazer. Aproveita.
2: Podia dizer qualquer coisa, foi essa dica que tu resolveu.
3: Foi. Que, eu já era muito sábia, né? Com 35 anos.
2: Ai, meu Deus do céu. Não, vamos encerrar por aqui. Obrigado, Larissa Guerra.
3: Beijo, feliz aniversário.
2: Muito obrigado. Dois Gordos e uma Madrugada vai ficando por aqui. Obrigado pela parceria, pela companhia. Tchau.
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1: O pequeno gafanhoto chega no bar e vê o mestre chorando.
2: Nunca esqueci de
3: por... Eu imagino. O que aconteceu?
4: Mestre, por que tá chorando, grande mestre? Eu tenho uma mulher maravilhosa, ela tem 19 anos, loira, olhos azuis, corpinho de academia, de manhã, me acorda com café, faz um boquete, vem gostoso.
5: Meia, já pode falar
4: isso? Almoço, não sei se eu poderia. E quando acordo da soneca, ela libera tudo que a gente gosta. Grande. A noite ainda fecha com massagem completa e um final feliz.
1: Aí o gafanhoto indignado: mas mestre, por que tá chorando?
4: Tá chorando porque não lembro mais onde moro.
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1: O nego velho tava bigodeando com uma mulher casada no terceiro andar do prédio. De repente ouviu barulhos da chave na porta e a mulher gritou desesperada:
2: é meu marido! É o meu marido! Pula a janela! Pula!
1: Mas, querida, nós estamos no terceiro andar e essa chuva toda aí, tá louco?
2: Azar, dá um jeito, porque ele vai nos matar.
1: Aí o nego velho juntou as roupas debaixo do braço e pulou em cima de uma floreira que tinha lá. Ficou todo desgraçado, cheio de arranhão. Eis que vem passando uma galera correndo, pois estava acontecendo uma grande maratona na cidade. E o nego velho entrou no meio, mancando no bolo ali. Seguiu correndo pelado, com as roupas embaixo do braço. E um dos atletas, curioso, deu uma olhada pro lado e disse: nem sabia que tu corria, nego velho. É, mas eu sempre corri, meu querido. Corro há muitos anos, velho. Sensação de liberdade, né, querido? É, e o cara, estou vendo, tá correndo pelado, né? É, por isso, aerodinâmica, né? Mas e as roupas debaixo do braço? Bom, meu querido, daí na chegada eu me visto, aí já tô pronto. Nesse momento o cara olhou pro Bilal do nego velho e perguntou: mas para aí, tu corre pelado com as roupas debaixo do braço e de camisinha? Aí o nego velho: só quando tá chovendo.
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1: Duas moças estavam num barzinho conversando. Ah, uma delas perguntou: e aí, como é que foi a noite com os irmãos siameses?
2: Não,
1: ela perguntou: foi boa? Ela disse sim e não. Sem bagaceirinha.
2: Não, é.
1: Sem bagaceirinha.
2: Deu uma ali, né?
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1: O nego velho tava bigodeando com uma mulher casada no terceiro andar do prédio. De repente ouviu barulhos da chave na porta e a mulher gritou desesperada:
2: é meu marido! É o meu marido! Pula a janela! Pula!
1: Mas, querida, nós estamos no terceiro andar e essa chuva toda aí tá louco.
2: Azar, dá um jeito porque ele vai nos matar.
1: Aí o nego velho juntou as roupas debaixo do braço e pulou em cima de uma floreira que tinha lá. Ficou todo desgraçado, cheio de arranhão. Eis que vem passando uma galera correndo, pois estava acontecendo uma grande maratona na cidade. E o nego velho entrou no meio, mancando no bolo ali, né? Seguiu correndo pelado com as roupas embaixo do braço. E um dos atletas, curioso, deu uma olhada pro lado e disse: nem sabia que tu corria, nego velho. É, mas eu sempre corri, meu querido. Corro há muitos anos aí. Sensação de liberdade, né, querido? E aí o cara, estou vendo, tá correndo pelado, né? É, por isso, aerodinâmica, né? Mas e as roupas debaixo do braço? Pô, meu querido, daí na chegada eu me visto, aí eu já tô pronto. Nesse momento o cara olhou pro Bilal do nego velho e perguntou: mas para aí, tu corre pelado com as roupas debaixo do braço e de camisinha? Aí o nego velho: só quando tá chovendo.
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viu? Que tu vai achar muito legal. Tá legal? Muito obrigado. 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

0: Atlântida, rádio das nossas vidas, muito bom dia, seus lindos. Tá chegando por aqui o morning show mais gostosinho do FM. Sim, é o nosso despertador, que começa agora, 7:07 desta segunda-feira, dia 3 de agosto de 2026. Já viramos o mês, estamos mais pra lá do que pra cá e daqui a pouco Papai Noel entra aqui no estúdio, já abraça todo mundo, traz presente, aquela coisa toda. Pensando lá na frente. 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Estamos aí na torcida para que tu tenha uma segunda-feira, um início de semana bem gostosinho, na melhor vibe do FM, levando aí para tudo quanto é lado, seja na tua carona, seja no fone de ouvido e te trazendo aquele ergue que às vezes a gente precisa, né? Dá uma empurradinha, pode contar com a gente por aqui, tá? Mas essa pessoa que vos fala, essa maluca que vos fala, tem uma trilha e eu sou uma mulher de tradições, sim. Não parece, mas sou. Casa Carolina!
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Carol Sanches, arroba carol.sanches ali no Instagram. Mas eu não estou sozinha, não. Ele está entre nós.

0: Joãozinho!
1: Muito bom dia, Carol Sanches! Bom dia para nossa audiência galáctica, sintonizada em toda a Rede Atlântida, no Morning Show número 1 do Rio Grande do Sul. Como está? Estás bem?
0: Estou bem, e você? Como é que foi o final de semana?
1: Tudo bem, final de semana em casinha e por foco nas férias.
0: Olha aí, só, né?
1: Em curtindo breve. Day after day.
0: Tem noção que hoje faltam 150 dias para terminarmos o ano de 2026?
1: Que loucura, né? Tá passando muito rápido, então desfrute, aproveite, conquiste, faça, plante, colha, faz um bolo! Mas não te joga no chão, tá bom? Aliás, boa volta às aulas pra turma que tá voltando.
0: Verdade.
1: Às aulas hoje. Gurizadinha voltando pras aulas, galera voltando pra faculdade também. Fica aqui o nosso beijo, nosso abraço. E também desejo um ótimo semestre pra todo mundo, né?
0: Com certeza, boa, boa, Adams, boa lembrança. E daí também a gente pode falar pra essa galera que de repente não nos ouviu durante as férias, que estamos nessa nova fase do Despertador de trocando a ancoragem,
1: verdade,
0: né?
1: Verdade, agora tem um revés.
0: E daí?
1: Um dia Carol, outro dia Titio. De dia Titio, outro dia Carol, e assim a gente vai levar.
0: E temos essa trilha maravilhosa de Rodrigo Adams.
1: Gostei muito, essa me pegou.
0: Deixa eu conectar a nossa família Desperta Velha.

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Tá lá, um dia.

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2: Subiu. Muito bem, muito bem. Despertador que tem o quadro mais interativo do rádio gaúcho, do rádio brasileiro, do rádio mundial e intergaláctico, Rodrigo Adams. Segundou, temos então a nossa pauta do dia. Galera, chega ali no arroba Rodrigo Adams e no arroba carol.sanches com qual pauta?
3: Então, hoje é dia 3 de agosto de 2026, se comemora no dia de hoje o dia do capoeirista.
2: Olha só.
3: Zum, zum, zum, capoeira madão. É o que eu sei.
2: É só isso. Tá bom, tá.
3: Então, mandar um abraço pra toda a galera da capoeira, as capoeiristas, os mestres, todo mundo que faz dessa dança, dessa arte, dessa... Enfim, é uma expressão que coloca o Brasil no mapa do mundo, né? Onde
2: verdade.
3: Tu vai no mundo, tu vai te lembrar do Brasil. Tem coisas que te lembram muito o Brasil.
2: O berimbau me lembra muito o Brasil.
3: Dan, dan, dan, dan, dan,
2: um clássico.
3: Dan,
2: Muito.
3: É, eu lembro.
2: Mas tem coisas. Pareceu quase uma castanhola que tu tava tocando.
3: Não, é porque tem uma pedrinha que eles usam,
2: sim,
3: né?
2: Sim, que eles vão
3: e
2: tocando.
3: Aí tem a cachirola, acho que é. Que fica
2: mas daí tu já foi muito no conhecimento.
3: Um pouquinho a gente sabe,
2: tio.
3: Né? Um pouquinho a gente vai sabendo. Mas, né, pô, a capoeira, cara, ela é um símbolo popular brasileiro, onde tu vai no mundo, tu fala arroz e feijão, uma caipirinha, aí tu vem com expressão artística, com arte, capoeira, irmão.
2: Entendi,
3: sabe?
2: Tá.
3: É muito respeitado no mundo inteiro, tem filme sobre isso, é muito legal. Então um abraço a todos os capoeiristas e se eu falar qualquer groselha aqui, podem me corrigir que não dá nada, né? Porque eu sempre fui... Eu sou um entusiasta de algumas coisas, sabe?
2: De capoeira.
3: Quando tu
2: também?
3: É entusiasta, não significa que tu...
2: Que tu manje de fato.
3: Exato, mas tu acha bonito.
2: Isso, daí sempre quando tem alguma coisa, tu presta atenção.
3: Exato,
2: vai
3: eu acho legal.
2: Vai se lembrar de tudo, daí eu te
3: Eu acho legal, enfim. Então um abraço pra toda a galera da capoeira aí.
2: Tá.
3: Mas, nossa aí pauta. A nossa pauta do dia pega como gancho no dia do capoeirista. Qual foi o esporte que tu tentou praticar e descobriu em 5 minutos que não era o teu rolê? Não era pra ti.
2: Eu acho que a criançada vai poder chegar firme,
3: muito.
2: Nossos mini-ouvintes nesse, né?
3: Qual esporte tu resolveu praticar e em menos de 5 minutos conseguiu perceber que não era pra ti?
2: Olha, eu confesso que teve uma vez que eu tentei fazer aula, de fato, de vôlei. Só que no colégio eu tava super tranquilo, adorava vôlei, gostava de me jogar no chão e salvar as bolas. Só que quando foi pra uma quadra, de fato, de vôlei e a rede era muito maior, daí eu vi que não ia dar.
3: Pois é,
2: não
3: que
2: ia
3: aí tu
2: dar.
3: Viu teu tamanho no mundo, né, Carol?
2: Exatamente.
3: Tem esportes que a gente abre mão, assim.
2: Exatamente,
3: não,
2: eu vi o meu
3: que...
2: mini tamanho no mundo.
3: É que aí que tá, daqui a pouco vão dizer, pô, mas nada a ver,
2: não,
3: o baixinho
2: mas é que no
3: também
2: meu
3: consegue.
2: Caso, no
3: é
2: meu caso
3: óbvio.
2: Não deu.
3: Mas tu tem que ser fora da curva.
2: Exato, eu tinha que ter um super hiper pulo, não tenho.
3: Eu lembro que, eu acho que era John Stockton o nome do cara, que era da NBA nos anos 90. Deixa eu ver se era ele. Que era um cara que era. Ele quebrava os padrões, assim, de altura. É. Ele tinha 1,85. Pra NBA isso é muito baixinho.
2: É.
3: Muito
2: realmente.
3: Baixinho. E ele era um dos maiores de todos, jogava demais. Mas ele sobressaía por ser extremamente habilidoso num universo de caras gigantes, de 2,10
2: claro.
3: Pra cima. Então,
2: era.
3: Né, imagina, tu com 1,85 é a Carol no vôlei.
2: Exatamente, era eu e 58 ali naquela altura absurda, não tem condições.
3: Boa,
2: não tem condições.
3: Boa.
2: E tu, Adanzinha?
3: Nossa, eu teve... Eu como gostei sempre de esporte desde pequeno, tem esportes que normalmente tu vai conseguindo te entregar um pouco mais, tem outros que não, né?
2: Tá.
3: Mas vou te dizer, a capoeira foi um que eu fiz uma ou outra
2: tu
3: aula
2: fez?
3: Quando era piá e não me adaptei muito bem.
2: Poxa vida.
3: Mas eu sempre achei legal. Eu, quando era piá, fiz judô.
2: Tá,
3: fui longe
2: legal,
3: no
2: legal.
3: Judô até. Aí voltei a praticar, perto dos 30 anos. Saí correndo. Não levei uma aula. Porque eu fiquei com medo das quedas.
2: O ciático já deu uma doença.
3: Não, nem era isso. Era medo de queda.
2: Tá
3: que
2: com
3: eu acho
2: medo?
3: Que tem um medo que tu tem depois de uma certa fase da vida de cair.
2: Entendi.
3: E o judô trabalha muito com queda, né?
2: Sim.
3: E aí eu fiquei com medo.
2: Entendi.
3: Tenho
2: e,
3: tantas
2: e tu é alto,
3: falar.
2: Né? Então a queda vai ser mais...
3: sou menor que o John Stockton.
2: Isso é verdade.
3: Tem um entre dois.
2: Muito bem, a galera chega ali no arroba Rodrigo Adams e no arroba carol.sanches. Relembra então a nossa pauta do dia, Danzinho.
3: No dia do capoeirista, qual esporte tu praticou e depois de 5 minutos tu viu que não nasceu pra aquilo ali? Manda pra gente no arroba Rodrigo Adams, no arroba carol.sanches. Vem que tem, tá no ar o despertador.
2: Adanzinho, um esporte que eu gosto de praticar quase que diariamente é romper barreiras, romper limites.
3: Uhum.
2: E é por isso que eu vou começar o despertador com essa daqui, que numa semana, com o tempo mais ou menos enfarruscado em todo o Rio Grande do Sul, a gente precisa começar feliz a semana, uhum, tá? Então tá bom. Muito bom dia! Gostou?
3: Gostei.

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0: Eu sou a Carol Sanches, do lado de cá. Muito bom dia, Rodrigo Adams.
1: Muito bom dia, Carolzinha. Aqui estamos, 7 horas 28 minutos, temperatura de 16 graus, semana modo renta, começando em termos de clima. Mas lembrando que tempo bom a gente faz sempre aqui na Atlântida. Então, sintoniza junto com a gente em todo o Rio Grande do Sul e conecta conosco no mundo no atlântida.com.br.
0: Qual é a nossa pauta do dia de hoje pra galera interagir, Danzinho?
1: No dia do capoeirista, a gente tá querendo saber qual foi o esporte que tu tentou praticar e descobriu em 5 minutos que não era pra ti.
0: Tentou, foi lá, quis, acha bonito, admira.
1: Tentou e foi bom. Deu. Foi lindo, bom. É isso aí.
0: Continua admirando.
1: É isso. Manda pra gente, @RodrigoAdams, @Carol.Sanches.
0: Muito bem. Deixa eu dar o start aqui com... essa ouvinte é a Ana, de Santa Maria.
2: Bom dia, Carol. Bom dia, Rodrigo.
1: Bom dia,
2: despertador. Olha, diferente do Rodrigo, eu sou péssima com raquetes. Há uns 300 anos atrás eu tentei jogar tênis, foi um horror. Nunca mais tentei nada. Carolzinha, muito obrigada pelo Estou Aqui. Amei.
0: Ai,
2: segundou,
0: Kikiki.
1: Mas só deixa eu corrigir a Ana, né, de Santa Maria.
0: Isso.
1: Diferentemente do Rodrigo, não, nós somos iguais, eu sou péssima também.
0: Não é tanto assim, Adazinho.
1: Eu digo que a gente lançou aí agora, ontem eu botei, tá ali nos meus stories, um grupo ali que a gente tá formando às terças-feiras, é o Padel Rex, braço curto e bola no vidro. Sabe, já viu um dinossauro com uma raquete? É isso.
0: Tá bom. Adams, não é possível.
1: Isso é uma grande brincadeira também com o método PEX, que é um método bem consagrado aqui.
0: Entendi.
1: De Porto Alegre,
0: tá,
1: né? E eu digo, não, vamos criar o Rex agora. Vamos pra cima aqui, ó.
3: Diguinho, beleza? Bom dia, salve, salve, meu querido. Seguinte, esportes que eu fiz por uma semana e vi que não era pra mim. Boxe.
1: Cara,
3: é muita porrada, cara. Eu não nasci pra levar tanta porrada, nem pra dar porrada. Eu quero mais é paz, entendeu?

0: tamo junto, vem.
1: Bom dia, Rodrigo, bom dia, Carol. Joguei vôlei a vida toda, joguei futebol a vida toda, mas quando eu tentei jogar futevôlei, eu nem precisei desses 5 minutos pra ver que eu não ia ter condições. Que esporte difícil. Parabéns pra quem consegue. E uma menção honrosa também pra tênis. Jogar tênis eu tentei umas 2 vezes e também é muito difícil. Muito mais do que parece. Abração, bom dia.
0: Reza a lenda, né? Eu fiz algumas aulas de tênis, né?
2: Isso depois que tu já tinha começado
0: já,
2: o paddle.
0: E assim, pra tu conseguir interagir de fato numa partida de tênis, é um processo que pode levar de 6 meses a 2 anos. Então, tipo, não é barbada.
2: Não é tão fácil assim.
0: Não é barbada, assim. Não
2: isso
0: é.
2: Tu jogou na quadra de Saibro?
0: Saibro. Fiz aulas na quadra de Saibro, assim. O que é bem diferente do que eu já tô acostumado, que é o tapetinho ali do paddle, né? Mas a batida na bola é diferente. No paddle ela é mais chapada, é mais na cara, né? No tênis tu trabalha muito com top spin, que é uma batida que tu vem. O pessoal que assiste muito partida na TV,
2: tá,
0: sabe o movimento aquele arqueado que o tenista faz de baixo pra cima pra bater na bolinha?
2: É um molejo.
0: Tá vindo, ele faz,
2: é um
0: assim,
2: molejo do tênis.
0: É isso, aquilo ali é a coisa mais difícil que tem pra fazer, velho. E aquilo é um veneno no paddle, por exemplo.
2: Não funciona no paddle.
0: Se tu fizer, daqui a pouco tu vai estar armando um baita rebote pro cara te contra-atacar.
2: Entendi, tem tá.
0: Tem muito cuidado, então,
2: legal,
0: quando vai usar esse golpe no paddle.
2: Ó, Rodrigo Adams também passando esse conhecimento agora de manhã. Segunda-feira, 3 de agosto.
0: Conhecimento a gente tem, execução é outra coisa.
2: Deixei com a saideira aqui com o Jefferson.
3: Bom dia, Carol. Bom dia, Rodrigo Adams. Jefferson de Stay, motorista de aplicativo. Uma ótima semana pra nós aí, que dê tudo certo pra nós aí. Um esporte que eu quis praticar, pratiquei por 5 minutos e eu vi que não era pra mim, era andar de skate. Sempre achei massa, sempre achei legal, bacana. Mas a primeira vez que eu fui, eu levei ali um tombo de paleta, meu irmão.
2: Meu Deus.
3: Foi difícil. Bah, até pra respirar. Ótima semana pra nós, um beijão. Kikiki!
2: Nossa pauta do dia, quer saber o que é, Danzinho?
0: Hoje
2: então
0: é o dia do capoeirista. Zum, zum, zum. Qual foi o esporte que tu tentou praticar e descobriu em 5 minutos ou menos que tu não tinha manha?
2: Não era pra ti.
0: Não era pra ti,
2: não,
0: sabe?
2: Não funcionou.
0: Tipo, é isso, não vai chamar Jesus de Genésio, tá? Então é o seguinte, manda pra gente no @ Rodrigo Adams, no @ Carol.Sanches a tua participação, aquele áudio legal até 30 segundos e vem junto com a gente nessa volta às aulas do Despertador.
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Atlântida, Rádio das Nossas Vidas, muito bom dia, seus lindos! O despertador tá na área, começando mais uma segunda-feira, mais uma semana contigo, da nossa família.

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1: Muito bem. Entre em contato conosco no @carol.sanches, no @rodrigoadams. A nossa pauta do dia quer saber o seguinte: hoje é o dia do capoeirista, tá bom? Qual foi o esporte que tu tentou praticar e descobriu em 5 minutos ou menos que não era pra tu aquilo?
0: É, a gente já trouxe alguns exemplos, a nossa audiência também, e tu chega ali mandando teu áudio até 30 segundos compartilhando essa experiência com a gente. Vamos dar o start? Pode dar aí?
1: Vamos, Gabriela!
2: Bom dia, Adams. Bom dia, Carol. Tudo bem? Gabriela aqui de Canoas. O esporte que eu descobri que não era pra mim em 5 minutos foi Muay Thai. Fui dar um chute naquele saco, pensei, vou botar o estresse pra fora, né? Achei que eu tinha quebrado todos os dedos, todos os ossos do meu pé. O saco nem se mexeu. Enfim, não era pra mim. Fiz 3 aulas e fui embora. Boa semana. Kikiki!
1: Valeu, beijo!
0: Deixa eu ir com o Alexandre aqui.
1: Vai!
3: Bom dia, Carol. Bom dia, Rodrigo. Aqui é Alexandre de Rio Grande, praticante de capoeira.
1: Ó, oh, meu consagrado.
3: Bruno Barba, do Capoeirança.
1: Olha aí.
3: Então, por incrível que pareça, o esporte que não dá pra mim é o futebol, porque as pernas me atrapalham.
0: Como
3: por isso escolhi a capoeira. Um abraço pra vocês, parabéns aos capoeiristas. Um abraço ao Capoeirança de Rio Grande, boa semana.
1: Valeu, Gael. Tamo junto. Aqui, Lucas.
4: Bom dia, Adam. Bom dia, Carol. Lucas de Gravataí. Um esporte que eu, 5 minutos, vi que não era pra mim, é natação. Bah, sou muito ruim. Isso que eu sou da educação física, né? A gente passa por vários esportes. Mas esportes aquáticos não é a minha, não adianta.
1: Kiki, valeu, bom dia.
5: Valeu, mano, velho.
0: Deixa eu ir com o Cleiton.
6: Bom dia, Carol, bom dia, Rodrigo.
1: Dia, meu.
6: Esporte que eu tentei, família toda joga, meu pai foi campeão da Liga Camarense de futsal, o tal do futebol. Qualquer coisa relacionada ao fute.
0: Né?
6: Boa semana pra nós.
1: Valeu. Tu sabe, Carol, que um dia lá nos Estados Unidos a gente tava numa loja chamada Dick's Sports, que é a maior loja de esportes lá na região, assim, né? Não sei se é a maior dos Estados Unidos, mas é uma das mais conhecidas. Tem até em filme do Adam Sandler e tal.
0: Como é que é o nome, perdão?
1: Dick's. D-I-C-K-S. Dick's. E aí, o que que acontece? Não é o que tu tá pensando, né?
0: Olha só a quinta série.
1: Bom, o que que acontece? Lá tinha um espaço muito legal pra quem quisesse treinar, mas testar tacos de golfe e tacos de beisebol.
0: E tu testou o quê?
1: Não testei nenhum, porque eu fiquei com vergonha. Mas eu queria muito ter testado ambos,
0: são
1: pra
0: dois
1: ver como
0: esportes
1: é.
0: Muito americanos,
1: e
0: né? Assim,
1: muito
0: eles
1: diferente.
0: Gostam muito.
1: O golfe, ele é mais internacional,
0: sim,
1: assim.
0: Sim, com certeza.
1: Mas ele é
0: mas
1: muito forte nos Estados Unidos,
0: exatamente.
1: Sim. Mas ele é bem internacional, tem grandes golfistas pelo mundo todo. Mas o beisebol, sim, de fato, né? Mesmo que tenha, o beisebol é praticado em outros países, tudo certo, mas Estados Unidos é a meca do beisebol, né? E, cara, eu fiquei louco pra poder fazer, né, um treininho, uma coisa do tipo, mas fiquei com vergonha. Me arrependo, cara. Me arrependo. Eu devia ter quebrado essa vergonha.
0: Deveria ter ido.
1: É verdade. Ah, que pena.
7: Bom dia, Rodrigo. Bom dia, Carol. Tudo bom?
0: Luciane
7: aqui de Porto Alegre, indo pro trabalho. Uma coisa que eu fazia muito quando era criança e adolescente era andar de patins. Ia muito ali pro Marinha andar. E aí, depois de mais velha, não gosto muito de fazer exercício e academia. Vou andar de patins de novo. Minha sobrinha tinha na escola. Resultado, fraturei o cotovelo. Beijo, bom dia.
0: O cotovelo, cara. Puxa,
1: né? Bom, por isso que tem essas proteções, né?
0: É, tem que ir toda paramentada.
1: Pessoas como a gente, amiga. Valeu, Lu.
0: Deixa aí com a Luciane.
7: Bom dia, Rodrigo. Bom dia, Carol. Tudo bom, Luciane?
0: É mesmo? Porto
7: Alegre, indo pro trabalho.
0: Olha, gente.
1: Gente, manda pra um.
0: Deixa eu ir com o Adriano, então. Saideira aqui.
8: Bom dia, Carol. Bom dia, Adams. Aqui é o Adriano.

0: Novo Hamburgo. Cara, sendo dois esportes. Um deles eu achava admirava, que era o rugby. Até eu vi o pessoal se matando, pautorando no meio de um jogo, se quebrando. Assim, eu não vou me matar desse jeito aí. Gente passando por cima e pisando com as travas da chuteira em cima do outro. Não, muito obrigado. E uma vez me tentaram me colocar no jiu-jitsu.
1: Bah.
0: Essa agarrando no chão, aquela coisa louca assim. Não, muito obrigado.
1: É, cara. Kiki. Sabe que no Eu Nunca a gente tenta, o Eu Nunca, que é um programa da ATL TV, que a gente faz coisas pela primeira vez e fizemos jiu-jitsu uma vez. Adams, luta não é pra mim? Não tem condição?
2: É, luta é algo...
1: não é pra mim.
2: É diferente, né, galera?
1: Cara, não deu.
2: Eu adoro ver,
1: a saída,
2: cara,
1: de quadril, cara.
2: Fazer, participar, não dá. É que nem o que tu fez lá, o CrossFit. Te lembra
1: CrossFit,
2: que eu tentei um período?
1: É verdade.
2: Não dá, cara. Não dá. E eu acho animal.
1: É muito massa.
2: É isso que eu faço,
1: é legal.
2: Meu treininho ali. Eu tô fazendo 3 vezes por semana meu funcionalzinho. Tá super tri. Me ajudou muito pra Copa do Mundo.
1: Mas
2: muito
1: é que
2: mesmo.
1: Tem que encontrar o teu nicho.
2: Exato.
1: Eu voltei a dançar, Danzinho.
2: Ah, legal.
1: Dançar foi... A dança foi um grande balizador da minha personalidade desde a infância. E agora, aos 34, volto a dançar.
2: Que legal.
1: Não tem noção,
2: cara,
1: da minha felicidade. Eu tô outra pessoa, quase.
2: Boa.
1: Outra
2: é
1: pessoa.
2: Isso. É isso.
1: Bom, a nossa pauta do dia aqui do Despertador começa, então, a semana numa pauta sobre esporte. Mas antes da gente tocar o barco aqui, a gente precisa mandar um beijo muito grande à família Fagundes. Neste domingo, né, faleceu o Bagre Fagundes, pai do nosso neto Fagundes, ícone da cultura gaúcha, legado histórico. Então, fica um abraço muito forte aqui da nossa família Despertaverso, do Despertador como um todo. Um beijo muito grande à família Fagundes.
2: Verdade, um beijo pro neto, pro Ernesto, pra toda a família, né? A gente, na última sexta, tava com o neto aqui no Pretinho Básico, né?
1: Querido.
2: E, obviamente, sempre muito atentos a essa situação,
1: claro,
2: que já vinha se trazendo algumas semanas, né? Eu lembro desde antes de eu ir pra Copa, enfim. Mas fica um beijo especial nesses grandes amigos que a gente tem aqui. São mais que amigos, são grandes...
1: São família nossa também, né?
2: São parte da gente... A gente tem uma missão aqui na Atlântida, né? Que é trazer, desde os primeiros minutos do dia, muita energia positiva,
1: isso,
2: muita coisa boa. A gente optou por não falar na abertura do programa para trazer um pulmão para que a gente possa fazer um dia legal, um dia que os Fagundes merecem, né?
1: Exatamente.
2: Então, aí a gente traz agora aqui esse nosso carinho e enfim, né? Hoje, ao longo da programação, a gente vai trazer em mais momentos, acredito que no Pretinho Básico também hoje.
1: Exato.
2: Vai ser bem, bem forte isso. Então, mais uma vez, aí o nosso beijo do Despertaverso para toda a família Fagundes, nossos queridos amados Fagundes.
1: E esse legado que fica para a história gaúcha, né?
2: Perfeito.
1: Bom, o nosso Despertador segue por aqui, agora falta 1 minutinho para as 8 horas, vamos de música e depois a gente segue com a pauta do Despertador, que hoje fala sobre esporte, Adanzinho.
2: Exatamente, manda pra gente aquele áudio até 30 segundos, um esporte que tu tentou praticar e 5 minutos depois viu que não era pra ti.
1: Boa.
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5: 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Cães e gatos são capazes de identificar mudanças no nosso comportamento, na nossa voz e até nas nossas expressões faciais. 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Eles observam pistas e reagem a elas. Essa conexão é um dos motivos pelos quais os pets se tornam companheiros tão especiais no nosso dia a dia.
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0: 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Bom dia pro nosso clubinho das 8. Agora 8 horas e 12 minutos. O despertador tá na área. Bom dia. Despertador que parte direto pro nosso quadro Fruque Me Nota. Momento de tu tentar a sorte e ligar aqui pro estúdio 26-400-943 pra falar comigo, com o Adanzinho, e escolher o som que a gente vai curtir logo na sequência, junto da Fruque Berga, o sabor que combina com o inverno. Será que vão nos abandonar em plena segunda-feira? Ah, já tava aqui com o coração palpitando. 26-400-943, não diga bom dia, diga digliguinhon.
1: Digliguinhon!
0: Aê, com quem que eu tô falando?
1: Bom dia, Caroleta, Matheus.
0: E aí, Matheus, tá falando de onde?
1: Eu falo de Terra de Areia, agora indo pra Torres, trabalhando, tô na estrada.
0: Olha... Tu trabalha com o quê?
1: Trabalho com vendas de carro.
0: E como é que tá o tempo por aí no litoral? Alô, Matheus? Matheus? Não me abandone, Matheus! Matheus! Não é possível, cara. Sério? Arô? Arô, Matheus? Não. Caiu? Caiu. Bom, então vamos passar pro próximo, né? 26-400-943. Será que o nosso Matheus vai conseguir de novo a sorte? Ele deve estar na estrada, não deve ter parado o carro, não deve ter caído, mas ok. Temos mais um ouvinte por aqui. Não diga bom dia, diga digliguinhon. Ah, não é possível. Gente, é segunda-feira. Eu me ajudo do lado de cá. Tô medicada, estou com meu café em dia, estou com a minha água em dia, vocês têm que me ajudar do lado daí. Vamos lá, mais uma vez, senão eu vou escolher a música, hein? Não diga bom dia, diga digliguinhon. A Senhor amado, Ave Maria José. Vamos fazer o seguinte. Tá, eu quero ouvir Detonautas, então... Chegou até a confirmar no sinal, tá? Fruque Berga, o sabor que combina com o inverno. Então eu quero que o sol venha. Venha mais cedo. Eu, hein? Detonautas, quando o sol se for aqui no nosso Fruque Minota. Bom dia. Poxa, não tem como a semana começar ruim com isso aqui, hein?

0: 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Muito bom dia, o Morning Show mais gostosinho do FM. Tá na área, já deu start, a segunda-feira já foi. Faltam 150 dias pra terminar o ano de 2026, senhoras e senhores. 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E na pauta do dia, docile. 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Hoje, segunda-feira, dia 3 de agosto, é dia do capoeirista e a nossa pauta do dia tá nesse clima. Muito bom dia, Danzinho!
1: Bom dia, Caroleta, bom dia pra nossa audiência chocrível espalhada pelo Rio Grande do Sul, no Morning Show número 1 deste estado. Qual foi o esporte que tu tentou praticar e descobriu em 5 minutos que não tinha o dom? Não, não era pra ti. Não. Manda no arroba Rodrigo Adams, manda no arroba carol.sanches. E participe da pauta do dia junto conosco.
2: Bom dia, Carol. Bom dia, Rodrigo.
0: Bom dia. Rodrigues.
2: Assim como a Carol, eu tentei jogar vôlei. Mas eu não entendi que não precisa pegar todas as bolas, né? E aí não fui eu que saí em 5 minutos. Me tiraram, né? Descobri que o vôlei é uma coisa social. E eu acho que eu não era muito social quando eu era menina. É isso, que boa semana pra nós.
1: Valeu.
0: A Rejane era o time de uma mulher só.
1: Isso.
0: Só ela pegava as bolas. Deixa eu ir.
1: Fominha.
0: É, exato. Deixa eu ir com o Rafael aqui.
3: Bom dia, Carol. Bom dia, Rodrigo.
0: Tudo.
3: O esporte que parecia fácil, mas é difícil pra mim, é handball, porque daí só pode dar 3 passos.
0: Uh-huh.
3: E as pessoas que jogam normalmente é tudo ogro, e daí fica botando toda a força que elas têm em cima de ti. E daí a minha mãe também joga, né? Daí ela também é um pouco ogro. Um pouco não. Vai. Boa segunda, Kikiki.
1: Valeu, tamo
0: Rafa,
1: junto.
0: Rafa, que coisa incrível.
4: Bom dia, despertador. André do Passo Fundo.
0: Passo Fundo.
4: Rodrigo, Carolzinha, o esporte que eu tentei muito, muito, muito fazer por apenas uma vez, né? Foi uma tentativa e já era, foi o skate. Tropecei no próprio skate, caí, ralei o joelho. Voltei pra casa mancando. Não vai ser desse esporte que eu vou sobreviver, não. Valeu.
1: Valeu.
0: Valeu. Vamos com a Camila agora.
5: Bom dia, Carol. Bom dia, Rodrigo.
0: Ah, Camila, não dá nem pra te ouvir direito. Manda de novo pra gente. Deixa eu ir com o Marlon.
6: Bom dia, pessoal. Marlon, do Sul. Eu fiz uma vez...

0: teste pra futebol americano. Rolou aqui na cidade. Eu fiz o teste, passei. Comprei chuteirinha nova, comprei o protetor aquele, que é tipo dentador de vampiro. Foi no treino, primeiro treino, uma hora e pouca de treino, voltei pra casa e falei pra minha mulher, não vai dar. Que futebol é futebol, bola no pé, bola redonda,
1: é isso mesmo.
0: Sem nada, não rola. Muito xarope.
1: Muito xarope.
0: Pra vocês, boa semana.
1: Eu acho legal ver, cara, praticar outra coisa. Isso também é importante a gente saber. Quer ver um esporte que eu amo assistir e eu nunca me aventurei também por medo, mas ainda vou superar esse medo. Surf, já falei várias vezes.
2: Ah,
1: aqui.
2: Sim.
1: Ainda vou superar esse medo. Meu sonho ainda é ficar em pé numa prancha e eu vou conseguir, eu tenho certeza disso.
2: Tentei no Eu Nunca, que Fornari levou a gente pro mar de Capão da Canoa. Só que assim, de Atlântida, aliás. Só que tava num dia, Adams, com muito vento.
1: É isso.
2: Muito vento. O mar tava revoltado, que Fornari se esforçou.
1: Mas não dá, né?
2: Bah, olha, foi...
1: constrangedor.
2: Sem condições.
3: Bom dia, Carol. Bom dia, Rodrigo. Pra mim foi na praia, entre ali nas, entre 80 e 90. Meu irmão era metido a surfista.
2: Ó.
3: E eu queria ser que nem ele, né? Mas foi só o tempo de pegar a prancha, olhar pra praia e largar de novo, né? Naquela época tinha um filme de tubarão e tinha muito medo. Alô, Kiki?
1: É, quem tem medo, velho.
2: Eu adorei! Deixa aí com a Milena aqui.
4: Bom dia, Carol. Bom dia, Rodrigo.
1: Dia.
4: O esporte que eu vi que não era pra mim era o ciclismo na rua. A gente comprou as bikes, eu e meu marido, e a gente saía assim pra andar no interior da nossa cidade, mas eu tinha muito medo de cair, de ser atropelada, de acontecer alguma coisa. Eu tô que nem o Rodrigo, medo das quedas. Então a gente saiu algumas vezes, mas eu vi que não era pra mim, a gente decidiu vender as bikes. Kiki, bom dia.
1: Bom dia.
2: Valeu, saideira aí.
1: Do meu aqui, vamos lá.
5: Bom dia, Rodrigo Adam, Baldinha, Carol Chances.
2: Bom dia, meu
5: Tudo
2: amor.
5: Bem? Aqui é o Pedro de Porto Alegre.
2: Tudo bom, Pedro?
5: Eu não conhecia ainda o meu esporte que eu não tenho. Eu gosto de todos os esportes. Kiki, vocês são meus anjos.
1: Beijo, Pedrão.
2: Beijo, Pedro.
1: Nosso
2: o bom
1: atleta.
2: É que o Pedro tem bastante tempo de vida ainda,
1: pra
2: né?
1: As coisas,
2: pra descobrir qual esporte que é o dele e qual esporte que não é o dele também. Tudo ao mesmo tempo. Agora 8 horas e 24 minutos. Segue mandando teu áudio ali pra gente no arroba Rodrigo Adams e no arroba carol.sanches. A nossa pauta do dia quer saber o quê, Adãozinho?
1: Qual foi o esporte que tu tentou praticar e descobriu em 5 minutos que não era o teu negócio? Manda pra gente o áudio no arroba Rodrigo Adams, arroba carol.sanches, até 30 segundos.
2: A semana começou, segunda também, tem mais coisa que começou nesta segunda-feira. Do fato ao voto. A RBS lançou, então, hoje a campanha que valoriza a preparação para a cobertura das eleições de 2026, que vai envolver mais de 560 pessoas, 560 profissionais aqui da empresa. No rádio, na TV, no digital, no jornal, nas redes sociais, onde for, tu vai poder conferir todos os conteúdos que terão foco no eleitor e em propostas. Então, do fato ao voto, é a RBS nessa campanha das eleições de 2026. Despertador, segue por aqui, vamos de música que a gente segue esperando a tua participação na pauta do dia.
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0: agora faltam 21 minutos para as 9 horas. Despertador de volta por aqui na manhã desta segunda-feira. O start já foi dado.
1: 1, 2, 1, 2, 3,
0: 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Bom dia, Adanzinho. Qual a nossa pauta do dia?
2: Bom dia, Caroleta. Bom dia pra galera que tá sintonizando junto com a gente em pleno Clube das 8 do Despertador. Agora 21 minutos pras 9 da manhã, temperatura de 16 graus. A pauta do dia hoje quer saber qual esporte tu tentou praticar por 5 minutinhos e já viu que tinha a mínima, a menor possibilidade de dar certo.
0: Não era teu.
2: Não era pra ti, tá bom? Manda pra gente, @ Rodrigo Adams, @ Carol.Sanches e participa da pauta.
3: Salve, Rodrigueira, salve, Caroleta, muito bom dia.
0: Bom dia.
3: Sabe que uma vez eu fui a Gramado numa confraternização de empresa da minha esposa, ela trabalhava com médicos em clínicas. E a gente foi lá e era um campo de golfe Gramado. Cara, eu não acertei a bola uma vez. Não era nem jogar, era apenas dar aquela primeira atacada, que é um lugar onde eles treinam atacadas de distância. A bola não se mexeu. Eles diziam, não é força, é jeito, mas força não era força, cara, era raiva. O jeito que eles mandam segurar o taco é impossível.
2: Muito bom.
0: Não era força, era raiva. Deixa eu ir com o John.
4: Bom dia, Carolzinha. Bom dia, Adams. Que? Bah, eu acho que o meu esporte de 5 minutos foi a bola no pé, por incrível que pareça. Atacava no gol, pegava bem, fechava o gol, futsal, no campo também, mas cansei, né? Onde o goleiro pisa, a grama não cresce. Então fui pra linha, fui chutar a bola, eu precisei só de 5 minutos.
0: Não,
4: resultado, um menisco e um ligamento arrebentado. É, foi os meus 5 minutos. Nunca mais joguei bola depois. Fiz outros esportes, claro, mas bola não mais.
0: Era melhor.
4: Beijo, abraço,
0: no gol,
4: boa,
0: né,
4: semana.
2: Que loucura.
0: O gol é legal também, cara.
5: Salve, salve, gurizadinha medonha, Diguinho, bom dia.
0: Pois
5: cara,
0: é
5: um esporte que eu vi que não era pra mim, mas eu amava, era jogar futebol, cara. Mas não deu certo, tanto que me apelidaram de Cone Maravilha, né?
0: Cone
5: Maravilha. Coloca numa sinuca ou num pingue-pongue pra tu ver se não toma o sacode. Que boa semana, gurizadinha.
0: É. A sinuca é complicado também, cara.
2: Pô, sabe que eu não tinha assistido até agora, eu terminei na sexta-feira, o último episódio. Eu nunca tinha assistido o Gambito da Rainha.
0: É muito massa essa série.
2: Muito legal, cara.
0: E xadrez é forte, cara.
2: Tá louco.
0: É uma visão de estratégia de já prever sei lá quantas possibilidades na frente.
2: Eu já automaticamente entendi que eu não tenho a mínima aptidão para aquilo ali.
0: O máximo que eu sei é para onde as peças vão.
2: Nem isso. Mas eu adorei a série, achei muito legal.
0: É muito legal. Fica a dica também, então, aí pra galera. Vamos com o

0: Christopher.
1: Bom dia, Caroleta. Bom dia, Rodrigo. Tudo certo? Christopher de Gravataí. Um esporte que eu tentei na época de escola e não deu muito certo, não me adaptei, foi o tal do basquete.
2: Não
1: deu muito certo. Inclusive, até quebrei um dedo por causa do basquete. Então, é um esporte que eu vi que não é pra mim, não. Valeu, boa segunda para nós aí. Kikiki.
0: Valeu.
3: Bom dia, Rodrigo. Bom dia, Carol. Bom dia a todo mundo que tá ouvindo.
0: Tudo.
3: Esporte que eu tentei e não é para mim, beach tênis. Minha namorada joga pra caramba. Tentou me ensinar, tentou me mostrar como é que é. Tentei jogar, mas para mim não rolou. Valeu, pessoal. Kikiki.
2: Valeu.
0: Deixa eu ir com mais um.
4: Bom dia, Caroleta. Bom dia, Rodrigueira.
2: Dia.
4: Bah, o esporte que não deu certo pra mim foi esporte com raquete, cara. Tênis, pádel, beach tênis, frescobol, cara, nada dá certo. Impossível. Não tem a munheca ali, não tem as manhas. Então,
0: munheca é
4: por isso que fomos
0: cara.
4: Pra corrida, tá tudo certo e vida que segue. Não adianta insistir no que não dá. Valeu. Kikiki, boa semana.
2: Valeu, velho.
0: Saideira do teu lado, Andanzinho.
2: Vai com o teu aí.
0: Então tá, então vamos com o Paulo por aqui.
5: Bom dia, Carol. Bom dia, Adams. Aqui é Paulo Ricardo de Torres. Um esporte que eu vi que não era pra mim é skate.
0: Mais um, hein?
5: Lá por certa data da minha vida, meu pai me deu um e aqui em Torres tem uma pista de skate. Eu falei, bah, pai, vamos lá. Que eu vou fazer umas manobras. Daí subi na menor rampa. Só um barrilzinho, assim. Subi na menor rampa, fui descer. Lá se foi o joelho.
0: Ih,
5: falei, pai, vamos embora. Não quero mais skate na minha vida.
0: Valeu, querido. Agora faltam 16 minutos para as 9 horas. Galera, chega aonde, Adanzinho?
2: No arroba Rodrigo Adams, no arroba Carol.Sanches. É o nosso perfil, perfil de cada um, no caso, né? Vai ali, segue a gente, vem junto conosco, compartilhar um pouco da nossa rotina e também participar da pauta do dia. No Despertador, quer saber o seguinte, aquele esporte que tu precisou menos de 5 minutos para entender que não tinha a mínima aptidão. Por que que nós chegamos nessa pauta? Hoje é dia do capoeirista. A gente ama capoeira, mas não sabe fazer
0: não.
2: Um rabo de arraia.
0: Não.
2: Se tem esse golpe.
0: Mas a gente inventa aqui na nossa ignorância, né? Vamos dar ali pra não tomar ali, programação Atlântida segue. Vamos de música enquanto tu chega ali no arroba Rodrigo Adams e no arroba Carol.6.
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0: 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Muito obrigada pela tua audiência, parceria, todo mundo que leva aí o despertador, a palavra do Despertaverso adiante e nos leva também na carona, no fone de ouvido, seja por onde for. Estamos aqui na torcida para que o teu início de semana, início de dia, tenha começado nessa vibe aqui da melhor vibe da FM, do Despertaverso também, e siga adiante, né, Dunzinha?
1: Verdade, Caroleta. E para isso acontecer, segue sintonizada, segue sintonizado na Atlântida. Tá só começando mais uma grande semana por aqui. Tem muito conteúdo legal te esperando, não só também no On Air, mas no online, lá no Rede Underline Atlântida, na nossa ATL TV e onde mais a Atlântida tiver, tá bom? Eu e a Caroleta estamos indo nessa, mas tu pode seguir a gente.
0: Isso aí.
1: 24 horas por dia ali no @ Rodrigo Adams, no @ Carol.Sanches e, claro, nosso perfil oficial, Rede Underline Atlântida, onde despejamos tudo que produzimos nesta indústria de entretenimento.
0: Muito bem, Adanzinho. Despertador volta amanhã no mesmo horário, no mesmo lugar. Tu já sabe muito bem onde chegar, né? Agora, na sequência, vem aí um intervalo rapidão e depois hashtag Atlântida por toda a Rede Atlântida com o teu comunicador local favorito. Tchau!
1: Tchau, tchau!
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6: E olha só a dúvida do Gustavo. Doutor, tenho 25 e considero meu pênis pequeno. Quando eu estou de pé, ele fica com uns 10 centímetros. E quando eu estou sentado, ele fica com 12. E eu já vi alguns vídeos dizendo que a masturbação atrapalha no crescimento. Será que é isso que aconteceu no meu caso? Temos algum produto que ajuda ele a crescer mais? Olha só, do Gustavo. Primeiro, aos 25, acho pouco provável que seu pênis cresça mais do que ele já cresceu. Essa variação de medida quando você está medindo de pé ou sentado, não faz muito sentido, ele teria que ter o mesmo tamanho. Você está falando em 10, 12 centímetros, você provavelmente está muito próximo da média do tamanho do pênis do homem brasileiro em ereção. Depois, masturbação não atrapalha no desenvolvimento, no crescimento do pênis. Uma coisa não tem nada a ver com a outra. E para terminar, não tem nenhum produto que vai fazer com que ele cresça mais do que ele já está hoje. Existem alguns casos, algumas intervenções que podem ser feitas, mas que são mais reservadas a casos mais agudos, de pessoas que têm o tamanho do pênis

0: muito menor do que esse que você está contando para a gente. De qualquer forma, se você está muito canado, se você tem muitas dúvidas, consulte um urologista. Dúvidas? Escreve pro @ Jairo Bauer Oficial.
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1: Tá na Atlântida, rádio das nossas vidas. Vamos lá, que segundou, minha gente. 9:02, 18 graus de temperatura aqui no centro de Caxias do Sul. Sempre a partir desse horário a gente chega mais pertinho de ti. É o hashtag que tá começando depois da Carolzinha e do Adams no despertador. Eu sou a Dani, te faço companhia por aqui, direto dos estúdios aqui na nossa Serra Gaúcha, claro, né? Com tudo que é destaque. A nossa região tem previsão do tempo, tá esquisito esse calor, né, gente? Tá esquisito, faz tempo que a gente não tira os casacos do armário, mas já temos data pra isso acontecer, não vai demorar muito, né? Final de semana a gente deve ter o retorno aí das temperaturas mais geladas. Mas daqui a pouquinho a gente fala sobre previsão do tempo, as informações da manhã, agenda, presente pra galera, sempre um pouquinho de tudo aqui no nosso programa. Hashtag Atlântida tá só começando, a gente segue juntos até as 11 da manhã e tu interage comigo, já vai seguindo lá o arroba Atlântida Serra no Instagram, porque é por lá que a gente libera as barbadas, tá? Aqui da programação, então vai lá, arroba Atlântida Serra no Insta e também se quiser interagir comigo pode me seguir lá, a gente troca uma ideia no meu perfil pessoal, arroba Daniela Fanti no Insta também. Combinado? Então chega de papo, vamos lá começar o programa desta segunda-feira, 3 de agosto, Alex Warren. 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

0: Nova, trabalho novo da Anitta, junto com um ponto de equilíbrio nessa, né? Deus existe. Também tivemos Rosaline com Snap, Travis McCoy, Bruno Mars, Billionaire, Charlie Brown Jr. com Dias de Luta, Dias de Glória. Kenzie, Face to Face, Post Malone, Swally, Sunflower. E ainda a gente começou os trabalhos por aqui com Alex Warren, Ordinary. 9:24 agora, tá na hora da previsão do tempo.
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0: Gente, primeira semana de agosto vai ter chuva, temperaturas amenas e até sensação de abafamento, né? A gente teve aí o retorno da chuva, das instabilidades ontem, principalmente, né? Aqui pro estado do Rio Grande do Sul, e a gente não deve ter muita melhora ao longo da semana, não. A gente tem uma primeira semana de agosto com chuvas em praticamente todas as regiões, temperaturas mais amenas, né? E até sensação de abafamento, um combo que não é muito bom, né? Para nós gaúchos, que já temos aí algumas regiões com inundações, né? Há alguns dias, e a previsão indica, pelo menos, né, gente, que os volumes devem ser menores do que a gente registrou aí no fim de julho, quando muitas cidades aí registraram mais de 200 milímetros de acumulado em menos de uma semana, né, em menos de 7 dias. Então, segundo os meteorologistas, a gente não deve ter volumes de chuva tão expressivos quanto no final do mês passado, né? Mas teremos sim alguns episódios de chuva. Grande parte do Rio Grande do Sul, né, vai ter instabilidades ao longo da semana. São pancadas mais fortes localmente apenas, né? Não é aquela coisa generalizada. E se tivermos temporais, também temporais mais isolados. Então não vão ser eventos de grande abrangência como a gente teve no final do mês passado, né? Então, o cenário um pouquinho mais favorável, né, do que o registrado recentemente, mas ao longo da semana a gente não deve ter muito sol, não, né? Bastante nebulosidade, a chuva em alguns momentos, a continuidade da instabilidade, então, durante os próximos dias, e as temperaturas que vão ficar até... não dá pra dizer que faz calor, né? Mas também não faz frio. A gente tem aí temperaturas bem mais amenas. A gente já tá com... já aumentou mais um pouquinho. Começamos o programa com 18, estamos com 19 graus neste momento. E teremos essa média, as temperaturas próximas aí dos 20 graus em grande parte do estado. E a incursão de frio continua prevista para o final de semana, né? A gente vai ter lá mais pro final de semana a temperatura baixando um pouquinho mais, né? E aí a gente volta a ter as madrugadas e início de manhã mais gelados, né? Porém, até lá, né, a gente segue com sensação bem agradável, em torno aí dos 20 graus praticamente a semana toda. Os meteorologistas estão indicando aí

0: Mete, inclusive, né? Ventos costeiros. Então, para quem está na região litorânea do Rio Grande do Sul, de sua norte, né? Vai ter aí intensificação dos ventos, com movimentação de dunas de areia e tudo mais, né? Então, não é o nosso caso aqui, né? Mas temos esse alerta do Instituto Nacional de Meteorologia para ventos costeiros no Rio Grande do Sul. Neste início de semana. Como eu falei, 19 graus é a temperatura aqui no centro de Caxias do Sul, 9h27 agora, tempo nublado, né? Estamos com tempo nublado neste momento, sol não aparece, mas também não tem chuva, né? Estamos com o céu encoberto aqui no centro. Vamos de Atlântida.com.br, intervalo rapidinho, eu volto já.
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2: Ao longo das décadas, o rock se reinventou inúmeras vezes. Mas algumas bandas conseguiram fazer muito mais do que acompanhar essas transformações. Elas ajudaram a escrevê-la. Grupos como Beatles, The Rolling Stones, Led Zeppelin, Pink Floyd e Queen redefiniram os rumos da música popular, enquanto nomes como Nirvana, Metallica e U2 marcaram diferentes gerações com sonoridades que influenciaram artistas em todo o mundo. No Brasil, bandas como Legião Urbana, Titãs, Os Paralamas do Sucesso e Sepultura desempenharam um papel fundamental na consolidação do rock nacional, criando clássicos que seguem presentes na memória do público. Pensando nisso, a Atlântida criou uma lista com 20 bandas que deixaram um legado definitivo para a história do gênero musical. Ali em atlântida.com.br, tu confere essa lista completa, mas já te adianto que os Beatles estão em primeiro lugar. Para ver outras informações, também segue no Instagram, @rede_Atlântida. Eu sou a Babi e daqui a pouquinho eu tô de volta.
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9: Nos dias mais frios, é comum sentir mais vontade de ficar parado e buscar alimentos mais pesados. Mas algumas escolhas podem ajudar a manter a

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0: Atlântida, da Rádio das Nossas Vidas. Tá aí Justin Bieber com Daisies. Também tocamos, abrimos o bloco com Lady Gaga e Bruno Mars, Die With A Smile. Vamos lá, que é 19 minutos faltando para as 10 horas da manhã. Tô com convidados aqui no estúdio, porque tá chegando, gente. Tá chegando a quarta convenção CDL Caxias. São dois dias, né? Dias 19 e 20 de agosto. Falta pouco, mas ainda dá tempo, né? De se associar, dá tempo de se inscrever. E para falar sobre isso, tô recebendo aqui Joel Ribeiro, que é gerente comercial e marketing da CDL Caxias. Bom dia, Joel. Obrigada pela visita.
1: Muito obrigado. Bom dia, Dani. Bom dia aos ouvintes da rádio.
0: Vamos lá,
1: sempre
0: falar
1: um prazer.
0: Sempre um prazer falar de convenção, porque é um evento que a gente adora, né, Joel? Na quarta edição já, né?
1: Quarta edição, passa muito rápido, né, Dani?
0: Pois é, e é todo ano que acontece,
1: todo,
0: né?
1: Todo ano. A ideia da convenção foi de nós centralizarmos em um grande evento, né? A CDL sempre foi muito tradicional nos eventos de qualificação, de palestras. Uhum. E a ideia é de nós proporcionarmos um grande evento, porque hoje nós temos mais de 6 mil empresas associadas.
0: Opa, 6 mil.
1: 6 mil empresas, né? CNPJs. Então, sempre ficava faltando lugares, né? Quando nós fazíamos eventos menores, né? Em lugares que são mais limitados em termos de quantidade de pessoas, acabavam ficando muitas pessoas de fora. E a ideia, então, de nós fazermos uma convenção e reunirmos mais de 5 mil pessoas num único evento, né? Realmente foi uma ideia muito bacana na presidência do...
0: Uma ideia ousada, eu diria.
1: Ousada. O presidente era o Eduardo Colombo, né? Hoje o nosso presidente, o Mauro Andreassa, deu essa continuidade e acaba já sendo um evento bem tradicional, né? E a ideia é de nós proporcionarmos para o nosso associado, para Caxias do Sul, um evento padrão que nós teríamos em grandes capitais, em São Paulo, né? Com palestrantes de renomes nacionais, né? Nós estamos trazendo aqui o principal economista do Brasil hoje, o Ricardo Amorim.
0: Sim.
1: E de forma totalmente gratuita para o nosso associado. Então, é um grande diferencial, um grande evento que a gente gera uma expectativa todo ano já.
0: Centro de eventos dos pavilhões da Festa da Uva, né?
1: Isso aí, dia 19 e 20. A programação, ela começa à tarde, às 13 horas, né? 13 horas, meio-dia nós já abrimos portões, mas a programação efetiva 13 horas. Uma tarde toda, adentrando um pouquinho na noite. Então, além dessas palestras de nomes nacionais, né? Nós temos ali uma grande feira de negócios já consolidada.
0: Sim.
1: Também,
0: uhum.
1: Que é a oportunidade para as pessoas fazerem negócios, fazerem network, se conhecerem, se conectarem. Então, realmente, hoje não é só um evento de palestras, né? É um evento que ele conecta muitas pessoas.
0: E tem também ali a parte da gastronomia, né? Já o pessoal pode ficar ali, enfim, trocar ideias e conhecer outras pessoas também, né? Eu acho que ele é um evento assim, né? Lá pelas tantas, troca de palco, enfim, ele dá uma parada ali na programação. Então, ele tem isso, né?
1: É algo novo, né? Nós nunca tínhamos feito essa parte de entretenimentos nos nossos eventos. Então, no final do dia, nós sempre encerramos com happy hour, né?
0: Claro.
1: E aí o happy hour ali tem um chopp liberado, em parceria com o pessoal do La Birra. Então, tem toda essa questão de conexão também no final.
0: Isso.
1: De tornar o evento mais leve também.
0: Claro.
1: Né?
0: E além do Ricardo Amorim, que a gente pode falar de painelistas aí, Joel?
1: Olha, nós temos grandes nomes, né? No primeiro dia a gente tem o Gabriel Carneiro também, que é um especialista em comportamento, fala muito sobre inteligência emocional, uma pegada bem conceitual, não autoajuda, né, que a gente fala. Então, a CDL se caracteriza por realmente trazerem eventos e palestras que falam muito sobre conteúdo e não, né, sobre temas, às vezes, mais superficiais.
0: Ó, aqui eu tô vendo aqui que ele fala, ele é coach em neurociência, abordará que medo, insegurança e ansiedade fazem parte da vida, mas não podem te paralisar. Que é justamente
1: isso aí.
0: O que, pelo menos eu me identifico com isso, assim, que às vezes a gente tem o conhecimento, tem a técnica, mas falta aquele empurrãozinho de ter a coragem de... O nome da palestra dele é muito legal, te ver no topo.
1: Ele é bem provocativo.
0: É.
1: Não é uma palestra que a gente precisa dar abraço no vizinho da cadeira, né? Mas ele traz um conteúdo realmente muito bom, né? E nós temos no mesmo dia também, nós sempre trouxemos alguém representando a agência WGSN. Para quem não conhece, a WGSN é uma referência global, né, em tendências de consumo. E vai, esse ano vem conosco a Mônica Lewandowski. Ela tem a palestra Grandes Ideias para 2028, Propulsores e Inovações. E para encerrar o primeiro dia, o Otelmo Drebs. O Otelmo Drebs é um grande empresário. Ele é sócio das lojas Lebs, né? Do grupo Lebs.
0: Uhum.
1: E ele tem muita propriedade também para falar em palco. Então, é uma palestra bem na prática, assim, ele vai mostrar como se faz. E o segundo dia é um dia também muito especial. Nós vamos trazer de forma inédita para Caxias do Sul Lázaro do Carmo Júnior. Lázaro do Carmo Júnior, ele foi braço direito do Silvio Santos durante muito tempo. Ele foi presidente do Grupo Jequiti, enfim. E é um palestrante. Ele nem se intitula palestrante, né? Mas ele é um conselheiro de empresas hoje, realmente foi executivo de grandes corporações, mas ele é uma pessoa bem polêmica, assim, né? Quem não conhece ele, ele se posiciona muito. Então, quem não conhece ele nas redes sociais, ele tá bem estourado.
0: Fiquei curiosa.
1: Ele nunca veio para Caxias, realmente é um dos palestrantes hoje mais requisitados do Brasil.
0: Que legal, e ele abre o segundo dia.
1: Ele abre o segundo dia.
0: Tá.
1: Daí nós teremos também o Romeu Buzzarello, um especialista em marketing, sim. Ele é intitulado até como professores dos grandes CEOs de marketing. Então, realmente é uma pessoa que tem muito conteúdo, vai trazer a visão mais de marketing, de vendas, né, de ambientes digitais. E o Fábio Neto, aqui eu tenho que colocar um asterisco, porque o Fábio Neto, ele é um grande especialista em mercado de varejo.
0: Uhum.
1: É uma pessoa que viaja para a China mais de 10 vezes no ano.
0: Nossa!
1: Então, ele é sócio da Startse, né? Então, ele realmente traz uma visão de varejo e de mundo muito interessante. Não dá

0: perder. Com certeza é uma das palestras com mais conteúdo, assim, é uma hora sem piscar, principalmente para quem atua aí no varejo, né, no comércio, realmente é um grande nome. E para fechar o segundo dia, de uma forma um pouco mais leve, né, nosso querido Potter,
1: Luciano legal.
0: Potter vai fazer a palestra, que é muito legal, quem não teve a oportunidade ainda de assistir, é Tenha Amigos e Fique Rico.
1: Muito bom.
0: É muito boa a palestra, e ele fala sobre negócios também, né, como essa questão comportamental, né? Eu não vou dar spoiler aqui, né? Mas realmente
1: se entrelaça,
0: vale,
1: né?
0: Se entrelaça com essa questão, claro, da própria prosperidade.
1: Das relações,
0: né,
1: humanas.
0: Isso,
1: né?
0: Aí.
1: Ah, que legal. Ah, tá muito legal a programação. E aí, depois aquele happy hour que a gente já conhece, que sempre quando vocês lançam a conversa, eu pergunto, será que vai ter o happy hour? Esses dias a Silvia me disse, sim, vai ter o happy hour. Então, depois descontrair um pouquinho,
0: isso,
1: né?
0: Aí,
1: trocar ideia. Ah, vai ser bem legal. E aí, claro, inscrições, como tu já falou, né? As inscrições são gratuitas, mas é exclusivo para associados, né, Joel?
0: É exclusivo para associado. O que nós procuramos proporcionar é que se você tem uma empresa e não é associada, que dá tempo ainda, uhum, de associar, né? E se você trabalha em uma empresa, né? Às vezes também tem a condição de verificar se ela é associada, porque nós temos várias inscrições por empresa também.
1: São
0: tem um
1: 10,
0: limite,
1: né?
0: São 10, uhum, limitadas em 10, mas tem então realmente formas de participar, né? Então entre no site lá, dê uma olhada na programação. Se não conseguir os 2 dias, pelo menos em um dos, uhum, dias, né? É importante que esse momento de conhecimento e de troca, ele aconteça no mundo corporativo.
1: É, muito legal. Até porque vocês transformam aquele centro de eventos, né,
0: sim,
1: Joel?
0: Nem
1: meu
0: parece,
1: Deus,
0: né?
1: Nem parece que tu tá no centro de eventos da Festa da Uva, porque vocês transformam um palco gigante,
0: palco,
1: um telão. Fica um ambiente, assim, realmente muito legal de pra gente, sei lá, absorver, né, tudo, uhum, que envolve hoje o mercado de negócios, de varejo, inovação, marketing, enfim, são vários temas, né? Isso que é legal da convenção, né?
0: Isso
1: e
0: aí.
1: Também é legal de ser 2 dias, porque não é o dia inteiro, né?
0: É.
1: Então, tu tem ali a tua manhã pra
0: nós
1: te organizar.
0: Nós procuramos enxugar um pouco esse ano, Dani. O ano passado, o intervalo era um pouco maior,
1: uhum,
0: e o tempo das palestras também. Então, o evento se estendia até mais tarde.
1: Esse ano
0: então,
1: tá mais
0: esse
1: dinâmico.
0: Esse ano tá um pouco mais enxuto, uhum, a quantidade de palestras são as mesmas, mas o tempo um pouco mais reduzido, tempo de intervalo entre as palestras e tal.
1: Legal.
0: Justamente porque a gente sabe que final do dia algumas pessoas às vezes têm compromisso, uhum, ou a pessoa só consegue ir no final do dia, então de termos um aproveitamento melhor, assim, dos participantes, né?
1: Às vezes o pessoal vai pedalar, né, Joel?
0: É isso aí, né?
1: Não é, tu é do pedal, né?
0: Do
1: da
0: pedal,
1: corrida,
0: pedal,
1: né? Do pedal, sabia que tinha alguma coisa. Então tá bom, vai ser bem legal. Galera, pra se inscrever, acessa o site de vocês, tá super completo.
0: Nós
1: lá,
0: temos,
1: né,
0: um site, dá pra entrar no site da cdlcaxias.com.br, mas nós temos um site específico da convenção, que é convençãocdlcaxias.com.br.
1: Convenção CDLCaxias, sem o cedilha e sem o tio.
0: Isso, tem a programação, tem as inscrições, qualquer dúvida também é só entrar em contato conosco por telefone, WhatsApp, na CDL, que nós auxiliamos.
1: Muito bom, e vocês estão me dando aqui um presente muito legal, né? Vocês sempre tem uns presentes legal, que é um jogo da torre, né,
0: João? É um jogo da torre, é.
1: Ah.
0: O nosso mote da convenção esse ano, ele fala sobre decisões, né? Como
1: decisões.
0: Construir decisões e esse jogo
1: resultados.
0: Acho que fala um pouco sobre isso, né?
1: Ah, que legal.
0: Então, a ideia
1: Com certeza vou jogar isso aqui. É as madeirinhas que tu vai tirando, né?
0: É isso aí, a madeirinha. e aí no final, eu sempre jogo em mais pessoas, né?
1: Isso.
0: Quem derrubar acaba perdendo, né?
1: É, um pouquinho de estratégia aí.
0: Isso aí.
1: Vale.
0: Isso aí.
1: Que legal, obrigada pelo presente, obrigada pelo convite. Lá estaremos, né? Mais um ano, com certeza, lá estaremos também para participar da convenção. Olha, a palestra do Pianges, para mim, foi...
0: Sensacional.
1: Assim,
0: né?
1: Talvez uma das. Tá no top 3 da minha vida, assim. Realmente.
0: É, ele é muito bom.
1: Tem palestras, tem coisas que tu absorve que de fato mudam a tua vida, né? Mudam o teu jeito de pensar.
0: Verdade.
1: Então, é muito legal a gente ter um momento assim em Caxias, um evento tão grande, né? Claro que 5 mil pessoas é bastante, mas para 6 mil associados, a galera tem que se mexer, né? Já tem que se inscrever.
0: A gente acaba não participando, mas.
1: É.
0: Nós vamos aos poucos, acho que implantando um pouco essa cultura de conhecimento, acho que é legal, né?
1: Isso aí, ainda mais no dinamismo do mercado hoje em dia, que tudo,

0: Tu pegar no sono um pouquinho, alguém te,
1: com certeza,
0: te atropela, né?
1: O mercado te atropela,
0: é
1: isso aí.
0: Tá bem, bem mais rápido as mudanças, então a gente precisa estar super atento. Já, obrigada! Obrigada, Rô, também, que tá aqui.
1: Eu que agradeço. Eu
0: a
1: que
0: gente
1: agradeço.
0: Se vê lá, 19 e 20 de agosto.
1: Combinado, então. Nos vemos lá.
0: Convenção CDL, quarta já, né? O pessoal tá craque de fazer esse evento cada vez melhor e sempre inovando, né? Sempre com novas ideias e muitos insights. 7 minutos faltando para as 10. Está na hora de tocar música boa, Jota Quest, com Numa Boa, aqui no Hashtag Atlântida.

0: Atlântida, rádio das nossas vidas. Muito bem, tá aí Rashid Luquinhas, Emicida. Pipa Voada, também tivemos Rihanna com Drake, Work, Youngblood, Low Life, Jota Quest numa boa. E assim a gente fecha mais esse bloco de sons do nosso hashtag Atlântida. Tá na hora do tradicional pulinho até pioneiro. É a redação de pioneiro, GZH.
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0: Vamos lá com as principais informações da Serra Gaúcha. CERS tem vagas de estágio em 6 cidades da Serra, gente. Bolsas chegam a R$3.000. Nada mal, hein? Farroupilha, Bento, Caxias, Garibaldi, Canela e Gramado. Vai lá na coluna da Júlia Bevilacqua com a Caixa Forte para saber, né, mais sobre isso. Tem também obras em quase 20 localidades de Caxias causam alterações no trânsito durante a semana, minha gente. Tem obra em vários bairros, né? Pio Décimo, Panassolo, Desvio Risso, 1º de Maio, São Vitor Coab, enfim, com bloqueio total, inclusive, em alguns pontos. Então, quem circula, né, por esses bairros, vai lá em Pioneiro, em GZH, que tem a matéria completa. Também uma matéria bem legal da Renata. Com o avanço das tecnologias e do Pix, dinheiro em espécie perde espaço entre jovens caxienses. Tem lá também a matéria sobre isso, né? 83% das transações bancárias no Brasil são feitas digitalmente. E o Pix lidera como forma de pagamento, né, no comércio. Tem também uma matéria bem legal da Gabi Alves. Salada? Pode ser o prato principal? Pode sim, né? Segmento saudável cresce 12% ao ano no país e conquista espaço em Caxias do Sul. Tem também informações de transporte urbano. 4 linhas do transporte coletivo têm horário ampliado em Caxias do Sul. Deslocamentos contemplam Galópolis, Altos de Galópolis, Planalto, Rio Branco, Pioneiro e Pôr do Sol. Tem também, chegou o mês do cachorro louco. Por trás da superstição, agosto traz alertas sobre saúde animal. Olha só que importante, gente. Matéria do André Andrade também lá em Pioneiro, em GZH. Também falamos sobre Festival de Cinema de Gramado. Também segurança pública, a mulher que estava desaparecida é localizada em Caxias do Sul e passa bem. Enfim, tudo isso que eu falei, claro, entre outros destaques, tem ainda as informações do esporte, né? Juventude e Atlético Mineiro amanhã, duelo de volta das oitavas da Copa do Brasil no Jacone. Tudo sobre esse jogo lá na editoria de esportes. Tem também Caxias se reapresentando de olho na reação na Série C, com um novo reforço, confiança na classificação, enfim, informações da dupla Caju e, claro, as informações do esporte na Serra tu encontra em Pioneira, em GZH e, claro, na edição impressa, né, desta segunda-feira, 3 de agosto de 2026. 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Intervalo, eu volto já.
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7 da Rádio das Nossas Vidas, Lizzo com About Damn Time. Também tocamos Tommy Richman com Million Dollar Baby, Olivia Dean, Man I Need, Ana Vitória, Victor Clay com Pupila e ainda Ariana Grande com Hey That I Made You Love Me. 29 minutos faltando para as 11 da manhã. Antes de fechar esse bloco, gente, eu tenho um convite muito legal, muito delicioso para fazer. Tu lembra do cheirinho de bolinho de chuva saindo da cozinha da mãe ou da avó? É, em Veranópolis, essa lembrança vai ganhar vida no primeiro festival do bolinho de chuva. Vai ser nos dias 8 e 9 de agosto, ou seja, no final de semana, sábado e domingo, no Centro Comunitário São Peregrino. Serão 2 dias para celebrar as memórias, os encontros e a alegria de estar junto com o tradicional café em família, gastronomia típica, apresentações musicais, passeio ciclístico. Vai ter a primeira corrida do bolinho de chuva. E no domingo, olha só essa, gente, no domingo, Dia dos Pais, vai ter um divertido desafio para descobrir quem consegue comer mais bolinhos de chuva. Que legal esse concurso, gente. Participe dias 8 e 9 de agosto em Veranópolis. Vem ser feliz no Simples. Entrada e atrações gratuitas, gente. Realização FEMASAN, apoio Grupo RBS. E a gente vai estar lá, né? Nessa sexta-feira com o nosso ATL Visita. Sexta de

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0: Atlântida, a rádio das nossas vidas. Tá aí Rosé, Bruno Mars com APT. Também tivemos Sambor com Back to Friends. 17 minutos faltando para as 11 da manhã. Reta final aqui do nosso hashtag Atlântida. 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Tá na hora de curtir mais música boa.
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0: Atlântida, Rádio das Nossas Vidas, é a melhor vibe do FM. 11:06, estamos chegando na área com o podcast mais escutado do Spotify Brasil. 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Vamos saudar os amiguinhos do Bola, começando pelo aniversariante de
1: Rafael Gomes. Fala, senhores, muito bom dia, desde já muito obrigado a todos vocês que me mandaram mensagem, a nossa audiência também.
0: E que baita camiseta.
1: Um salve, tu gostou do Poderoso Chefão?
0: Puta merda,
1: um abraço,
0: cara,
1: pra galera da Uzi, cara. Liverpool, que me mandou de presente de aniversário.
0: Que legal.
1: Então, um abraço pra todo mundo, muito, muito bom fazer aniversário, cara.
0: Pra
1: obrigado.
0: Quem tá acompanhando por áudio apenas, o Gomes tá com uma camiseta do Poderoso Chefão, mas com um trocadilho do carinho, né? The Godfather, e está ali ele. Primeiro e único, Romário.
2: Romário,
0: olha quem tá de volta!
3: Lele Bortolassi!
4: Olá, gurizada, agora deu, né? Chega.
0: Pô, separaram a família Bortolada, mas vou te dizer que eu não tive uma semana legal longe de ti, cara.
4: Puta,
0: tive,
4: cara.
0: Senti muita saudade, mas tu tava bem, tu tava com a família.
4: Tava com a família.
0: Tava bem.
4: Na Bahia, né,
0: bora,
4: cara?
0: Bora, Bahia.
4: Eu adoro lá, porque lá eles me chamam de Lele.
0: Gordo Léo!
5: E aí, jovem, tudo bem? Ah, meu, poderia ser pior, né, Rodrigo Adams? Vamos tentar ver, não o copo meio cheio, mas talvez um terço cheio do copo, um quarto cheio. Vamos tentar.
0: E eles estão entre nós também.
3: Rafael de Velho!
6: Cara, por incrível que pareça, os três times gaúchos estão em muito boa condição para se classificar na Copa do Brasil. A gente tá tão mal no Brasileirão, né? Quer dizer, o Juventude tá bem na B, mas...
0: Tá bem na B, é.
6: Impressionante.
0: Jory Vasconcelos!
7: Pintou gauchão na Copa do Brasil,
6: pintou,
7: então.
6: Pintou gauchão.

0: Uma bela chance.
1: A Copa dos Gaúchos.
0: Tem sorteio ainda na próxima fase?
2: Próxima fase
3: vai no sorteio?
2: Vem aí a Copa dos Gaúchos.
0: Tem que classificar.
1: Bah, vai dar pra usar aquela vinheta que nós fizemos uns anos atrás?
0: Dá. É. Ou pode envelhecer mal, vai saber,
2: né? A gente começa a falar em Copa dos Gaúchos, caiu os três.
3: Aí quando não tinha alarde nenhum, final da Copa São Paulo, Grenal.
2: É.
3: Aí virou a Copinha dos Gaúchos. Não, pra essa rodada mesmo, ninguém esperava nada.
1: Nada.
3: É, todo mundo, né? Nada. Tipo assim,
0: nada. Bom, eu acabei acertando o placar do jogo do Grêmio, porque, e ali eu vou dizer que eu falei muito mais com o coração do que com a razão. Eu tinha falado 1-1. Acho que tu também falou 1-1, velho.
1: Meu, vocês conseguiram empatezinho graças à lesão do goleiro, né?
0: Quando o Walter sai substituído e eu vi que era o Muralha, eu juro por Deus, eu não vou negar.
2: Não,
0: acho dei um sorriso e falei pra patroa assim, ó, esse cara vai entregar um gol pro Grêmio.
1: Homem, ele entrega tanto que o Debona narrou no lance do gol.
3: Te liga!
1: 15 segundos antes. Aperta que o Muralha entrega!
3: Mas claro, o Mirassol teve 4 chances pra tirar a bola. Ele recuou a bola 4 vezes pro goleiro e o goleiro... É, o negócio assim, ó, vamos lá, com perdão aí, gurizada que tá saindo do colégio, tá?
0: Ainda não tão.
3: Ó, te fode aí. Não, te fode tu. Não, te fode tu.
0: E fica nessa.
3: Ninguém botou
2: a bola. E aí eu faço o gancho de velho, porque durante o meu período fora, né, agora de férias, teve aquele jogo do Inter e Atlético Paranaense.
3: Certo.
2: Que o Inter entrega 2 gols.
3: Presente.
2: Né? Cara, e assim, ó. Eu já falei isso 200 vezes, eu vou falar pela 201ª. Não tem nada que me irrite mais como torcedor do que o meu time tomar um gol que um jogador passa a bola pra trás.
0: É ruim.
2: Sabe? Cara, isso é a coisa que mais irrita. Irrita. Cara, eu prefiro, por mais... E o Inter fez isso ontem. Dá um bico pra lateral. Tu não sabe o que fazer.
3: Às vezes é meio covardia, né? O cara não tem coragem suficiente pra botar a bola pra lateral.
2: Dá um bico pra lateral.
3: Baia, ele dá pro goleiro e o goleiro.
2: O Inter fez isso ontem.
3: Agora, tem que ter assim, tá bem, o Mirassol entregou o gol, tá? Ou fez força pra levar o gol.
0: Uhum.
3: Mas, isso tudo aconteceu porque o Grêmio tava lá.
0: Claro. Teve uma pressãozinha do Grêmio ali na saída de bola.
3: Tá muito longe de ser o resultado. Ah, não vai ser campeão jogando aquela bola ali, claro. Nem perto disso. Mas...
0: Trouxe uma situação pra dentro de casa
3: agora. Teve um pouco mais de competição.
0: É.
3: Teve um pouco mais de... E eu não tô falando competição... Dar porrada.
0: Não.
3: Intimidar os
0: caras. Pareceu mais interesse, não, né?
3: Foi lá, dividiu bola, ganhou.
0: Porque eu acho
3: correu,
0: que
2: teve um pouco mais de querência.
0: Mas é isso que a gente pegou com o que a gente falava semana passada. Até onde esses caras querem, velho? Pô, porque isso. Tava uma vergonha já pra eles, era vexatório, isso. Assim. E eu gostei, assim, ó, além de algumas atuações individuais de alguns jogadores, eu gostei da entrevista no pós-jogo.
3: Caras como o Marlon
0: assumindo meia culpa, dizendo, não, isso daí é dos jogadores e tal, o professor faz um trabalho. Se ele tá fazendo uma defesa deliberada do treinador ou não, mas é legal assumir a responsabilidade. E vindo de um cara como ele, que é uma liderança, legal, gostei disso. Eu falei de destaques individuais, não sei se vocês concordam comigo. Eu gostei muito da partida do lateral, Diego Caíto.
3: Gostei muito.
0: Zagueiro também. É que assim, ó, é que eu acho que a nossa régua também tava tão abaixo de não ter um cara da função, mas tu vê que é um cara da função, do riscado, entende o que tá fazendo, então me serve pra esse momento.
1: É que é o único lateral, né?
0: É o único.
2: Mas assim.
1: Um é atacante e o outro aposentado.
0: E o outro.
2: Ele sendo
0: cara...
2: um lateral nota 7 já tá de bom tamanho.
0: Bom, é que nota 7 ele é titular em quase todo o time do Brasil.
2: Isso é verdade. Nota 6.
0: Mas assim, e tem um outro cara que eu gostei da partida, assim, eu não tinha visto, e eu, opa, legal, o Wallace.
3: Zagueiro,
0: foi ganhou zagueiro, por cima, zagueiro, foi bem, isso.
1: Zagueirou.
0: Eu acho que era o jogo pro Grêmio fazer o que tinha que ser feito ali. E tanto que, eu, conversando assim com amigos e pessoas mais próximas, pô, mas dava pra apertar, dava pra tentar algo mais, como eles também podiam fazer, velho. Eu acho que o Grêmio fez uma partida, dentro do possível, inteligente. O Grêmio nunca ganhou do Mirassol. Pra que arriscar tudo ontem, daqui a pouco, meu, tu, vamos dizer, tu solta um pouco demais as travas, tu não toma só um, não, tu toma 2, velho, e aí tu volta com uma baita pemba.
3: Não, e a fase, quando o Grêmio levou o gol, era o gol típico da fase, porque ele fez uma jogada, eu acho que uma das poucas jogadas do Almuso.
0: Eu tenho um ponto sobre esse gol.
3: Ele cruza, o Carlos Vinícius enche o pé, e o goleiro faz uma baita defesa. A bola sai, começa o ataque de novo, gol do
2: Grêmio. Aquilo ali é o azar também do time que tá em uma fase.
3: A fase.
0: Tá, mas também tem um ponto assim, ó. Não pode, tem 2 erros de marcação muito forte no gol dos caras. Primeiro, o Amuso, ele não acompanhou a subida do atacante pela, do Cafu, da lateral pela direita.
1: Cafu na direita.
0: Mas era a dele, ali era ele o cara pra cobrir. E mais uma vez aquela coisa que eu vivo brigando há tempos. Foi um dos poucos momentos que o Grêmio deixou conduzir muito a bola no meio campo. Sabe, e, óbvio, era pelo lado, mas assim, deixou o cara trilhar ali sem ninguém apertar, ponto.

0: E outra, eu gosto muito do zagueiro Gustavo Martins. Eu acho ele um bom zagueiro, acho que ele é um cara jovem, com possibilidades legais, assim, de ter um futuro bom na carreira. Mas precisa ser mais malandro, velho. Tu não pode deixar o atacante que tá 4, 5 metros atrás de ti ganhar de ti na corrida, suave.
1: Não, ele mosqueou.
0: Assim, o cara tem que ser mais atinado, mais atento, velho, mais ligado no jogo. É uma bola dessa que te elimina. O charme do mata-mata é esse, é tu não desligar os 90 minutos. Pra mim, pareceu que ele deu uma desligada.
2: O que restou do charme do mata-mata, vamos combinar, né? Né? Porque eu falo isso desde quando acabaram com o gol qualificado na Copa do Brasil.
0: Chegou, né?
2: Os jogos de ida, cara, são jogos ruins.
0: Porque
2: os caras não forçam. Os caras ficam esperando o segundo jogo. É. Olha o que foi sábado, cara.
1: Principalmente nunca na faça o Fluminense, que o jogo é no mesmo lugar, né?
2: Então, cara, os caras acabaram com a graça da Copa do Brasil. O charme da Copa do Brasil.
1: E isso já trazendo um pouco do jogo do Inter, é o azar, entre aspas, do Inter nessa edição. Porque se o Inter, com 2-0, se tivesse o gol fora de casa...
0: Já dá pra uma bola bandida lá, isso aí.
1: Difícil, pode levar, mas é difícil levar 4.
2: Mas é que hoje, velho, desde que eles acabaram com o gol qualificado, os jogos de ida têm sido assim até nas finais, cara.
1: Final,
2: lembra que a gente viu...
1: Agora acabou, né?
2: Lembra que a gente viu um jogo, teve uma final Flamengo e Corinthians, que a gente viu um jogo num churrasco, tomou um dragão.
0: Federal.
2: Lembra? Cara, foi um 0-0 assim, ó, horroroso. Horroroso. Acho que faz uns 2-3 anos.
1: Ele foi
2: atrás,
1: quando o Dorival treinava o.
2: Eu acho
1: o
2: que foi. Isso. Cara, os caras conseguiram acabar com o lance legal que tinha na Copa do. Qual era o diferencial da Copa
1: agora,
2: do Brasil?
1: Mas agora acabou, né? Agora eles não acabaram com o gol qualificado, eles acabaram com a chance de um torcedor acompanhar uma final nacional dentro do seu estádio.
2: Era a última que tinha. Eles
1: agora é a final única na Copa do Brasil. O que é um absurdo. Porque o torcedor da dupla Grenal nunca mais vai ver uma final dentro de casa, no Beira-Rio ou na Arena. A não ser que seja gauchão.
0: Sim, não, ou que seja a sede naquele ano, né?
3: E mas, chegue na final.
0: Mas as probabilidades se encurtando cada vez mais.
1: Tem que ser a sede e tem que ganhar a competição no ano que
2: tem. Mas eu acho que a sede que é determinada é só a Libertadores. A Copa do Brasil, pelo menos a informação que eu tenho, não está determinada a sede. Por quê? Porque eles justamente podem analisar o fato, cara, é Inter e Palmeiras, sei lá, bota em Curitiba. Uhum. Ou bota em Floripa, entendeu?
1: Mas não vai botar em Porto Alegre.
0: Que cagada.
2: Cara, meu, os caras tem uma manha de acabar com os troços, velho, sabe?
1: Aí tu é torcedor do time, aí tu paga uma mensalidade que é um absurdo, pra tu ter vantagem nos momentos mais importantes, pra tu estar junto do clube o tempo todo. E aí chega na hora da final, tu não tem nada, cara.
0: A única coisa que eu acho da final única é que pode ser que daqui a pouco role uma bobagem. É a única coisa, mas pra fazer uma bobagem tu tem que chegar até lá, é cada vez mais difícil.
1: Mas
0: né?
1: Então mata no peito de algum jeito de construir um critério de campanha e bota a final do time que tem a melhor campanha.
2: Tem
1: mais pontos na competição.
2: O que transformou a Copa do Brasil num torneio que era charmoso era justamente o fato de que tinham as surpresas.
0: Copa do Brasil.
2: Mas é claro, cara, vocês que ganharam 5, quantas vezes vocês ganharam por causa do gol qualificado? Eu já cansei de falar aqui, cara.
0: O Grêmio é campeão contra o Flamengo.
2: Um dos gols que tu mais comemorou na tua vida não foi aquele gol do Casuel?
0: Claro.
2: E aquilo é um gol qualificado. O gol da fumaça do Juliano lá é um gol qualificado. Sabe? Pô, velho, um monte de gol que o torcedor nunca mais vai esquecer. Os caras acabaram com isso. Não tem mais isso.
0: Mas não é justo, Lelê.
2: Não, justo é ficar vendo 3-0 no sábado de noite.
1: Eu me organizei no sábado.
0: Pra ver tudo.
1: Aí na hora do Santos e Remo eu larguei. Eu vi os dois primeiros. Vale lembrar uma coisa muito importante desse ano da Copa do Brasil. Quem vai pra final vai estar na Libertadores.
0: Sim.
1: Então já vale tá duas fases, de repente, de estar na Libertadores. Mesmo com essa campanha muito ruim no Brasileirão.
0: Tu tem alguma informação já do TT? Porque parece que foi virilhame ali, né?
1: Se foi lesão mesmo, que deve fazer hoje o exame, muito provavelmente não vai poder jogar a partida de volta. E é uma pena porque ele tava jogando bem, cara.
0: Ele tava ligado no jogo.
1: Ele tá claramente numa evolução. Tá muito longe de ser o TT que a gente imaginou que fosse, mas ele claramente estava evoluindo.
2: Tava no caminho.
0: É isso, o Grêmio hoje, ele nada mais é do que uma evolução dele mesmo. E é muito pouco.
1: É pouco.
3: É pouco. Sabe que em outras situações, eu vejo quando a fase é ruim, os jogadores nas entrevistas, de alguma forma, dão alguma indireta pro treinador. Dizem, porque...
0: Eles não fazem isso, né?
3: Eles não fazem isso. E aí me gera uma pulga atrás da orelha de, cara, daqui a pouco... Tudo me leva a crer que não. Mas daqui a pouco, será que o problema realmente não é o Luiz Castro, sabe? Porque os jogadores não queimam ele, porque eles poderiam muito bem chegar ali, o esquema não deu certo, a gente tentou esse esquema, não deu. de uma forma indireta queimar ele, os jogadores não fazem.

0: fazem isso, muito pelo contrário. Como tu falou, o Marlon assume a culpa, os outros jogadores também, o Carlos Vinícius, e muitas vezes...
1: É, o Carlos Vinícius que botou a gente numa situação de roubada, né?
0: Só que, pô, passa o tempo...
1: O Grêmio vai jogando esse play-off...
2: Sem ele, por uma expulsão trouxa,
1: exatamente, sabe? Porque daí é o seguinte, te preocupa em fazer gol e esquece o resto, velho. Essa é real, cara.
2: Ele reclama pra caramba. Assim, muito, óbvio que ele faz muito gol, muito. Ele é um cara de presença, faz parte. Não dá pra mudar um cara a essa altura da vida.
1: Não, pelo menos melhorar.
2: Não
1: é sobre isso, melhorar. É sobre, tipo assim, cara, dá uma segurada, foca no que tu é bom, mano.
3: Mas ele não era exatamente esse reclamão quando ele chegou no Grêmio.
2: Ele se perdeu no personagem, cara. Pode ser também.
3: Ele pode dar uma acalmada, pode dar uma segurada.
0: Eu acho que teve momentos que ele fez isso, a torcida gostou e ele exagerou.
4: André Lima Feelings.
1: Ô, meu, e outra, assim, eu não gosto de ficar naquelas de me encarnar em jogador, assim, historicamente eu nunca gosto.
4: Eu me encarno. Mas nós estamos se encarando no treinador.
1: Eu me encarno, acho que o treinador é mais natural, Gomes, assim, jogador eu não gosto, mas assim, ó.
4: O Luiz Castro o namorado comete
1: é
4: tanto...
1: muito pouco pro Grêmio, cara.
5: Quem?
1: O enamorado, velho, é muito pouco pro Grêmio, cara.
0: É que ele, ele tem um biotipo que parece que tu encostar nele, ele vai cair e se desmontar.
1: Não, ontem, tu quer ver um exemplo?
4: Tipo
1: ele
4: tu?
1: Te faz ir pro céu e pro inferno em três...
0: Não, mas eu não sou atleta.
2: Mas o Natan já melhora, tá mais.
4: Mas aí eu vou fazer o Adas. O Natan evoluiu comparado a ele mesmo. Ainda é muito pouco. Tá vindo.
1: Mas assim, ó, o que me pega, velho.
0: Sem bomba é mais difícil.
1: Ele consegue despertar a coisa mais legal no cara e a pior no mesmo lance. Ontem ele dá uma canetinha, aquelas bem justinhas. Pô, dá um tapinha pro lado, jogo coletivo. Não, cara, ele é fominha, estilo Ferreirinho, estilo Soteldo. Só que ele é pior que esses dois caras, velho. E fraco, franzino. Não aguenta o tranco.
0: É um jogador que é bom, mas é burro. Tu faz o drible certo, mas toma uma decisão errada. Desculpa, cara.
2: 40 é chiquinha, tá ligado? Ele é burro, sim.
0: Ele é muito bom,
4: né? Olha essa elofensa.
0: O Ferreirinha era isso, cara. Ele driblava dois, três caras, aí era só tocar pro centroavante, não. Ele chutava ou ele tentava dar mais um drible.
5: Não, mas eu entendo, Natan. Tá, ok.
0: Ah, eu não entendo. É o mais difícil, cara.
5: A tomada de decisão errada, ela irrita o torcedor. Ela irrita.
6: E agora no bolo é o lance fudido, é brincadeira. Põe na tela aí o lance, é o lance fudido.
1: Passa ali, ó, na nossa produção e pega teu voucher da petisqueira.
5: Boa!
1: Tu merece um almoço hoje, obrigado. Gabarito, porque tu tá um frasista,
0: muito
1: hein,
0: obrigado,
1: cara?
0: Muito obrigado.
1: 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Que momento, Natan, que momento. Sexta-feira tu já foi também, ó.
0: Ah, de vez em quando vem, né?
5: Ô, cara, esse lance do que o cara se irrita com a decisão errada do jogador. Ontem, cara, eu fui convidado pela galera do Sicredi pra
1: participar. Putz, que tem aquilo ali,
5: cara, muito legal, cara. Eles botaram, tipo, uma como se fosse, assim, um banco de reservas, tá perto da bandeirinha de escanteio.
0: Que massa.
5: E tinham seis pessoas ali, né? Eram três convidados com direito acompanhante, eu levei minha filha. Então tu fica atrás da placa de publicidade, bem pertinho. E eu tava ali no lado onde o Inter atacava pela ponta direita e tem um lance que o Carboneiro recebe a bola e o bandeirinha não levanta. Só que ele tava impedido.
4: Tava muito impedido. Pois
5: é, só que onde eu tava não dava pra ver.
2: Oh.
5: Então, só que daí é o seguinte, cara. Daí é na cara, assim. Eu tava 4 metros do lance e ele entra sozinho. E ele não chuta pro gol. Ele não cruza.
2: Ele dá uma acabada por nada.
5: Cara, aquilo ali...
2: Mas sabe quem foi aquilo ali?
5: O quê?
2: Ele sabe que ele tá impedido.
1: É isso.
2: Todo mundo sabe que ele
5: tá impedido. Então chuta a bola pra mim.
1: Cara, não sabe. Olha, Lelê, alguma orientação especial pra ficar naquela área do campo ali?
5: Não, não seja o Lelê.
0: Tocou a porta.
5: Obviamente, primeiro eu agradecer a galera do Sicredi, porque a Sicredi é patrocinadora da Copa do Brasil, eles tiveram essa possibilidade, me convidaram, né? Aí tu chega lá, tem uma equipe lá de produção lá, que te dá algumas instruções e tal, até tava lá o Guilherme Zaccani, um abraço pra ele, já conheci o Guilherme de outros tempos, e depois vem um cara da CBF. Né? Um terninho e tênis, né?
2: Aquele sim,
5: saber, claro, sabe? Claro, terninho e tênis.
4: Sabe o Chaud.
1: É a roupinha do FIFA.
5: Pede pra que a gente se comporte, que a gente não tenha atitudes, né? Que possam complicar, porque tem mais de 60 câmeras no estádio e tal. E eu, não, tá, beleza, tudo certo.
1: Né, a gente sabe teu passado, que tu é muito contundente nas
0: tuas. Já foi preso, mas aí,
5: eu vou te dizer uma coisa: quando o juiz levantou a placa de 6 minutos no segundo tempo e não tinha nenhum motivo. motivo pra dar 6 minutos. Aí eu pensei, bom, já tá nos descontos agora, eu já posso fazer alguma merda aqui, né, cara?
1: Escondeu a bola,
5: mas não, não vou complicar com o patrocinador, mas, cara, que experiência, velho. Que
3: troço legal. O Lelê viu o jogo literalmente do banco.
5: Isso. Literalmente do banco, do lado do pessoal da reportagem ali. O Felipe tava ali, até tem uns abraços de gol pra mandar aí depois quando
1: eu vi que vocês iam fazer bobagem no jogo de ontem, quando eu vi muito colorado nas ruas, assim, em Porto Alegre.
5: Ô, cara,

0: Eu vi a galera mobilizada.
1: Mobilização da galera.
0: E a galera mobilizada, eu digo, cara, eles vão conseguir fazer uma bobagem.
2: Mas olha, eu sei por que tu não invadiu o campo nos acréscimos.
3: Por quê?
2: Porque gente que coopera cresce.
1: Tá. Não, mas falando sério, Adas, a gente não tinha nenhum motivo pra botar 30 mil pessoas no estádio, porque...
3: É a doença
1: a direção não ajuda, o presidente é um incompetente, os jogadores não estão mostrando qualidade, apesar de terem...
4: Não, mas o jogo contra o Flamengo deu uma empolgada em vocês.
1: Sim, mas aí o 1 a 1 não coloca 30 mil no estádio. Natan,
3: eu tive
4: mas
3: que...
4: é Copa, velho.
3: Eu tinha uma norma pra seguir lá desse convite, então eu tive que chegar 2 horas antes do jogo. Cara, 2 horas antes do jogo é 5:30 da tarde num domingo. Tu já sabe que o jogo é 7:30 do domingo, já não é um horário bom.
4: É muito querendo.
3: Aí tu pensa assim, cara, e comecei a pegar trânsito na beira-rio às 5:30 da tarde, opa!
1: É. E o principal, assim? Eu acho, um dos principais fatores é o calor, velho.
2: Quando eu cheguei na rádio...
1: Cara, domingo de agosto, 2 de agosto, porra, essa data eu conheço bem, modéstia à parte, assim, ó, é sempre frio e sempre chove, né? Domingo, 2 de agosto, 7:30, era jogo pra 15:30.
3: Mas, meu, querendo ou não, assim, cara, isso eu acho que vale pro torcedor do Grêmio também, cara. O momento é ruim, é. Só que, cara, tu tem um jogo com um adversário tradicional e uma competição diferente. Tu renova as esperanças.
1: Claro.
3: Não interessa o estado que tá no brasileiro. Até porque, cara, se a gente puxar no histórico aí, tem um monte de clube, o próprio Corinthians, atual campeão da Copa do Brasil. Ano passado, ele foi caiu mal pela tabela do brasileiro.
0: Eu vou te falar uma coisa, sem medo de errar e sem medo de me queimar também nessa daí, porque eu tô numa fase que eu não tô mais nem aí, eu tô envelhecendo.
3: Eu também, cara.
0: Tá, é isso aí. O que vocês fizeram ontem no Beira-Rio colocou mais 15 mil na arena no próximo,
3: puxa,
0: no próximo
3: claro
0: jogo
3: puxa.
0: E mobilizou a torcida.
3: É óbvio que puxa.
0: Vai botar muita gente dentro do estádio. Claro, se vai dar certo, não é outro papo, mas botou gente dentro do estádio.
3: E te digo mais, é que o jogo do Grêmio é quarta, né?
0: É.
2: 7:30, né?
3: Não, eu digo assim, se fosse o inverso,
1: domingo.
3: Por exemplo, o Inter fosse quarto, se fosse quinto e o Inter fosse eliminado na quarta-feira,
0: botaria
3: mais 10.
2: Ô, Malelê, sobre o jogo... Como muda quando o time cria a chance e bota a bola.
3: E bota pra dentro. Impressionante, né,
2: cara? O Inter, cara, vou dizer um negócio, é sério. Contraria tudo que eu acredito em futebol.
0: Isso que o primeiro gol é gol chulé, assim, né? Tipo, não é a do cara fazer aquele gol.
1: Ele bateu de direito.
2: Bateu meio de canela pra baixo, assim, a bola foi... Só que, cara, o Inter, o Pezzolano... Eu tenho convicção que se o técnico do Inter não fosse ele, e olha que vocês sabem que eu sou um entusiasta da troca de treinador, o Inter ia estar junto com a Chapecoense ali.
1: É isso aí.
2: Porque ele conseguiu botar uma organização, o time do Inter é organizado, ele raramente, à exceção do jogo contra o Bragantino, repito, aquele Grenal do segundo tempo, quando teve o cara expulso e tal, o Inter é sempre organizado. E ele se entrega pro jogo de um jeito comovente. Os jogadores do Inter correm, dão carrinho de cabeça. Pega muito na qualidade.
3: Cara, o primeiro
2: muito
3: tempo ontem era nítido. O Inter tá trabalhando pra roubar uma bola.
1: Isso.
3: E roubou.
1: O Carbonero consegue.
3: O Carbonero conseguiu errar o gol. Porque ele entrou sozinho.
2: Aliás, foi boa defesa do goleiro também.
3: Cara, o Diverio se tu te propõe a jogar daquela forma. Não, cara, ele é muito bom.
2: O goleiro
3: ele mais de perto ali.
2: Mas o golzinho que ele tomou ali na Copa do Mundo não dá pra tomar.
1: Não, e na finaleira, a fiasqueira no final.
3: Ah, não.
1: Ali, Bahia.
2: Mas aqui, ó, mas deixa eu só falar uma coisa que eu acho que é um ponto de atenção no Inter, que é o seguinte, tá? O Inter não pode esquecer nunca, jamais, que é um time comum.
1: Não, que é 16º do Brasileirão.
2: E tem que jogar com a corda esticada. E a corda esticada pressupõe ter atenção máxima.
1: Isso aí.
2: E ter atenção máxima é não entregar gol pros adversários.
1: Isso aí.
2: Senão não tem como.
3: Não tem.
5: Lance polêmico.
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0: 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O time do Inter é comum, então.
2: Claro, muito comum, mas muito comum e tem que jogar
1: até menos.
2: E tem que jogar sabendo disso. Tem que jogar sabendo disso, porque se o Inter entra em campo com qualquer distração, a gente vê que os zagueiros começam a dar presente pros adversários. O Félix Torres já saiu do time.
3: Por isso que eu falei que ontem.
2: E agora contra o Corinthians ele não pode jogar ainda, tem DS.
3: Ontem eu vi jogador dando bico para frente. E eu prefiro bico pra frente do que bola pra trás apertada pro goleiro.
2: Claro,
3: acabou?
2: Claro.
3: Porque se tu é um time comum, a primeira coisa que tu tem que te dar conta é que tu é um time comum.
2: Claro.
3: Tu acabou de dizer isso.
2: Né? É isso, é humildade, cara. É humildade.
3: Se tu é fricassê, tu não é estrogonofe. É fricassê.
4: A gente tem que mudar com essa ideia aqui no Rio Grande do Sul dos times jogar bonito. Tem que ser assim, cara.
3: Mas não adianta, cara.
4: É a nossa identidade, não adianta.
2: Mas o mundo ideal é jogar bola.
4: Ah, vamos parar.
2: Eu tenho certeza que ninguém
4: mas
2: gosta daquele
4: consegue.
2: Primeiro tempo de ontem.
4: Mas
2: ninguém, nenhuma pessoa.
4: Mas, cara,
2: tá
4: o bonito é fazer 2-0 e ganhar o jogo.
3: Mas aí que tá
4: de é
3: velho.
4: Um
3: o jogo
4: tá

0: feio.
1: Cruzamento.
0: E aí entra de novo o Pezzolano, porque o jogo tava feio, tava. O Diniz tira um volante com isso. 12, 13 minutos.
2: Mas só machucado, né, o André?
0: Bom, mas ele...
2: Muito bom de bola.
0: Mas ele, né...
1: É aquele que era do Fluminense.
3: Ele mesmo.
0: Aí...
2: Não é o mesmo. O André do Fluminense é o mesmo.
0: Na Inglaterra.
3: Eu também.
2: Eu tinha certeza que era o mesmo.
0: Mas o Diniz achou que dava.
2: Os caras da Juventus, que cobrem a Juventus, e estavam perguntando sobre ele. A Juventus estava disposta a entregar pro Corinthians e pagar parte do salário do Arthur. Mais um dinheiro pra ter esse cara.
0: Porra.
2: Não, ele é muito bom de bola. Foi o que fez os dois gols contra o Grêmio.
1: Tá.
3: Eu tinha a impressão que era o André.
1: Cara, eu também, meu.
0: E assim, pra mim era. Aí com a substituição, seja ela por qual motivo foi, cara, o Inter liquida o jogo em 6 minutos.
2: Isso.
0: 6 minutos, tá. E aí que vem o mérito. Até, eu não sei se eu acho que é o Jairo Vink que pergunta na coletiva, né, pro Pezzolano. O que mudou no vestiário? Que o Inter voltou do Jafari falando não mudou nada.
2: Ele deu uma boa explicação tática sobre aquilo ali. E aí é o que eu acho que teve... Ele disse, no meu time nós não mudamos nada. Nosso papo era, vamos continuar fazendo a mesma coisa e tentar aproveitar em algum momento um erro de passe, alguma coisa assim. E aí, quem mudou foi o Corinthians. Eles tiraram aquele monte de jogador que eles tinham em volta da bola e tentaram abrir o campo pra tentar ganhar o jogo. E aí, quando eles perderam a bola, a gente fez o gol.
1: Vamos falar mais sobre isso depois do show do intervalo. Esse é o Bola nas Costas aqui na Atlântida.
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0: 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Vamos pra cima, voltando com bola nas costas aqui, dentro da programação da Atlântida. Tem abraço de gol, Lele? Então vamos dar, abraço
1: também tem.
0: De gol aqui, só deixa eu me lembrar onde é que tá aqui.
2: Ele tem pinta de gol, ele tem jeito de gol, é abraço de gol, inacreditável.
0: Vem, Lele.
3: Gurizá tava atrás do gol, trabalhando ali, ó, o Marcão, jogava no Juntou Dionísio, embalançou o Diverio várias vezes, ele me disse.
4: Juntou Dionísio, já jogamos quanto?
3: É, pois é, disse que embalançou o Diverio várias vezes, e o Everton Veiga, tava com ele, era o treinador, inclusive, ele do balançou, time. Então, disse que, não, balançou, disse que, né, venceu várias vezes o time do Diverio.
4: Não foi isso que a gente
3: junto, eu gostei do nome do time, Juntou Dionísio. Gostei.
1: Não, é ruim.
3: Um abraço pro Marcão e pro Everton Veiga.
1: Eu tenho um abraço de gol aqui pro Robson Colorado, motorista de aplicativo, pro Denis Desenha, que esse dia eu tava no trem, ele é um ouvinte do PB e da Atlântida, e fez um desenho meu no trem.
0: Tá, e cadê esse desenho?
1: Eu postei no meus stories esses dias, depois eu mostro.
3: Não segue o cara.
4: Todo mundo viu o desenho.
3: Eu vi nos stories.
0: Eu vi tu com o malandro lá na live, dentro do trem.
1: Ah, também. O cara tá fazendo uma live, eu fui lá e dei uma louca pra ele.
3: Cuidado com essas lives aí, com o transporte e com outras pessoas, cara.
1: E também pro Sapucaense, que tá sendo gerido pelo Arilson, ex-Grêmio, e pelo Fernando Agostinho. O pessoal pediu ali um abraço de gol no direct.
4: Eu tenho um abraço de gol pra galera da Copa do Brasil Sub-15. O Inter foi campeão, a primeira edição da competição, 32 equipes, o Inter não só foi campeão, como a seleção do campeonato, tem 4 ou 5 garotos do Inter.
5: Essa categoria do Inter é muito promissora, cara, tem 9 jogadores na seleção.
4: É.
5: Ah, é? Putz. Douglas Rodrigues é o treinador, o Tomás lá um dos diretores, cara, o time é muito bom. E gol do Palmeiras, afinal, o último gol, inacreditável. Inacreditável o gol.
1: É sub-15?
5: O cara recua a bola pro goleiro, o goleiro
1: começa a secar.
5: Mas é um bom time esse time do Inter aí.
3: É
5: um bom time.
3: Aí, pelo menos com esse título dá uma aliviada, né, nos nossas críticas à base, né, cara?
4: Faz o trabalho direito. Mas, meu, se o Sub-15 foi campeão, Lelê, dá pra botar no gauchão no ano que vem, né? Na nossa atual fase.
3: É que há 30 dias a base estava implodida, a base do Inter. Agora que é campeão brasileiro.
1: Vai mudando.
0: Vamos chegar. Olha que simbólico, num mês em que se completam 15 anos aí de um momento histórico, né?
3: Ah, você sabe bem disso, né, cara?
1: A verdade.
5: Um abraço pro Marcelo, lá do meu timão, tá me mandando aqui, ó, 47 mil corintianos na quinta-feira, todos os ingressos vendidos.
4: Mas não pode chorar, não pode chorar.
5: E um abraço pro da Silva também, que tá nos ouvindo.
3: Ah, eu quero ver quem é que vão botar pra apitar esse jogo de hoje. A choradeira dos corintianos ontem.
1: Reclamações, hein?
4: Tá forte a choradeira.
3: Aliás, um abraço, cara, ele já teve aqui no Bola uma vez o Bolívia Zica, sabe? Aquele corintiano, pô... Ele, na rede social dele, cara, parem de encher o saco com a arbitragem, o time não jogou bosta nenhuma.
1: Ele é corintiano,
4: mas
1: cara,
4: sabe que tem uma coisa muito, muito importante acontecendo no futebol brasileiro, que é a seguinte, e talvez o contraste da Copa torne isso ainda mais gritante. A gente viu na Copa do Mundo árbitros brasileiros apitando jogos de futebol. A gente tá vendo no futebol brasileiro os mesmos árbitros apitando a escolinha do professor Raimundo.
5: Como assim? Gostei.
4: Não tem como, cara. É uma bagunça.
0: Ah, eu tô contigo.
4: É uma baderna.
0: O que o goleiro do Walter fez ontem no jogo, sabe, do Grêmio ali, o cara se atirando a manda do treinador, mano.
4: Pelo amor de Deus.
0: Tudo bem,
4: você
0: é mais velho que andar pra frente, pois até se bobear meu time.
1: É fácil reclamar dos árbitros.
5: De preferência desde o início.
4: Bom,
5: o cara deixou de apitar, como é que é?
4: O cara deixou de apitar a Copa do Mundo pra apitar a escolinha do professor Raimundo, que é uma bagunça. O que que acontece? Os jogadores, eles não tão preocupados em jogar futebol. Ou seja, o aluno não vai para a escola para aprender, ele vai pela confusão, ele vai pela graça, ele vai pelo furdunço. Então o cara chega em campo e ele quer tumultuar. Tudo que ele puder fazer para tumultuar, ele vai tumultuar. Se ele foi tocado no peito, ele vai cair com a mão na cara 312 vezes durante o jogo. Se o cara encostou no ombro dele, ele vai fingir que tomou um soco. Se o goleiro fez uma defesa e está tomando uma pressão, ele vai cair 10 vezes para fazer cera, sabe? Toda falta lateral que o jogador acha que pode dar alguma coisa, ele vai lá e cerca o árbitro pra irritar.
1: Então, assim, o jogo não anda, cara.
6: Ontem teve esse. Tu citou o exemplo do a mão na cara, né? O próprio Gustavo Martins, ele chega um pouco mais forte num lance que é uma chegada mais forte, mas foi longe de ser uma agressão como o cara caiu com a mão na cara.
5: Final do jogo ali?
6: Isso,
5: é,
6: cara.
5: O cara caiu no chão.
1: É um drama?
6: O cara tá vindo mesmo e ele foi firme na bola. Não tô dizendo que não foi. Foi firme na bola. Só que tu tá com o braço ligado no teu corpo. E ele não faz um movimento, não faz nada. Ele só foi, cara. Foi um trem sem freio. O cara.

0: caiu como se tivesse tomado um tiro na cara, velho. Isso pra mim tem que ser muito passível de punição.
1: Claro, cara.
2: No
1: claro.
2: Sábado, no jogo do Juventude com o Atlético, teve uma, no final do jogo o Atlético bate uma falta lá na trave, né? Volta o rebote, o cara chuta o goleiro do Juventude, o José faz uma defesaça. Quase certeza foi isso. E aí ele ficou deitado no chão, os jogadores do Atlético reclamaram. E aí tem a graça do parabéns pro pessoal que tá fazendo o corte, que aparece o Everson no fundo. Cara, o Everson, goleiro do Atlético, que é um goleiraço, ele nunca fez uma defesa e não ficou deitado no chão, sim, depois.
1: Não, não.
2: ele é muito bom goleiro, mas claro, ele, cara, todo lance, ele cai no chão.
1: Insuportável, um lado, cara, outro, insuportável.
0: E aí, o gol que o Grêmio toma ontem, até se tu olhar apuradamente, a gente falou antes, ele, o Grêmio errou, perdeu um gol com o Carlos Vinícius, uma defesa do Walter.
2: Aham.
0: Mas logo depois disso, o Walter cai.
2: Uhum.
0: Aí fica.
2: Isso.
0: Fica. E o treinador...
1: Porque tem um goleiro pra aquecer, cara.
0: Cara, eu respeito demais essa malandragem. Mas é uma merda.
3: Ô, meu, na Premier League vai ter uma regra testando isso. Não sei se tu viu, Jorge.
2: Sim.
3: Se o goleiro se machucar e se atirar, depois o técnico vai ter que escolher um jogador de linha pra ficar um minuto fora.
2: Isso. E se ele não escolher em 10 segundos, sai o capitão.
1: É porque...
3: Vai ter que começar.
1: É porque isso
3: também
1: aconteceu em relação aos jogadores de linha, e o goleiro tem uma exceção. Tu não pode ficar sem o goleiro.
3: Sim.
1: Né? Então tem essa situação. Mas assim, o principal ponto pra mim é o seguinte, tá? Tu pega Inter e Corinthians. Eu não tô aqui pra dizer que a arbitragem brasileira é maravilhosa, longe disso. Mas quando a gente vê os mesmos árbitros brasileiros apitando na Copa do jeito que apitaram, eu falei na Copa e repito: apitar a Copa do Mundo é uma barbada perto do Brasileirão.
0: Também, cara.
1: É uma barbada.
3: Jory,
1: aí tu pega assim, Lelê: o jogo do Inter contra o Corinthians. Qual foi o problema do jogo? Dificuldade de comando. O árbitro teve dificuldade de comando. Mas tirando isso, não teve nada. Não teve erro capital. Aí nós vamos sair desse jogo dizendo que foi uma porcaria. Então
2: o
1: fecha.
2: O Corinthians reclamou muito de um pênalti, pedido de um pênalti no Matheus Bidu no final, que lá de onde eu tava, não tinha
1: nada.
2: Replay, não me pareceu.
1: Nada.
2: Depois eu vi
0: todo mundo se agarra na área.
1: Nada.
0: Aí os caras ficam.
2: E olha, o Inter tem uma reclamação de um lance que ele. Eu também acho que não é. Não
1: cara,
2: foi
1: a bola, não.
2: Mas
1: não.
2: Que foi muito engraçado.
1: A bola quicando
2: muito engraçado.
1: Até
2: talvez tivesse sido pênalti, mas foi, acho que foi mão do Bernabéu.
1: Até foi pênalti, mas o pênalti seria anulado porque o cara reclama do Bernabéu. Né? Então ele levanta o braço, dá um tapa
0: pra
1: na bola.
0: Pedir a mão do Bernabéu.
4: Esse lance foi a primeira vez que eu perdi a compostura, porque eu
2: imagino,
4: tinha um cara pra trás do gol, cara.
1: Não enxerga a mão do Bernabéu?
4: Não, claro que não. Tinha um zagueiro bem na frente do Bernabéu. Então eu não vi o lance. Só que eu vi claramente o jogador levantando a mão pra pedir alguma coisa, e a bola bate na mão dele. Eu
0: acho que ninguém viu na hora o lance, assim, a não ser o próprio jogador do Corinthians, tá diferente. Eu pensei na hora de
1: mão levantada.
0: Eu não acredito que o cara vai tomar um pênalti assim.
1: Isso.
0: Eu pensei, não, eu digo, não pode.
1: Seria um pênalti pior que o do Kahneman.
2: Claro, porque ele.
1: Pior
2: que o do Kahneman, ele abriu os braços meio que pra saber onde ele tá. E esse aí levanta o braço pra reclamar, mas, e a bola tá na mão dele.
4: E eu até entendo a reclamação do torcedor corintiano, porque se tu pegar aquela cena ali dos caras se agarrando e principalmente botar ela em câmera lenta, é pênalti. Só que então tem que dar todos os lances daquele ali de pênalti. Tem que dar todos. É do jeito que os juízes são, eles não dão aquele pênalti. Já faz tempo que a gente falando. É disputa de espaço e tal.
1: Tweet
4: a
1: retro.
4: Câmera lenta ficou horroroso. Agora, começou o condicionamento de arbitragem pra quinta-feira, só não viu quem não quer.
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1: Eu gosto muito desse cara, eu tenho um ressentimento com ele e parte da vitória do Inter é também pela ausência dele,
2: com
1: tá?
2: Com certeza.
1: @Yuri_Alberto, no dia 10 de janeiro de 2021, às 5h57, tuitou o seguinte: ótimo domingo em Porto Alegre.
2: Faz muita falta o Yuri Alberto. Muita falta. O Corinthians é um time bem sem ele. Talvez o Memphis Depay volte quinta-feira. Ele tá negociando a renovação de contrato. E tá aguardando.
4: Ele tá negociando a renovação desde antes da Copa.
2: Há muito tempo. Ele deve voltar a São Paulo terça.
1: É real que ele tá namorando a Maísa?
3: Parece que sim. E a Maísa é corintiana, né?
2: Não sei.
3: A Maísa tá intermediando a negociação aí.
1: A Maísa. Só tem uma.
3: A Maísa.
4: Ela cresceu, né, cara?
0: Não, porque a gente viu ela na Copa num voo lá e ela não tava com o cara.
1: Tava com outro cara?
0: Tava com um amigo.
1: Ah, um amigo.
0: Mas era um amigo, tá?
4: Era um amigo.
0: Sabe quando um amigo diz que é amigo? Sabe?
3: Amigo.
0: Ah, tá, é isso, cara.
4: Era amigo. Cara, eu vejo essas pintas e eu não reconheço, cara.
1: Ela tava no avião, não,
3: ela foi extremamente simpática.
4: Teve um dia lá que passou, acho que foi no jogo contra o Haiti, que nós tava lá, que passou a Virgínia do meu lado, 10 metros.
0: Não, eu também não sabia quem era até dizer alguém.
4: Eu acho que aquela ali é a Virgínia.
1: Mas a Virgínia, ela chama atenção assim, porque ela anda com muita gente na rua.
0: Mas é que... E com mais três Virgínia.
4: E aí depois, quando eu vi que ela chegou perto da entrada e teve aquele enxame de pessoas, é a Virgínia. Isso aí. Agora eu tenho certeza que é a Virgínia.
0: Mas a Maísa foi extremamente simpática no dia ali, ela lembrou da galera da Rádio Gaúcha.
1: É que a gente falou com ela no dia anterior.
0: Isso.
1: E aí no dia seguinte ao jogo, a gente entrou no avião, ela tava junto no avião.
0: Massa.
1: Bom, pra não deixar passar então...
0: A gente parou nisso.
1: A gente tava elogiando o Yuri Alberto, falou da renovação do Depay.
4: O Depay tava morando com a Maísa.
1: O Juventude, que pra mim foi uma surpresa pelo jeito como o Juventude jogou.
0: O Juventude jogou bem, velho.
1: Ele ficou longe de retrancado lá no estádio do Atlético.
0: Cara, tem um chute daquele Alisson Safira, velho. Que se ele faz aquele gol, nossa!
1: Uma joia do Juventude, né?
0: Bah!
1: É isso aí. Foi muito boa a partida do Juventude. Veio numa boa condição pra decidir no Alfredo Jaconi. Se ganhar, tá classificado. O Atlético é um bom time, não tem dúvida, mas ficou legal. O Grêmio também joga pela vitória simples e o Inter pra até perder por um gol de diferença. Vai ser uma baita pressão, os três estão numa situação legal, de repente dá pra sonhar. Eu acho que o mais classificado de todos é o Palmeiras, né? Fez 3-0 na ida.
0: E tava, um primeiro tempo tava estranho, né?
1: Uma dorrentinha,
0: E aí desandou. Quando abre a porteira, esquece, né, velho?
1: Aí ele fez 2-0 e botou o Flaco Lopes e o Vitor Roque. É, pra liquidar. Os dois estavam no
0: gol. O time que lembrava tá sobrando, que o Flaco Lopes tinha ido pra Copa, cara.
3: Foi. Ele chegou a entrar um jogo, acho.
1: Ele entra no jogo. Ele entrou com certeza.
3: Isso.
1: Eu acho que na final também. Não, na final ele não pôde entrar porque eles fizeram assim.
3: Ele deu.
1: O passe do gol do Julián Álvarez, né?
3: É isso aí.
1: É o dele, né?
4: Aliás, Argentina e Suíça, né? Lembra que eu falei no microfone?
1: Mas sabe, Lele,
4: que... Tem que rever essa regra. Sabe, não, Lelê, tá, você vai abrir o precedente.
1: Essa regra aí da troca de cartão em caso de simulação aconteceu no jogo Paraguai e Estados Unidos, na primeira rodada da Copa. Eu juro pra vocês, eu fiquei sem entender o que tinha acontecido. Porque eu, obviamente, eu recebi as alterações, eu estudei as alterações, mas eu não tinha visto na prática o que seria exatamente a ideia daquela regra, que seria assim, o cara simulou uma falta e o cartão amarelo foi dado para o adversário, o árbitro vai lá, o VAR chama o cara para ir no monitor para mostrar o cartão para o jogador que simulou. Na hora eu falei assim, cara, isso daí é um absurdo, não tem pé nem cabeça. E aí o que eu fiz? Depois do jogo, eu fui conversar com pessoas da CBF para entender o que tinha acontecido. E a resposta que eu recebi das pessoas da CBF foi a seguinte: nós acabamos de encaminhar um pedido para a FIFA de esclarecimento, porque a gente também não entendeu. E aí, a partir disso, veio o esclarecimento da FIFA, dizendo que a regra anterior permitia a troca de identidade dos jogadores do mesmo time. E a partir de agora, tinha se suprimido essa ideia e que a troca de identidade podia ser de times adversários. E que, por isso, esse lance estava dentro da regra. Só que, cara, fica muito esquisito.
4: A coisa é tão complexa que no dia que eu falei disso aqui, gerou até um corte do Bola, porque nenhum de vocês entendeu. O Rafa achou que tinha entendido, não entendeu. É. Aí depois tu ia nos comentários, tinha uma galera que entendeu o que eu falei e uma outra galera que não entendeu o que eu falei.
1: Sim.
4: Então eu não quero entrar no mérito de estar certo ou não. Eu tô dizendo o seguinte, não pode existir uma regra
0: confusa
4: do futebol onde eu falo num programa com 6 pessoas... 5 entende de uma forma, outra entende de outra, aí tu vai num debate da internet, tem 70% que acham que foi e 30% não acham que foi. Não é questão do achar que foi, é o entendimento da regra.
1: Claro.
4: Por isso que eu falei aquele dia, cara, é um absurdo, é um absurdo que o jogador que ganhou o amarelo, né, por simulação, o amarelo só virou pra ele porque o Paredes tinha feito uma falta feia.
1: Uhum.
4: Entendeu?
1: Isso.
4: Sendo que a falta feia nem encosta no cara.
1: Nem encosta.
4: Então, aquilo ali, pra mim, é uma maneira muito fácil de tu manipular um jogo.
3: Eu sempre achei muito complicado tu começar a interferir em cartão amarelo. Por exemplo, interfere no segundo amarelo quando vai virar o vermelho. Tá, beleza. Mas em todos os outros amarelos que são primeiro, tu não interfere. Então, se o primeiro amarelo foi injusto, tu tá expulsando um cara pelo primeiro amarelo injusto.
4: Isso.
3: Então o VAR não tem que se meter em amarelo.
4: É.
3: Mas já tá se metendo. Eu perdi essa guerra. Não tem como.
0: Já tem alguma definição do efeito suspensivo? O Vitor Gabriel já pode jogar no meio da semana?
1: Ele pode jogar 15 dias depois do julgamento. O julgamento foi terça-feira passada, é isso, né?
0: Isso, não pode.
1: Então, Na outra semana.
2: Na outra semana.
1: Semana que vem.
6: E outra correção, o Vini, amigo de vocês lá dos Estados Unidos, mandou que o Depay tinha que estar no bid antes do primeiro jogo para jogar o jogo de volta. Então o Depay mesmo que...
2: Que estranho, porque o Marcelo mandou aqui, ó. Vamos confirmar com ele. Tá nos ouvindo? Então vamos ver. Por que que teria que ser do primeiro? Por causa do contrato? Reativação de contrato?
6: Isso.
2: Estranho.
3: Pois é, vai reativar hoje para jogar quinta.
1: Mas ele tinha que estar no bid antes do primeiro jogo.
6: Isso.
1: Ah, então...
4: Tinha que estar no bid antes do primeiro jogo.
1: Só se ele já estava no bid.
2: Porque ele estava antes. Né? Com certeza no...
6: Na primeira fase. Mas é que acabou o contrato.
4: Bom. Pois quando é que sai a escala de arbitragem, olha? Eu tô curioso.
6: A gente falou já.
2: Felipe Fernandes de Lima, né?
1: Isso, mineiro, Felipe Fernandes de Lima. Deixa eu até ver qual foi o jogo que ele falou
2: no
1: Inter.
2: Não, que foi no meio da função ali.
4: Não me assusta.
6: Não, mas falou...
3: Não, ele ficou com medo de ser ouvinte premiado.
4: Não, prestei atenção.
2: Então, voltando. Não, foi no meio de uma confusão ali.
4: Na pré-temporada, intertemporada.
2: O Felipe Angelino é mineiro.
1: É, mineiro. Não, assim, é um árbitro calejado.
4: Deixa eu ver a carinha dele, que eu conheço os árbitros pelo rosto.
1: É um árbitro calejado.
2: Já sabe se é ladrão pelo rosto, é isso?
4: Continuar com os cookies essenciais.
1: Pode botar
4: hein?
1: Os cookies.
4: Cookie é bom, né?
1: Pode
4: botar o cookie. Cookie é bom.
6: É, já me mandaram que esse cara é picotador e tava suspenso.
4: É.
6: Tava na geladeira por picotear.
2: Se é picotador, é bom pra quem tá com 2-0 a favor.
1: Tá, peraí aqui, ó. Ele apita.
6: Eu vou achar aqui o recado, ó. Vou dar o crédito pro cara.
1: Não, aqui, ó. Vou dar uma referência pro Lelê, então, agora pro Lelê. Agora eu quero ver o Lelê.
4: Ó.
1: Ele apitou Corinthians 0, Inter 1 no Brasileirão.
4: O gol do Bernabé?
1: Gol do Bernabé.
2: Não me lembro de lance polêmico nesse jogo aí.
1: Não teve.
7: Lance polêmico, vem Gomes.
6: O Vinícius Ferreira falou, ó, eu de novo. O árbitro é o mesmo de Inter e Corinthians e Inter Fluminense.
1: Isso.
6: Horroroso. Tava na geladeira depois de Palmeiras e Chapecoense. Picota o jogo, dá perigo de gol e cruzamento. Tem que abrir o olho.
1: O Inter e Fluminense 2-0 pro Inter do Beira-Rio também apitou. Né? Então são os dois jogos que ele apitou aqui do Internacional pra gente trazer a referência do Felipe Fernandes Lima. Como eu disse, é um árbitro que tá calejado em Série A. Ele não é assim um top 10 do futebol brasileiro, mas ele é um árbitro que tu pode colocar num jogo grande e não vai se apertar.
7: Tem uma provocação aqui para um dos maiores cudesistas da história do futebol. Torcida do River não quer mais Cudê. Após a quinta derrota seguida, hoje, por 1-0 para o Rosário Central, a torcida do River pediu a saída de Eduardo Cudê e pediu o retorno de Ramon Dias.
1: Que loucura, cara!
6: Não é possível.
7: Lele de Obaluayê. Informação do Luiz Carlos Lago aqui da ESPN.
6: É uma sugestão. Leva pro Grêmio, vocês estão mal de técnico. Leva pro Grêmio.
7: Não.
6: O Grêmio que tá com tanto erro de português vai chamar Gemo agora, porque o Luiz Carlos não acerta nada. Leva pro Grêmio.
4: Cara, eu acho que a manchete é autoexplicativa, né? Se os caras querem o Ramon Dias, então leva o Ramon Dias.
2: O trabalho tá muito ruim. O River botou um caminhão de dinheiro. Agora o River tá contratando o Almada.
6: Sim, tá disputando com o Flamengo.
2: Vamos lá, eu acho que o Cudê é um bom treinador, tá?
1: Não,
2: tá muito longe de ser ruim. Só que, se não é do jeito dele,
1: trabalhão.
2: Com os jogadores dele, não. Com não sei o quê. Ah, cara, ele é...
1: Ele é mimado.
3: Ele tá naquelas mimado. Ainda de ficar pedindo jogadores.
6: Tem que treinar o Real Madrid, ele pode contratar quem quiser.
2: Entregaram agora o Correa. Entregaram agora o...
6: Almada.
2: O Aníbal Moreno. Tinha mais jogadores.
7: Não, meu, já passou um pouco da paixão deles pelo cara, então já dá pra gente falar um pouco sem ser julgado por eles. Real que esse cara é um baita no engodo.
1: Claro,
7: ele é
1: chato, cara.
7: Ele
6: é bom treinador.
7: Cara, ele levou o Inter de onde pra onde? Ele levou o Inter de onde pra onde?
4: Cara, ele levou o Inter uma semifinal de Libertadores, cara.
7: Cara, coisa que.
4: Ele botou o Thiago Galhardo na seleção brasileira!
2: Não, eu acho ele bom treinador.
4: Não, mas eu tô te dando dois dados.
2: Mas tu dá esse time aqui pra ele.
4: O Inter não foi pra final da Libertadores pela incompetência do Ener Valencia.
7: Então deixa eu te falar que eu tô com saudade de gritar contigo. Eu odeio o teu time, mas eu até te respeito por chegar numa semifinal de Libertadores, tu tem duas delas. Agora, o milagre dele é botar o Galhardo.
3: Isso aí pegou.
7: A seleção.
1: Mas vou te dar mais uma então. O Mano Menezes foi vice-campeão brasileiro com o Inter com um alemão de centroavante.
4: Tá, mas o alemão bota a bola pra dentro, né, cara?
7: E aí, velho?
4: O alemão bota a bola pra dentro.
1: Ah, não. O Galhardo é pior que o alemão.
4: Não, só um pouquinho, velho.
7: Jory.
4: Eu prefiro no meu time o alemão.
1: O alemão veio do Novo Hamburgo.
3: Mas elas por elas.
4: Mas o que tem a ver?
1: Não,
4: o Leandro Damião não fez base.
3: No auge, o Galhardo foi melhor.
4: O
2: que me pega do Cudê é que tem que ser. Ele exige muito jogador.
6: Oscar!
2: Se, por exemplo, dá esse time do Inter. Tu não viu nunca. Nunca o Pesolano reclamar do Inter.
1: Não,
2: é verdade.
1: Não.
2: E cara, deram um.
4: Isso é verdade.
1: Uau, o time.
4: Cara, pega. Pega agora, assim, ó. Eu acho que o Cudê é um bom treinador. Eu acho que ele foi injustiçado aqui, porque pegaram no pé do início desde que ele chegou.

0: Isso é outro assunto. Pega o time do Inter, que era líder do Campeonato Brasileiro, quando ele vai embora. E olha o grupo. Olha o time que era líder do Campeonato Brasileiro.
1: Mas ele reclamava todos os dias.
2: Mas o Abel chegou, não reclamou e quase foi campeão, cara.
1: Ele reclamava muito do time, Lelê.
2: O Cudê fez uma mágica, Lelê. O Abel mudou todo o time e foi
0: por um ponto. Só um pouquinho, Diori. A campanha do Abel e a campanha do Cudê naquele brasileiro é praticamente igual.
1: Idêntica.
0: É praticamente igual.
2: O Cudê não fez nada mais do que o Abel.
3: Então, o grupo era bom.
0: Mas o Abel fez um trabalho bom com aquele grupo também. E então o Cudê fez. Se o Abel fez um trabalho bom, o Cudê fez um trabalho bom.
2: Isso, não, perfeito.
0: Bom, mas então tu tem que dizer que o Cudê fez um trabalho bom.
2: Mas vai dizendo isso. Um trabalho bom. Cara, mas assim, trabalho bom, qualquer treinador faz.
0: Não.
2: Agora ser campeão não é qualquer um.
0: Não, só um pouquinho. Trabalho bom, qualquer treinador faz.
2: Claro.
0: Você tá achando do trabalho do Luiz Castro do Grêmio, tá bom?
3: Mas ganhou o Campeonato Gaúcho.
2: Mas o Luiz Castro foi bem no Botafogo.
0: Ganha
2: o
0: Campeonato Gaúcho é pra enganar o Thales, né?
3: Ganhou, ganhou.
2: Ganhou.
3: É que ganha o time morto.
2: Olha só. O Luiz Castro...
3: Tá lá.
2: O Luiz Castro...
3: O Cudê não ganhou nem gauchão.
2: O Luiz Castro foi bem no Botafogo, saiu do Botafogo líder e o Botafogo perdeu o título. Hoje ele está mal no Grêmio. O Cudê foi... líder do Campeonato Brasileiro,
0: líder.
2: Fugiu do Inter e hoje ele tá uma porcaria no River.
3: É, e ali no Grêmio o problema é espiritual.
2: O Luiz Castro argentino.
0: Olha,
3: meu Deus.
4: Como é que é, Natan? Não,
3: ali no Grêmio, ali o problema é espiritual, é muito maior.
0: Tem 20 anos de carreira,
3: o Cudê tem 10. Não sei o que acontece. Ali, tu compra um anão cresce. Não, para.
0: O que eu gostava do Cudê, cara, é que o Inter jogava fora de casa e ganhava jogo fora de casa. Ganhava, mas ganhava assim, ó. O Inter não
1: a
0: ganhava
1: postura do time.
0: Não ganhava do Cruzeiro há 40 anos no Mineirão. Nunca tinha ganhado do Corinthians na Arena do Corinthians. Ganhou do Palmeiras. Era um monte de coisa
3: que... O Inter do Pesolano ganhou agora, meu.
0: O problema é que o Cudê tinha tem na sua essência, como o Diverio disse,
2: pular da barca.
0: Uma cabacice, assim, de querer ser tudo como ele quer o tempo inteiro e não dá. Não dá.
2: Então ele é ruim.
0: Aí ele vai...
3: Não, ele era chato.
0: Ele é chato. Tu pode ser um treinador chato. Pode ser bom. Tu acha o Fernando Diniz um bom treinador?
2: Cara, eu acho complexo o Fernando Diniz. Eu acho que ele é um treinador que tem um estilo.
3: Ele peculiar. É uma roleta russa.
1: O Cudê é o Rafinha.
2: Mas ele é bom treinador.
1: Cudê é o Rafinha, ele é bom, mas é chato.
0: É. Mais ou menos assim.
1: Não, cara. Rafinha é nosso aqui?
2: Claro.
1: Não, Rafinha é melhor.
2: É que pra mim o treinador.
0: Ele não pula da barca.
2: É que pra mim o treinador, pra ser bom, ele não pode ferrar o vestiário.
0: É isso.
2: Pra
0: mim,
2: o treinador, pra ser bom, ele tem que gerir o grupo. Pra ele ser bom, ele não pode ferrar a direção e a cada coletiva.
1: É isso aí.
2: Ele tem que ser, pra ele ser bom, ele tem que ser o pacote. Senão ele é ruim.
3: Não, é um cara que não tinha controle emocional.
0: Os problemas do Cudê, eles não são na parte do que ele gere como time de futebol. Ele faz bons times de futebol. Pelo menos do Inter, ele fez bons times de futebol.
2: Quanto tempo faz que ele não faz um bom time de futebol?
0: Não, mas é que daí eu não sei o grupo dos outros times de hoje.
2: O River é fraco, né?
1: Mas é bom time.
2: O River tem um baita time.
0: O River é fraco, bem, cara, mas ele acabou de chegar.
2: Tu não sabe,
0: cara,
2: o time do River, aí eu não posso fazer nada.
0: Mas ele acabou de chegar, cara. Eu tô te dizendo, o Cudê chegou numa semifinal de Libertadores.
3: Tem que dar tempo pro Cudê.
0: O Inter não foi pra final, o Inter foi campeão da Libertadores aquele ano, porque o Valencia errou aqueles gol. Perfeito. Ou não, o Cudê não tem mérito na chegada do Inter na semifinal de Libertadores?
1: Tem, claro.
2: Claro que tem.
0: Então, como é que ele é um treinador ruim?
2: Mas, cara...
3: É que outros treinadores não são bons também chegaram.
0: É
3: que daí os influencers
0: vão dizer, é o pior treinador da história do Inter.
3: Audácia é osso, né?
0: Não, pro inferno, cara. 200 mil treinadores pior que o
3: Mas Guilherme o inferno Monsoor. Não é o destino de vocês? Tem uma faixa lá.
0: Ah, é porque ele não ganhava Grenal. Daí foi lá e empilhou 4, 5 Grenal, né? Aliás, ele não tocou uma goleada no Grêmio porque o Rocher tomou 2 frangos.
2: O Argel ganhou o chão,
3: Soares, né?
2: O Cudê não.
0: É. Aí o Inter tá eliminado da Libertadores na quarta-feira, no domingo ganha um Grenal. Era ele o treinador. Aí o Inter recebe o Santos aqui, caindo pelas tabelas, o Inter bota 7. Foi 7, né? 7-1, 8-1,
4: sei lá. Mas também, Santos, aquele Santos ali, né, meu camarada?
0: Então, quantas vezes o Grêmio botou 7 com o Renato Portaluppi no
4: Santos? Não, a gente fez um 5-0 em 2018 ali.
0: 5-0. Pois é.
4: Então, um grande Santos.
0: O melhor Grêmio da história.
4: Santos ainda.
0: É isso aí. Mas é que os caras não gostam. O Inter vai lá ganhando Cruzeiro fora, ganhando Cruzeiro fora.
1: Não, Lelê, a fase do Cudê é horrorosa. Eu tô contigo.
0: Mas eu não tô falando da fase do Cudê agora. Tô falando do trabalho dele no Inter. Ele foi um trabalho que fez o time chegar na semifinal da Libertadores. E os caras não gostam.
1: E outra coisa muito importante é que nas duas saídas dele, ele cagou pra torcida.
0: Ah, isso é...
1: É isso aí.
0: Não, a segunda eu acho até que não.
3: Que era quem mais apoiava ele.
0: Não, a segunda ele sai porque a torcida vai a ele e ele pede pra sair.
1: Mas é que, Lelê, é que eu acho que dá pra ser as duas coisas. Dá pra ser bom e dá pra ele não ter a competência pra ser um técnico. O Fossati botou o time na semifinal de Libertadores e a gente não gosta dele também.
4: Ó, uma... O Fossati é muito melhor que o Cudê. Pra gente fechar aqui o bola...
3: O que ele falou?
1: Boa essa.
3: Muito melhor.
1: Essa aí

0: tinha que ter largado às 11h02, Jorge.
1: Olha o grupo. Não, é.
0: Essa tinha que ter largado às 11h02.
1: O grupo que o Fonsato tinha na mão era igual.
0: Alô, Rede, não vai ter hoje.
2: Calma. Não, nós vamos emendar.
3: Eu volto amanhã com informações da Série A2 aqui. Jorge Vasconcelos.
1: A imprensa não gosta do Cudê porque o Cudê botava o dedo na cara da imprensa.
2: Olha o que o cara falou.
4: E da direção também.
2: Olha a carinha.
4: Da torcida.
2: Ele fez só pra enredar.
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Democracia em Titanium. Abriu com o Feel So Close do Calvin Harris. Meio-dia e 12. É legal demais é ter o poder de mexer no tempo, mexer na tua cabeça, tocando músicas de épocas diferentes das nossas vidas. Essa é a vibe do Discorama, aqui na Atlântida, todo dia ao meio-dia.

Meio-dia e 5, aliás, meio-dia e 16. Queria eu que fosse meio-dia e 5. Aí, recém já tá começando a viagem. Ah não, já tô em meio-dia e 16. Duas faixas que tem o carimbo de clássico dos anos 80. Aha, Take On Me, Simple Minds, Don't You.

É pra cantar junto no carro, no trânsito, pra aliviar a pressão e a correria. É pra isso que tem o Discorama. Lulu Santos, toda forma de amor é pedido de ouvinte. Arroba Real Fetter no Insta. Pô, tava meio paradão por ali também nesses dias de férias. Nem abri o Insta. Mas agora tô ali dando plantão. Manda a mala do teu som, vamos vir juntos, se emocionar com a música do Discorama. Uma da tarde tem o Pretinho.

dos anos 2000, Jota Quest chegando na área. Dominaram a porra toda. Encontrar alguém pra fechar o primeiro bloco. Não, olha não, vamos fechar, vamos tocar mais uma nacional, mais um pedido de ouvinte do arroba Real Fetter no Insta. Eu de 28, se liga na hora aí. Agora tem aquela dos Titãs. Família, cachorro, gato, galinha.

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Always the Sign no Discorama da Atlântida, junto com Roxette. It Must Have Been Love. São duas faixas que levam o carimbo de clássico dos anos 90. É pra isso que tem.

bandas suecas dos anos 90, tocando juntas no Discorama e pedido de ouvinte, melhor ainda, Roxette e Ace of Base. Agora 18 minutos para uma da tarde, é o Discorama na Atlântida, num oferecimento do Sicredi. 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Barão Vermelho também é pedido de ouvinte. Meus bons amigos.

Vermelho é maravilhoso. Sabadão, agora dia 8 na Arena Opus, na Grande Floripa. 13 minutos para uma da tarde, Barão Vermelho na Arena Opus em Floripa. É claro que é a promoção da Atlântida, a número 1 da ilha. Ops. Me emocionei um pouco agora, eu acho. Tá louca, número 1 em tudo que é lugar, rapaz.

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14: Olá! Muito boa tarde, amiga e amiga ligados na Atlântida. Estamos chegando 1h06 com o seu Pretinho Básico, primeira edição do dia 3 de agosto de 2026. 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Coisa boa sentir o cheiro do estúdio da Atlântida, o cheiro dos amiguinhos do Pretinho. Muito boa tarde, Rodrigo Adams.
15: E aí, meu, tudo bem?
14: Tudo lindo,
15: pô,
14: e tu?
15: Que triste te ver, cara.
14: Que bom, cara. Pô, parecia que a gente tava anos sem se ver, mas na verdade foram 45 dias, né?
15: É, só lá de viagem, a gente saiu depois uns diazinhos, dois mesinhos nessa conta.
14: Não, acho que não, dois mesinhos é muito. Acho que é um mesinho e meio, talvez.
15: Qualquer 48 horas longe de
14: agora
15: ti.
14: Agora sim,
15: é
14: querido,
15: tempo.
14: Agora tu viestes. Stock Center, preço baixo, com um toque a mais, Leandro Bortolatti tá fazendo a conta, né?
16: Tô fazendo a conta.
14: E aí, quantos dias?
16: Saímos daqui, que nos vimos a última vez, foi no dia 5 de junho, uma sexta-feira.
14: 5 de junho.
16: 2 meses. É aniversário do meu filho, né?
14: 2 meses.
16: Hoje é 3 de agosto, então quase 2 meses que a gente não se via, assim, pessoalmente.
14: Verdade.
16: Mas já ganhei o teu caloroso abraço.
14: Querido, eu ganhei o caloroso abraço de vocês, também uma camiseta linda da Alemanha, muito obrigado pelo carinho, pela lembrança.
16: A gente fez questão de trazer presentes originais, né?
14: Claro.
16: Os amigos.
14: Não, né? Traria um italiano pra mim, né?
16: Não,
14: uma camiseta da Itália não ia rolar, não.
16: Não tem como, né?
14: Tá certo.
16: Aliás, os produtos da Alemanha estavam em preço bom lá, inclusive.
14: É.
16: Caiu cedo.
3: Caiu rápido.
14: 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Léo Oliveira, muito boa tarde.
4: E aí, meu jovem?
14: Como é que é? Tudo bem?
4: Tudo tranquilo, graças
14: cara
4: a Deus,
14: boa,
4: cara.
14: Léo Oliveira, olha aí.
4: Cara boa, cara. Já quero de antemão mandar um abraço pra galera da Opus, viu?
14: Tá.
4: E convidaram a Rede Atlântica pra acompanhar o João Rock lá em Ribeirão Preto.
14: Foi muito legal.
4: Agradecer o Lelê que tava de férias e aí deu vaga e eu fui. Então, foi incrível. Incrível e... O festival deve desembarcar em Porto Alegre no que vem.
14: Isso aí, já temos essa informação. Aliás, parabéns pela cobertura. Tu e a Babi mandaram muito bem.
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14: 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Em Florianópolis, querido, meu ouvinte do Discorama, está ele, o colaborador Porã. Boa tarde. Boa tarde, Porazinho!
17: Boa tarde, Alexandre Fetter e amigos da mesa. Estava muito bom o seu Discorama. Bom,
14: obrigado, Porazinho. Estava com saudade do Discorama, não posso negar. Posso negar. The Best Açaí, aí, porque o melhor açaí
17: do meu áudio
14: é o do seu jeito. Ah, Porazinho, aí eu não vou. Saudade de ti sempre, mas do teu áudio,
4: deleito uma
14: não
4: vida.
14: Tá muito legal,
17: Porazinho.
14: Nós testamos. E o Gomes viu.
17: Vamos trocar pra outra aqui.
14: Fala aí, Gomes, como é que é? Pode botar na que tu quiser, tá tudo aberto.
4: Fala, Alexandre, boa tarde. Coisa boa,
14: Gomes. Boa tarde. Obrigado, Gomes. Bom estar aqui com os amigos. Quero agradecer a tua parceria na ancoragem do Pretinho Básico. Mandou muito bem, de um senso de responsabilidade e pertencimento muito legal, muito inspirador.
17: E
14: obrigado.
17: E bola nas costas também.
14: Também. Não. Aliás, eu só entendi que ele estava pronto para apresentar o Pretinho porque ouço no Bola nas Costas sua ancoragem.
4: Não, muito obrigado pela confiança, mas é bem difícil. Olha,
17: que
4: bom que tu voltou.
17: Honrosa.
4: Que bom que tu voltou.
17: Não, obrigado. Eu não sei se meu áudio está aí.
14: Só diz a linha aqui do Tápora.
17: Na doce. Na doce.
14: Parabéns.
17: Na doce, querido. Eu tô na 2, agora vou pra 2.
4: Uma coisa só.
17: Tá me ouvindo na 2? Pega a 2.
14: Não, não é a 2, não. Não é a 2. Pera aí, fechei a 2, vamos ver a 1 agora. Fala aí.
17: Pera aí, pera aí.
14: Não, também não é a 2.
4: Ah, tá boa isso aí.
17: Tá boa, hein?
14: Tu segue na 3, Porã.
17: Segue na 3. Tá, peraí, então vamos de novo.
14: Ah, melhorou agora.
4: Mas melhorou, perto.
14: Melhorou pra quem?
4: Não, perto do que tava.
14: Fala mais um pouquinho aí, Porã.
17: O delay aumentou
14: agora. É, não, e agora nem chegou, Porazinho. Infelizmente, Porazinho, não chegou.
17: Infelizmente.
14: Pena, Porazinho. Pena. Chama o teu pessoal aí, vê o que eles vão fazer por nós, Porã.
4: Estão almoçando.
17: Então tá na 3 agora.
4: Aê!
17: Tá. Aê. querido. Eu posso aproveitar e fazer um pequeno comentário sobre o Rafael Gomes.
14: Por favor. Claro, Porazinho, claro.
17: Eu acho que é necessário. O Rafael Gomes na ancoragem do programa, nos primeiros dias, muito cagado.
14: Claro.
17: Muito cagado, com a responsabilidade absurda que é ancorar esse programa, que é ancorado brilhantemente há 20 anos por Alexandre Fetter.
14: Obrigado.
17: O Midas do rádio.
14: Muito obrigado.
4: O Midas.
17: Então, o Midas, né,
4: maionese? O Midas do rádio.
17: Querido. Mas aí, e aí o dia que eu entrei, ele ficou ainda meio sem jeito, porque eu não estava ancorando e ele estava ancorando.
4: Era estranho,
17: não,
4: era estranho.
17: E aí, cara, depois ele achou o timing dele, ele começou aí, eu achei que ficou legal, Gomes, ali de quarta pra frente.
4: Dois também, dias, os últimos dois dias.
17: Pô, mas é isso aí, mas é que demora um tempo.
14: Tudo
17: é
14: leva
17: muita
14: tempo.
17: Coisa,
4: obrigado,
17: né?
4: Muito obrigado.
17: Mas foi muito bem, acho que tu achou o teu timing e aí tu conseguiu conduzir brilhantemente o programa. Muito
14: obrigado,
17: Porã. Não tão brilhantemente como o Alexandre.
14: É um mais elogio. Faço minhas as palavras do Porã. Tamo junto. E aí, boa tarde.
4: Mais ou menos.
14: Mais ou menos. Por que tá mais ou menos?
4: Tá com esses elogios pra esse rapaz aqui, equivocadíssimo.
14: Por quê?
4: Quebrou a regra de ouro do programa.
14: Qual?
4: Deu o cartão amarelo pro culpado dele. Um vacilo.
14: Isso
4: um
14: aí
4: vacilo.
14: É uma prova mais forte e contundente ainda do caráter excelente que acompanha Rafael Gomes.
4: Erradíssimo.
14: Não, não, erradíssimo.
4: Tu acha.
14: Não, erradíssimo.
4: Ou tu deu um soco na. Se o meu compadre aqui deu um soco na cara de alguém, eu dou outro logo depois.
15: Pra mim é uma prova de profissionalismo e,
14: não é assim,
15: inclusive, de mau caratismo do compadre dele de ficar testando ele.
4: Ô, Porã, eu dei um amarelo pra ele e ele me falou assim: não, tu não pode me dar amarelo.
3: O Fetra não dá amarelo pro compadre dele do programa.
4: Nunca deu.
17: Claro que já. O compadre dele não... Não,
4: não né? Faz por onde?
3: Não, mas olha, não, não, primeiro que ele não merece, mas se merecer e um dia mereceu, recebeu o cartão.
4: Porque eu falei pra ele, olha o compadre do Fetra, olha o meu. Ah, mas quem escolheu foi tu. Cagada foi tu. Mas o Neto não ia aceitar, você viu? Cagada foi tu.
3: Vamos dar-lhe aqui no dia do tintureiro. Hoje, 3 de agosto, nos destaques aí, meu irmão.
4: E aí, meu irmão, vem cá, tranquilo, velho. Destaques aí, velho. Ainda existe.
3: Ah, deixa eu te falar uma coisa. Que foi, tu tá demitido da pena.
4: Por quê, meu irmão?
3: Tu tá demitido da pena, não vai dar pra nós mais. Mas pode sair da pena.
4: Por quê, meu irmão?
3: Porque sexta-feira teve aqui no programa o Carioca.
4: Ah, e daí? Não tá hoje, tô eu aqui.
3: É, não, eu sei, mas é que daí o Carioca fez o da pena dele. Aí ferrou, né, cara? Aí tu não. Essa pessoa que habita aí o teu corpo não é o da pena.
4: Não, mas
3: é
4: que a gente sacaneou o cara. Aí o gordo Léo não veio no programa. Aí no dia que ele não veio, botaram o Carioca imitar o da pena.
3: Pois é, aí.
4: Agora também, quando ele não vier, tem o Ivano.
3: Olha.
4: É o Ivano. Esse é o Ivone,
3: E eu também tenho o palhaço maionese.
17: Ah, não, o palhaço
3: é insubstituível.
17: Eu acho que é o único que fica.
3: Se é pra manter no nível, se é pra manter no nível das imitações, tu vai com o da pena assim, ele vai com o Ivanildo assim, e eu vou com o outro que é o maionese assim também.
4: Ah, então vou botar... Então eu vou aproveitar que a história é piranha e vou voltar pra lá.
17: Maionese é
3: brincando, brincando, tá louco.
4: Aqui pertinho eu sigo na piranha.
3: Ah, mas eu te defendi na sexta, achei uma sacanagem. Que fizeram contigo. Não veio o da pena e trouxeram o Carioca pra imitar o da pena.
4: Porra, mas com todo respeito.
3: Não veio o Neymar, trouxeram o Pelé. Já é sacanagem.
4: Vocês têm que ver o lado meio cheio do copo.
17: É bem.
4: Porra, tiveram que apelar pro Carioca.
3: Não,
4: é isso aí.
3: Exato.
4: Obrigado, o Bruno que me defendeu.
3: Pra te
4: foi
3: substituir tem que ser o Carioca. É isso
17: fui
3: aí
17: eu.
3: Mesmo.
17: Cara. Eu gosto do da pena do Léo.
4: Obrigado,
3: é bom também.
17: É mais chapado, mais.
4: Obrigado.
3: É mais chapado, exatamente.
4: Mais do reggae. O que eu faço da pena igual do Carioca, me dá 2 semanas que eu treino, velho. Eu imito da pena sem saber imitar. 4 anos.
3: Primeiro de tudo, que mais me pega, me chama a atenção, é que o Datena, qual é o nome dele?
4: José Luiz
3: Datena, ele não fala velho, ele fala velho.
4: Cada um
17: ele fala velho porque é justamente... Justamente pela essa coisa mais arrastada.
3: Claro, né,
4: velho? Ele é candidato, mas como não tem perigo, né?
3: Não tem perigo. Aqui não tem perigo.
17: É o palhaço maionese.
3: O perigo é tomar a candidata. Vamos dar então nos destaques do precinho.
4: Aí
3: para Massas Romena.
4: Vale a pena aí falando precinho.
3: 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Hoje também é dia do capoeirista. Quem de nós aqui faz capoeira?
4: Eu já fiz
3: capoeira. O Ivan faz capoeira EAD, né, Ivan?
4: Luto capoeira.
3: A capoeira se joga, né, Ivan?
4: Larguei as drogas.

0: capoeira.
1: O meu filho tá fazendo capoeira.
0: É mesmo, bebê? É. Que legal.
1: Atividade
0: é
1: complementar da escola e ele tá curtindo pra caramba.
0: Claro que sim.
2: Manda um abraço pro Mestre Montanha.
0: Mestre Montanha, grande Mestre Montanha. O nosso. Se bem que ali é tudo, né? Ali é completão, né, parceiro? Mas
2: é ninja. O legal do Montanha é as crianças treinar capoeira com ele. É.
3: A Helena treina
2: capoeira com ele.
3: Eu botei a Helena agora.
2: Era demais, cara.
3: E a capoeira tem.
2: Eu treinei capoeira quando era criança também.
3: A capoeira tem uma coisa legal, porque ela é um símbolo do Brasil, né, cara?
0: Sim.
3: Vai em qualquer lugar do mundo, tipo, ah, tu é caipirinha. Não, meu, a capoeira tá lado a lado ali. Quando tu vê, já tem um.
0: Capoeirinha.
2: Capoeirinha. A roda de capoeira é um negócio bonito de acompanhar.
3: O Montanha montou um complexo no Bourbon Country ali.
0: Isso.
3: Cara, é sacanagem.
0: Que é o Montanha Complexo.
4: E não tem valete.
0: Entretenimento offline pra gurizadinha. Deixa a gurizadinha ali um turno, ou uma hora, ou duas, ou três por dia. Cara, o teu filho volta outro pra casa. E com outras noções também, né? De relacionamento, de parceria.
2: É verdade.
0: Muito legal. Vale muito a pena. Grande Montanha. Abraço pra ti, nosso capoeirista. O que que tu ia falar, Porã?
2: Eu não sei se eu já contei essa história aqui no Pretinho.
0: Provavelmente, né? São 20 anos.
2: São 20 anos. Eu repito as minhas histórias.
3: Tá, 18?
2: 20 anos repetindo suas histórias.
0: Audiência sigla.
2: É, e as cagadas também. Eu treinava com Montanha, boxe, né? Fui treinar boxe, acho que Muay Thai ou boxe, não sei, acho que era boxe. Treinava boxe com Montanha, pô, fazia aquele treininho, ah, que não tem valete, até aquela coisa louca, extrema, né? Bom demais. E aí um dia sobrou um tempinho na aula, e ele falou assim, vamos fazer uma trocaçãozinha, gurizada. Vamos fazer uma trocaçãozinha, gurizada. Daí me botou com o cara, e aí nós tava lá, guarda alta, né, pá, um toquinho aqui, ó, jab direto, e tal, não sei o que. Daí daqui a pouco eu dei uma, o cara deu outra, e aí daqui a pouco o cara veio me dar uma mais, eu só tirei com o braço assim, alemão, ó. Pum, tirei e o cara começou a honrar de dor, velho.
0: Pum,
2: o cara começou a berrar, eu disse, caralho, matei o cara. O cara se atirou no chão, eu desloquei o ombro do cara, velho.
0: Sim, é violento, né, Porã?
3: Desloquei. Nossa, quanto é forte,
2: Porã. Eu saí essa brincando, e aí depois ainda o professor botou o ombro do cara no lugar, velho.
3: Ah, isso, é filme de terror.
2: O cara urrava de dor, bicho. E aí, passaram-se anos depois, Alexandre, um buffet na Zona Sul de Porto Alegre, eu me servindo no buffet.
0: Não é possível que eu tenha controlado.
2: Tô me servindo assim e tal, eu olho pra trás, o cara olha pra mim, eu olho pro cara, e o cara disse assim, lembra de mim? Aí eu disse, eu sei que eu te conheço de algum lugar, mas não lembro.
0: Acho que eu já te machuquei.
2: Desmocou meu ombro uma vez, no box.
0: Me passa o ravioli ali, então.
3: É como tu me servir que eu tô com o braço ruim ainda.
2: Eu
3: o cara em itálico. O cara tá mandando assim, me serve.
2: Não pode me servir. Melhor ruim pra vida inteira.
3: Pode.
2: O cara em itálico me pegou.
3: É, o cara que tá sempre meia dúvida. Ele tá sempre assim, ó.
0: Melhor lugar pra encontrar o cara usando depois, hein, Porã? Pode servir ele me fez.
2: Que assustado.
3: Mas troca a maionese pra mim.
0: É mais uma coisa que nós temos em comum, porque eu também treinei com Montanha, né, Porã? Durante um bom tempo. E todas essas artes aí, mais algumas outras também. O Montanha, entre outras coisas que ele faz, ele viaja o mundo inteiro, né? Dando aula de capoeira e também de artes marciais e defesa pessoal e tal. E aí, cara, eu nunca apanhei tanto na minha vida quando eu treinei com o Montanha. E eu reclamava pra ele, mas, mano, eu só tô apanhando, velho. Sim, mas tu não sabe bater ainda, velho. Primeiro tu apanha pra aprender a bater. É assim, foi aí você treinar com o Montanha.
3: Eu vi uma aula dele uma vez, assim.
0: É foda, velho.
3: Cara, ele dando um giro, uma voadeira, sei lá como é que se chama aquilo. Cara, ele parecia o Thanos brabo. Sabe quando o Thanos tá brabo nos Vingadores? É o Montanha, velho.
0: Aquele é o pirocóptero da Mariquinha.
3: Ele no complexo ali, falando com as crianças. Porque ele fala com as crianças como se fossem uns magrão deserto,
0: isso,
3: assim.
0: Isso.
3: Ele fala, levanta, idiota! E a criançada obedece, assim, eu gosto dele, ele é a raiz.
0: Vamos embora, vamos em frente. Hoje também é o dia onde se comemora o fim da censura.
2: Muito bem. Olha aí.
0: Tá ótimo. Petinho básico de hoje é Mike e Missy.
2: Olha só.
0: Mike e Missy.
3: Ah, esses cachorros são bonitos.
0: São dois, na verdade. O Mike tem 3 anos e a Missy tem 2 anos. Eles são de Horizontina, dos tutores Amanda e Jardel.
2: Olha aí.
0: Terra da Gisele Bündchen.
2: É verdade.
0: E o legal de ter 2 cachorros, assim,
2: é, muito lindos, legal.
0: É que se o casal se separa, fica um pra cada um.
2: Verdade.
0: Cachorro,
2: verdade, Porã.

0: Esse cachorro é um ótimo animal para recomeçar.
1: Mas é um pouco obsessivo esse pensamento do Porã com separação. É.
2: Apesar que os cachorros podem sofrer,
3: Porã. Tu tem cachorro, Porã?
4: Eu ia falar isso agora, ele vai separar os dois.
0: Eu posso ter a qualquer momento.
3: Eu acho que tá na hora de tu arranjar um. Nós vamos pegar um junto com o do Fetter, que nasce agora.
0: Assim, ó.
4: Tem dois irmãozinhos, pastor alemão.
0: Um goldenzinho desse sempre vai dar assunto. Sempre vai dar assunto. Né? É claro que é recomendado se
4: ele vai coxar a perna do vizinho,
0: ele fica para o homem e a mulher começa com o shih tzu, né? Que é melhor, é mais agradável para a esposa, mas tudo bem.
1: 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Nossa ouvinte aniversariante é a Jéssica Jéssica Gruders de Lima. Ela é auxiliar administrativa aqui de Chapecó, fazendo 35 aninhos hoje.
0: Tudo bem.
1: Parabéns, Jéssica Gruders de Lima. Saúde e muitas felicidades na vida. A longa lista de aniversariantes famosos começa com Rayan. Rayan é atacante.
0: Não
1: está
0: é Rayan.
1: Fazendo 20 anos.
5: O correto é...
0: Toca no Ryan.
5: Ryan.
1: Ryan, desculpa.
5: Ancelotti.
1: Ancelotti. Cara, ontem eu vi uma entrevista do Ancelotti, cara. Que eu peguei um ranço do Ancelotti, cara.
4: Não faz isso.
0: Tá de férias aí.
1: Peguei um ranço.
3: É o único personagem do cara.
1: Não de ti. Do natural, do original.
0: Daqui a pouco ele pega.
4: Que a voz é igual. Olha o da cena. Quatro anos.
3: Nosotros, olha o pause.
5: Nós temos muita sorte, hein?
0: É.
5: Primeiro personagem em 12 anos, errado.
4: E o cara perde,
0: ele durou 12 dias.
5: Oitavas de final. Merda.
1: A vida não tá nem aí pro teu planejamento. Quem mais tá de aniversário no dia de hoje? Mayra Aguiar, ex-judoca, 35 anos. Grande Mayra, parabéns, fazendo 35 hoje. Suzana Alves.
4: Tiazinha.
1: Ex-tiazinha. Tiazinha, né?
4: Ah, mas é tiazinha.
1: Tiazinha.
4: Não, uma vez
0: tiazinha,
1: sempre. Eterna tiazinha.
3: Eterna tiazinha.
1: Tiazinha tá fazendo 48 anos. Até porque em breve, se Deus quiser, ela vai ser uma tiazinha, né?
0: Talvez até já seja.
5: Ou na vovozinha,
1: tá? Ou uma vovozinha, exatamente.
4: Ela é maravilhosa.
1: E não tem nenhum demérito. Não é pejorativo o comentário.
3: E até porque tu fez uma música pra ela, né, Vini?
4: Ouvindo, mexe a cadeira.
1: Demorou um pouquinho pra eu pegar a referência. Mas eu não conheço, não lembro da música que eu
4: fiz. Tiazinha!
3: Mexe a sua cadeira e vem.
1: Era isso. O Tom Brady, um dos maiores quarterbacks da história, está de aniversário hoje, fazendo 49, o ex-marido da Gisele Bündchen.
0: Citada agora há pouco.
4: No Brasil, ele é o ex da Gisele. Ninguém nunca viu ele jogar. É. Entendeu? Verdade, joga verdade. Esse esporte chato.
3: Mas essa camiseta ele jogou fora, junto com o fim do relacionamento.
4: É. Não, tá guardada ela já. Bonita, aí para.
0: Mas é um bom momento.
1: Desculpa. Qual?
0: Pra jogar fora.
1: Porra, que isso? Jamais se joga a camisa do nosso time do coração fora porque
4: o Renato vai voltar,
0: até aquelas da Série B.
1: Porã largou.
0: Eu larguei, né? Eu sou que nem o Fetter.
1: É isso aí, Porazinho.
0: Tu sabe, Lelê, tu me conhece há muito tempo. Começou a ficar ruim, eu largo. Deu. Deu, não consigo. Eu não tenho inteligência emocional pra lidar com a queda de rendimento do meu
1: clube.
0: Não,
1: o futebol, o cara não larga, porra. O cara gosta de futebol, gosta de ver, gosta de acompanhar. O cara só não externa mais o sofrimento nem a flauta. É isso. Maturidade.
0: Eu larguei, eu cheguei num momento.
1: Tenho certeza que tu viu ontem o jogo. Absoluta certeza.
0: De forma alguma. Não quero mais sofrer com isso.
4: Jogo às 6, outro às 7:30.
0: Não vi.
1: Stephen Graham tá de aniversário hoje, é ator e roteirista, fazendo 53 anos. Stephen
4: Graham. Porra, da série Adolescência, cara. Pô,
0: esse
4: sucesso.
0: Cara, ele mesmo. É bom demais, velho.
4: Sei que bombou no mundo todo.
1: James Hetfield, o cara do Metallica. Fazendo 63 anos hoje.
3: Mano Menezes.
1: Tony da Gatorra. Coisa Essa nossa, tá de aniversário hoje, Tony da Gatorra, fazendo 75 anos, está aí na foto com sua gatorra.
6: É isso aí, instrumento.
0: É isso aí, cara, nós que lançamos, né, irmão, o Tony, né, cara?
6: Cara, a coisa mais absurda é que os caras do Franz Ferdinand adoraram a gatorra e eles têm uma gatorra na

0: Cara, é muito bom.
1: John Landis, cineasta, fazendo 76 anos hoje. John Landis.
2: Ah, ele que fez o
1: Thriller. Olha, pela foto, ele é o diretor do clipe Thriller.
3: Esse é o verdadeiro nome do Michael Jackson?
4: Clube dos Cafajestes, Irmãos Cara de Pau, esse clipe Thriller.
1: Aí nada
4: Thriller.
1: Como alguém que lembre, não, né?
2: O e Irmãos é... Cara de Pau é dele.
4: É dele também.
2: Ah, ele é bom.
4: Clube dos Cafajestes é dele.
2: Oh, ele é bom então.
4: O Tira da Pesada 3 é dele, com Ed Murphy, puta diretor. É o... E ele dirigiu o clipe Thriller do Michael Jackson. Só
1: muito
4: isso.
1: Bem, baita informação, o Vini. Vini não, é tu é o Léo, né? Léo Oliveira.
2: Léo Oliveira, palhaço maionese.
1: É a semelhança maionese. Física. Martin Sheen, o pai do Charlie Sheen, tá de aniversário hoje.
2: Charlie Sheen,
1: fazendo 86.
2: O cara que fez Apocalipse Sinal, né?
3: Será que ele sente também a coceria o tempo todo?
2: Cara, é muito legal o documentário do Charlie Sheen, não sei se vocês viram.
4: Que ele joga um basquete em dupla?
1: Não vi, cara.
4: Eu vi, é muito bom.
2: E tem toda a história do início da trajetória. O Martin Sheen foi gravar o Apocalipse Sinal lá no... não sei qual é o país, se é no Vietnã ou em algum lugar lá, né? E a criançada foi toda junto, então desde cedo ele via o pai no set de filmagens, né? E ele começou a achar aquilo incrível e tal, e foi um caminho natural pra ele seguir na arte, mas realmente o Charlie Sheen extrapolou todos.
1: Que dia esse 13 de agosto?
2: Bem, ainda tem mais um.
1: Tem mais um, que é o Tony Bennett.
4: Tony Bennett
1: faria 100 anos hoje. Ainda faria, né? 100 anos poderia fazer.
4: É o limite.
1: O Tony Bennett, 100 anos faria hoje. Pereceu em 2023.
2: Maravilhoso.
1: Está ali ele com sua coleção de prêmios, Grammys e
4: Tony Bennett,
1: de coisa,
4: meu irmão. Pô, Tony Bennett era... Pô, é luxo, né? Eu lembro o dia que ele morreu, que a gente deu aqui no programa Notícia da Morte, Tony Bennett. É. E a gente riu muito por algum motivo.
1: Erramos.
4: Mas não porque ele morreu, a gente riu.
1: Sim, claro.
4: Algum comentário do anão.
1: É porque a gente é que nem os amigão, o amigão e o
4: Antero Greco.
1: E o Antero Greco lá. Claro.
4: Também já morreu.
1: Cara, ontem eu me dei conta, velho.
4: Eles morreram?
1: Os dois morreram.
4: Morreram.
1: Que coisa inacreditável. Um com 60 e outro com 63.
4: Pô, morreu jovem.
3: O Antero foi Covid e o amigão.
4: Não, o Antero não foi Covid.
3: Então foi o amigão que foi.
4: Também não foi Covid. Não,
1: um deles foi. Eu acho que o Antero foi.
4: Foi câncer.
1: Falência total dos órgãos.
4: O Antero morreu no mesmo dia do apóstolo. Bolinha do Silvio Luiz.
3: É verdade.
4: E o Paulo Soares, ele também tinha um problema na coluna e tal, mas nenhum deles foi Covid.
1: Foram os aniversariantes de hoje, não tem nada a ver com a dupla que a gente trouxe aqui agora, os aniversariantes e tal, mas tem a ver com o momento que a gente vive, que é muito triste para a cultura gaúcha, a morte de Bagre Fagundes, um ícone da cultura deste estado, que nos deixou aos 86 anos, o pai do Neto.
3: Isso. Euclides Fagundes, filho, Bagre Fagundes, faleceu ontem aos 86 anos. Ele estava internado no Hospital Ernesto Dornelles desde maio, quando sofreu uma parada cardiorrespiratória em casa, e está sendo velado neste momento no Palácio Piratini. Pai do nosso colega Neto Fagundes, o criador dos Fagundes, o autor de O Canto Alegretense. Então fica aqui o nosso sentimento, nosso abraço ao nosso amigo, nosso parceiro Neto Fagundes.
1: Neto Fagundes, o Paulinho, o Ernesto, a Lu e a dona Marlene, né?
2: Cara, ontem aconteceu um momento assim, cara, que eu me arrepiei na hora, porque eu tava no jogo do Inter. E eu tava assistindo o jogo ontem na beira do gramado, numa ação de um patrocinador. E eu ouvindo o rádio, né? E na hora do lance do pênalti pro Inter, não é narrado o pênalti. Porque entrou o plantão da Gaúcha dizendo, comunicando o falecimento do Bagre.
3: Um colorado.
2: Uhum.
1: Muito colorado.
2: Volta a transmissão e tá aquele barulho da torcida vibrando com a marcação do pênalti. E o Pedro Ernesto, o narrador, ele volta assim... Bom, aqui no Beira-Rio temos uma boa notícia, depois dessa... Né, ele fala alguma coisa assim, meio tipo... Bah, essa é uma notícia triste que a gente recebeu, até porque né, ele se conhece e tal. E aí ele diz, pô, tem um pênalti pro Inter aqui. E foi muito louco aquilo naquele momento acontecendo, porque o Pedro falou... E o Bagre Colorado vai ser homenageado pelo Inter com esse gol agora. Cara, e aí tem o gol. Cara, eu me arrepio só de falar, cara. E aconteceu o gol, e eu filmei o gol. E na hora eu mandei um vídeo pro Neto. Óbvio que ele não deve ter visto ainda, claro, né? Sim. Mas é, cara, o momento que eu vivi isso ontem, eu nunca mais vou me esquecer, cara. Porque era o fato, assim, de que, cara, cansei de ver o Bagre no Beira-Rio, sabe? 200 mil vezes. E aquele momento jornalístico ontem, sabe? Da

0: da notícia sendo dada no momento que é marcado um pênalti. O pênalti não é narrado, né? É, não, não, não tem uma narração. Pênalti! Não, é a notícia sendo dada, volta no narrador, o narrador com a sensibilidade que o Pedro tem, né? De falar o negócio. Depois eu nem lembro da narração do gol, porque realmente eu vibrei muito e fiz esse vídeo pra mandar pro Neto pra deixar esse registro pra ele, né? Então, cara, realmente foi uma coincidência que aconteceu ontem. A gente já sabia que o Bagre tava, né? Sim.
1: Desde maio.
0: Desde maio, sobre atendimento e tal. A gente sempre tem a esperança, né? Então fica aqui a nossa força
1: para a família.
0: Para a família, a gente. Eu 20 anos com o Neto no Pretinho, antes do Pretinho, lá na Pop Rock, né, Féter?
1: Tu 30 Neto, anos de convivência, né?
0: 30 cara? Anos de convivência, pessoa espetacular. E ontem, na mensagem que eu mandei pro Neto, eu falei uma coisa que eu acho que é o sentimento de todos, né? É, o Bagre, ele é o pai do Neto, mas o Bagre é de todos nós.
1: É verdade.
0: É incrível.
1: Assim como, né, o próprio Neto, né?
0: Assim como o Neto, como os Fagundes.
1: Os Fagundes,
0: é patrimônio do Estado do Rio Grande do Sul.
1: Patrimônio histórico e cultural.
0: Patrimônio cultural do Estado. Os caras que fizeram o canto alegretense, essa música, né? Um canto gauchesco e brasileiro dessa terra que eu amei desde guri. E é um canto esse que se espalha pelo Brasil afora, né, cara? Ele não ficou só no Rio Grande do Sul, ele foi embora com os gaúchos que foram para várias partes desse país.
1: Do mundo,
0: né? Então, o Bagre, ele é nosso, assim como toda a família Fagundes é. E esse é o grande legado,
1: e
0: né?
1: E o que o Neto já nos contou de história maravilhosa do Bagre, né, cara? Já rimos e choramos muito com as histórias do Bagre. Então a família Fagundes recebe o nosso abraço, estão aqui junto porque precisar.
2: Relembrando que o velório é aberto ao público desde as 10 da manhã.
1: No Palácio Piratini, né?
2: O governador Eduardo Leite cedeu o Palácio Piratini. E também que o Bagre Fagundes é também uma das origens, se não a principal origem do Nego Velho, o personagem do Neto, né?
3: Claro. Porra, claro, falou origens, a música Origens. Isso também é dele.
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3: Só isso.
1: Tá louco.
0: Só dois.
1: Quanto tempo da vida a gente viu o Galpão Crioulo sendo aberto com essa música.
3: Eu acho que é legal isso que tu e o Porã, que tem uma vivência maior com o Neto, né? E eu e os gurias, a gente é mais jovem, mas a gente cresceu vendo o Neto, vendo o Bagre, né? E eu acho que tem uma coisa que a gente precisa adaptar pra nossa vida, que é a gente enalteceu o feito dos nossos parceiros, sabe? O que a família Fagundes fez, cara, pela cultura gaúcha, o que ela vai seguir fazendo, porque isso é um legado que vai passar de geração em geração, né? E cabe aos guris agora seguir o legado do Bagre e do Tio Nico também, e eu ouso falar Tio Nico porque o Neto nos fez,
1: tio, né?
3: Isso, o Neto nos fez falar Tio Nico, Antônio Fagundes, né, cara, durante anos apresentador do Galpão Crioulo. Mas eu acho que é isso, assim, a gente tem que enaltecer mais os feitos dos nossos, assim, as pessoas. Tu imagina, cara, essa gente saiu lá do interior, cara. No interior. E eu vejo o Neto quando ele fala da casa dele, da vivência deles. É um pouco de todos nós, né? Mesmo quem morou uma vida toda na capital, mas aí tem aquele parente no interior, tem aquela vivência. Então, pô, cara, acho que a gente tem que enaltecer mais os nossos em vida.
0: Quando a gente tava lá agora, lá, né, que fez aquela brincadeira lá com o pessoal do Gaúcha Memes, fez o show do Pedro Ernesto no Central Park, que era uma grande brincadeira, né, cara? O Pedro cantou 3 músicas ali no Central Park, as pessoas passando, meio que
1: não entendendo nada.
0: Uma das músicas que ele cantou, canta negativamente.
1: Daí,
0: né, cara?
3: Daí tu 45 tá lá, anos, né?
2: E o Neto falava uma frase muito bonita, né? Que há muitos artistas não enxergam o sucesso da sua obra, né? Eles acabam morrendo. Aí ele citava, acho que foi um dia que a gente falou da Amy Winehouse isso. Ele falou, pô, olha só, essa guria foi tão nova e não viu o sucesso que ela virou. E aí ele disse, graças a Deus, eu viajo com o meu pai e com os meus irmãos, exaltando tudo que o meu pai fez. E o meu pai, em vida, conseguiu ver o sucesso que ele fez.
0: Lembra que a gente falou, cara, faz, acho que uns, sei lá, uns 3 meses atrás, de um show que eles foram fazer lá. A gente comentou isso aqui, que eles foram fazer esse show lá no Alegrete, todos, o Wagner, inclusive, estava junto, e eu ainda comentei isso com ele. Bah, cara, que privilégio.
3: Que privilégio!
0: Ele poder viver isso, né, cara? Ele sair de lá, pro mundo inteiro conhecer, né, ter como referência de uma cultura a música dele, e voltar pra lá e poder poder cantar pra uma multidão lá no lugar.
1: Por falar em privilégio foi a palavra que eu utilizei pra confortar o Neto, né, cara? Porque nessa hora não adianta, velho. E tem sorte o cara que perde o pai e a mãe já maduro na vida. Porque o impacto, ele vai ser sempre o mesmo. De tu perder o pai e a mãe, é o mesmo pra todo mundo, independente da época da vida. Mas quando tu é mais maduro, quando tu é adulto, quando tu entender

0: Nos destaques do Pretinho Básico, hoje começa a campanha nacional de multivacinação.
1: E é importante a gente relembrar, porque a criançadinha tá voltando para as aulas hoje, né? A gente, pelo menos aqui no sul do país, tem esse período das últimas duas semanas de julho como período de férias escolares. E até o dia 1º de setembro, toda criança e adolescente pode comparecer a um posto de saúde para tomar todas as vacinas que estiverem faltando. Essa é a campanha que visa dezenas de imunizantes, e é dezenas mesmo, tá? É poliomielite, sarampo, cachumba, rubéola, tríplice viral, tétano, coqueluche, hepatite A e B, rotavírus, meningite, febre amarela, HPV, dengue, influenza, covid. Então, leve a sua criança, leve seu adolescente, porque até o dia 1º de setembro, a gente vai ter o dia D, que é também o dia da vacinação em todo o Brasil, que é o dia 22 de agosto, que normalmente as grandes capitais fazem passe livre, tem organizações para que crianças e adolescentes possam comparecer até os postos de saúde. Então, mais do que nunca, leve seu filho ao posto de saúde.
0: Mas a ciência afirma, atesta e confirma que a vacina é extremamente necessária.
2: Maionese, que é um dos garotos propaganda da campanha desse ano.
3: Isso aí,
2: é
3: se mesmo? Vacine, não seja mongolão, vacina faz bem. Vacina faz bem.
0: Mas é que nesse caso as crianças, né? O mangolão é o pai e a mãe, no caso.
3: Mas
0: é
3: o recado, vacine
0: o seu filho.
3: Mas o recado é pro papai e pra mamãe.
0: Se você tem dúvida sobre vacinar o seu filho ou não, consulte o pediatra do seu filho.
4: Se você tem dúvidas, apenas olhe pra você mesmo que está caminhando, que está com saúde.
0: Porque exatamente.
4: O teu pai e a tua mãe te vacinaram
0: exatamente.
4: Quando tu era criança.
0: Exatamente. Por falar em proteção para criança, quem é mãe e pai sabe que criar filho adolescente é um baita de um desafio. E a gente vem falando aqui já dessa campanha da Meta e do Facebook, que estão preocupados com o conteúdo que a criançada e os adolescentes estão consumindo em seus telefones, deixando assim uma preocupação muito grande para pais e também parentes em volta. Então como é que fala o troço? Eu não tô lendo o texto, vou ler, tá? Proteções automáticas para adolescentes. Este é o dispositivo que agora deixa mais fácil você acompanhar essa fase da sua criança ou do seu adolescente com mais segurança e tranquilidade, sabendo tudo o que ele consome na telinha do seu dispositivo. Contas de adolescentes do Instagram, proteção para adolescentes, tranquilidade para os pais. A campanha é para adolescentes, mas a gente sabe que tem pais que emprestam o telefone e também o tablet para os filhos, né? Como uma maneira ali de acalmar a criançada mais jovem também. Então,
4: na hora do jogo, não tem o que fazer,
0: libera ali. Tá tudo certo, cada um sabe o que faz com o seu filho. Mas vacinar é importante.
3: É importante
0: a
3: vacinação.
0: Maionese. Vamos dar uma girada na mesa aí, Porã. Bota uma pra nós, por favor.
4: Trago piadas, Alexandre.
0: Segunda-feira não é dia de piada, Porã.
4: Mas a produção só me mandou piada.
0: Porra, a gente tinha combinado que segunda-feira não era dia de
1: piada. Mas tu também ficou brabo, ficou muito tempo sem piada. Ah, não dá pra ter um programa.
4: Não, é segunda, não tem piada.
0: Não, a gente combinou. Porque era meu mau humor pré-férias, na verdade.
1: É isso aí.
0: Era meu mau humor pré-férias. Eu não queria rir na segunda-feira.
1: Ainda bem que foi tu que falou. A gente só falava nisso.
0: Mas agora eu voltei bem tranquilinho das férias. Pelo menos umas duas, três semanas aí eu vou estar de boa.
4: Tá bonito. Tu quer ver se eu tenho assunto que sobrou da semana passada?
0: Não, mas quer botar piada, bota piada, Porã. Pode botar piada.
1: O Vettel tá com marquinha de sunga.
0: É.
4: Aqui, eu vou contar, eu não vou... A gente viu. Aqui, ó. Sem mais delongas.
0: Viu, cara? Que viu o quê, cara?
4: Depois de anos...
0: Isso é uma piada, então, Porã.
4: Não, não é, porque tu não quer.
3: Ai, que cococô!
4: O cara é o dono do programa, o creator, o zero medo.
3: O Midas do rádio.
4: O Midas do rádio. Vou fazer o quê? Depois de anos ouvindo e me apaixonando pelo Pretinho, senti e vivenciei fases e fases. Hoje venho para parabenizar, primeiramente, o creator, @realfeta, que com sua segurança e inteligência, viu a hora certa. Rafa Gomes, meus mais sinceros...
0: Desculpa, eu falei isso?
4: Não, pessoal, puta, mas eu ouvi.
0: Desculpa.
4: Mas eu ouvi os teus pensamentos. Rafa Gomes, meus sinceros parabéns, ancoragem cativante.
0: Cativante,
4: séria,
0: exatamente.
4: Com humor ácido ao fundo, esperto, sagaz, atrás deste microfone tão...

0: Valioso! Você demonstrou e subtraiu dessa mesa insana, coisa que nem o Rafinha e o Fetter por vezes não conseguem. O controle e respeito dos amiguinhos.
1: Eu pedi ajuda.
0: Ele pediu, ele pediu.
2: Não, a gente tava ajudando ele.
1: Eu pedi ajuda.
0: Realmente, ele se pegou leve com ele, porque tava complicado. Deu show aí, Rafa Gomes. Vida longa ao PB, desce um baile, como dizem por aqui. Coisa linda, meu querido. O do Alcei da Enseada de Brito mandou essa aqui. Mega fã da Atlântida e de todos nós. Viu só?
2: Baita, Porazinho.
1: Muito obrigado,
0: Porazinho. Foi bem. Baita. Ao mesmo tempo, agradamos o Creator, que não quer piada na segunda-feira.
2: Eu não sei se é unanimidade, tá? Porque também toda unanimidade, ela
1: é burra.
2: Não, não é.
1: Não é
2: unanimidade, mas muita gente mesmo me falou, cara. Tanto em comentário de Instagram, quanto, porra, tô ouvindo o Pretinho lá com o Gomes e tal. Bem legal. Parabéns.
1: Obrigado, Alexandre.
2: Parabéns mesmo. Dá a tua aí, ô Lelê.
3: Fala, Lelê. Tudo certo? Endereçado a mim.
2: Olha aí, Lelê. Fala, Lelê. Tudo certo?
1: Que bom que chegou no teu material.
3: Moro na... É, tu vê, a competência da produção fica clara na primeira frase do e-mail.
1: Gordo, Léo.
3: Fala, Lelê. Tudo certo?
1: Certo.
3: Eu li esse e-mail, ele é bem interessante.
1: Certo, Léo.
3: Venham comigo, tá?
2: Tudo certo, Lelê.
1: Certo, Marcelo. Certo, Lelê.
3: Certo. A gente até a Zona Sul. Porque ele vai surpreender no final. Moro na região Centro-Sul e escuto vocês pelo Spotify.
2: Do país ou do estado?
3: Ele não... Tu vai entender.
2: Desculpa.
3: É melhor ele não localizar muito, porque vai ficar fácil identificar as duas mulheres.
2: Opa, tem duas mulheres envolvidas no rolo.
3: Esse é meu primeiro e-mail pro Pretinho. Estou separado há alguns meses depois de um casamento de 14 anos. Foi um período bem difícil. Fiquei muito pra baixo.
2: Quando 14 anos casado?
1: É difícil, né?
3: Não, é difícil.
1: Casamento, 14 anos, pô.
3: Pô, velho. Não, ele fala do período do pós-separação. Fiquei muito pós. Pra baixo quando percebi...
2: Por incrível que pareça, o pós é mais difícil.
3: Quando eu percebi que minha ex-esposa tinha me excluído das fotos das redes sociais.
2: Mas aí tu quer o quê, querido?
3: Foi então que aconteceu uma coisa inesperada. Uma ex-namorada curtiu minhas fotos, mandou solicitação de amizade e perguntou como eu estava. Contei tudo o que estava acontecendo, ela me disse que nunca havia me esquecido. Desde então começamos a nos encontrar de novo.
2: Aquele amor, né?
3: Agora vem a parte curiosa. Eu sou fã do rock gaúcho. Ela é apaixonada por BTS.
2: Ó.
1: Ah, eu não vou falar nada, né? Que legal!
3: Só que, pra minha surpresa, ela também topa umas loucurinhas e tem a mente bem aberta.
1: Aí sim.
3: Já minha ex-esposa sempre foi mais conservadora e nunca curtiu esse tipo de novidade. Musicalmente também somos bem diferentes. Ela gosta de pagode e funk. Só que recentemente a minha ex-esposa pediu pra gente voltar. E agora eu tô naquele dilema. Será que eu tento reconstruir um casamento que durou 14 anos? Ou dou uma chance pra essa história nova misturando BTS com rock gaúcho? Quero saber, o que que o Lelê acha dessa situação? Um abraço pra toda a galera do Pretinho. Sou muito fã de vocês, escuto pelo Spotify. E aqui que vem a informação que me deixou confuso. Eu tenho 42 anos. A minha ex, 35. E a fã de BTS, 45.
2: Ah, não, a fã de BTS é que tá errada.
3: É aqui que tá o erro, Magrão.
2: Não.
3: É com 45, tu não pode
1: andar. Não pode ser veterano e gostar de BTS.
3: Não, não pode.
1: Tu pode ser o que tu quiser. Não, pode. Eu quero ser uma árvore, não posso. Claro que pode. Claro que pode.
3: Eu sou astronauta,
1: sou trepadeira.
3: Eu vou dar meu sentimento real quando eu tava lendo o e-mail. Foi um cara que queria pedir, que eu li o material antes, né?
2: Tá.
3: E ele tava pedindo ajuda e eu ia dizer, cara, geralmente tu não deve... Eu não acredito muito em relacionamento que termina e volta, sabe?
2: Tá, uma coisa minha. Tá.
3: É, então eu já ia dizer isso pra ele, cara, concordando, não volta, já acabou e tal.
1: Poder foi mal,
3: só que daí quando termina ali, ele diz que a fã de BTS tem 45 anos, eu fiquei meio assim, sabe?
2: Por quê, Daniel?
3: Ela pode ser fã de quem ela quiser, mas o cara tá pedindo a dica que eu daria pra ele.
2: Qual é a dica?
3: Eu não apostaria num relacionamento com uma fã de BTS que tem 45 anos.
2: Por causa da idade dela.
1: É uma maneira elegante de dar-lhe a mesma porrada.
2: Uma fã de BTS deve ter entre seus 20...
1: É o microfone.
2: 18,
3: não, é que eu acho que é
1: assim, não gosto
3: uma idade assim, né, cara? Imagina, sei lá, não sei. Imagina tu chegar assim, uma mina, pegar a mina, mas eu sou fã do Balão Mágico, sabe?
1: Não, mas assim, ó.
2: Não,
1: só um pouquinho.
2: Não, é diferente.
3: Não, eu tô falando de limite de idade, assim, sabe?
1: Pega a vida
3: treino da alegria.
1: Com a mina. Caramba,
3: ela é fã do Juninho Bill.
1: Mas, cara, o BTS é uma banda pop atualmente.
2: Cheio
1: de nego velho indo no show dos Backstreet Boys que voltaram.
2: Não, peraí. Mas aí, Backstreet Boys com o nego velho, tá tudo certo.
1: Mas, gente,
2: Backstreet Boys é 90, o cara tem 35, 40 anos.
3: Vocês estão ficando velhos e preconceituosos.
2: preconceituosa.
1: Não, não, não.

0: programa cabeça fechada, hein,
1: Alexandre? É isso aí.
0: Velho,
1: isso
0: é inacreditável.
1: Olha, a minha dica final pro cara.
0: Não volta com... tudo velho contando piada.
1: Não volta com a mina que já durou 14 anos, já acabou. E a de BT, de 45 gosta do BTS, dá uma segurada.
2: Mas ela gosta de umas loucurinhas, tu não se atentou a essa parte.
3: Foto.
1: É verdade,
3: porra. Se for uma veterana,
2: se for uma veterana, gosta de BTS e gosta de uma loucurinha, tem que ver que tipo de loucurinha.
1: É verdade, porra. Agora
2: tu alimentar a loucurinha.
0: Isso, tá certo,
2: porra. É mais loucurinha, menos
0: BTS. Sai mais com a menina do
1: BTS. Porra, me convenceu. Eu já ficaria com a mina do BTS.
2: Claro, deve ser mil. Com o Lelê, relacionamento de vai e vem não funciona. Não
1: dá, terminou, terminou.
2: Vai, rola.
1: Rodrigo Adams.
2: Ai, porque eu vou mudar.
1: Pergunta pro Adams uma coisa. Adams, qual é a idade? Desculpa se eu estivesse sendo indiscreto ou indelicado ou coisa parecida. A tua esposa?
0: 32.
1: 32. Isso. A tua esposa gosta de BTS?
0: Não.
1: Tá, então não tem mais teoria, porque eu ia formar toda uma teoria caso ele dissesse sim.
2: De 30 que gosta.
1: É, não, então não tem teoria, tem gosto pessoal, respeito o gosto pessoal das pessoas e acabou. E aí a gente vai ser feliz, né?
0: É isso aí. Não, mas ela tem um gosto duvidoso.
1: Quem?
0: A mulher do Alves.
1: Qual por quê?
0: Como é que ela tá casada com ele. E não dá pra negar, né?
1: Eu discordo. Eu não acho legal.
2: Não, peraí. Eu encontrei Rodrigo Adams nos corredores da RBS. E posso dizer que Adams vive seu melhor momento. Verdade, não só profissional,
0: cara. Grisalho como gostoso. Físico. Ele virou
1: grisalho no momento. Gostoso. Cara, eu fiquei 45 dias com ele no mesmo quarto, cara.
2: Eu conheci o Adams, o arquiduque de Canoas.
0: Gordão, né? Gordão, meu irmão.
1: O tempo fez muito bem pro Adams, tá louco?
2: O Adams voltava pra Montenegro todos os
0: dias. É uma ruim, né?
1: 13 minutos das 2 da tarde. Eu queria trazer aqui, se vocês me permitirem, Adams, maionese, Ivan, Lelê, porra. Gomes, é uma queixa. E aliás, queria abrir o espaço para todos os 20 programas que ocorreram nas últimas 2 semanas. Eu não consegui ouvir todos, também não consegui fazer todos. Tu então
2: tava
1: não...
2: de férias.
1: Eu tava de férias, exato, mas eu fiz alguns, né, Porazinho?
2: Então... E assim, né? E abriu aquele precedente que tu precisava para te aposentar. Desculpa, falei alto.
1: Qual?
0: Qualquer lugar do mundo.
1: Não, aposentar é aposentar, né, Porazinho? Não, peraí. Mas o que eu quero é o seguinte, está aberto para o pretinhobásico@atlantida.com.br no e-mail para você mandar a sua queixa, a sua percepção, o que te incomodou nestas 2 últimas semanas, alguma coisa que tu não gostou.
2: Vai chamar os dedos duros tudo.
1: Não, eu acho legal, cara, porque a gente é parceiro aqui com a audiência. A audiência é a nossa parceira, entendeu?
0: Mandando um e-mail corporativo.
1: Então pode mandar aí para nós que eu vou fazer questão de ler. Assim como estou lendo agora o e-mail da Ana. Os guris avacalharam nos classificados.
0: Era muito elogio.
1: Ouvindo o Pretinho do dia 30, das 18 horas, quinta. 31 foi sexta.
0: 30, sexta.
1: Quinta, tu tem razão.
0: Quinta. Quarta. Aí eu ia dizer que eu não tava, me fudi.
1: Não.
0: Quinta. Ah,
2: tu tava e tu é um dos responsáveis.
1: Quinta.
0: Se é o Celta...
1: Era... Fiquei chocada com a avacalhação que fizeram no anúncio dos classificados do ouvinte, que anunciava um Celta.
3: Todo fudido, Celta.
2: Viu como era tu?
1: Que pelas fotos estava bem bonito, viu?
0: Foi tu e o Jair.
1: E os caras folgaram de uma maneira que eu realmente não entendi. Já aconteceu comigo também. Mandei um e-mail para os classificados e vocês detonaram o meu carro. Mas o pior de tudo, os caras não sabem, é de bosta nenhuma. Dá pra perceber pelos comentários que fazem. Eu concordo contigo, Ana. Eles não entendem absolutamente nada de carro, além de saber que tu abre a porta, entra, senta e dirige. O resto eles não sabem nada. Galera, ela pede aqui pra vocês, nem todo mundo pode comprar um carro zero todo ano.
2: Ah, isso é verdade.
1: E caso esse não seja o caso de vocês, óbvio que não é. Nossa. É pior ainda. Por quê? Primeiramente, desvalorizar um carro por causa da quilometragem, sem levar em conta o ano, é uma burrice. É coisa de quem não entende do assunto, está provado que vocês não entendem. O carro em questão era de 2014 e tinha 114 mil quilômetros. Isso é muito baixo para o ano.
2: É 10 mil por ano.
1: 2014 para 2024, dá 10 anos, são 12 anos. Se tu dividir, faz a conta para nós aí, por favor. 114 mil quilômetros por 12 anos, vamos ver quanto
2: carro. Dá menos de 10 mil.
1: Dá menos de 10 mil, então sim, este carro está muito pouco rodado para o ano. Poderia ser 300 mil quilômetros.
2: Ah, poderia.
1: Se foi revisado e bem cuidado, é isso que importa. O pessoal.

0: geral acha que passou dos 100 mil, tem que jogar o carro fora. Esses aí não entendem bosta nenhuma. Ela manda de novo, ela reafirma que vocês não entendem bosta nenhuma. Agora, por favor, vamos dar uma segurada. Não precisa queimar as coisas dos outros tentando ser engraçadinho com um assunto que vocês não entendem lhufas. Ela reiterou que vocês não entendem
1: nada. Ela é bem... Como é que chama?
2: Enfática.
1: Não. Enfática é uma coisa. Quando a pessoa fica repetindo a mesma coisa.
0: Repetitiva. Redundante. Né? Não, mas ela tem razão. Ela precisa deixar claro que vocês não entendem.
2: Ela é pleonástica.
0: Desculpa pelo e-mail longo. Escuto vocês todos os dias e às vezes me irrito.
1: Sim, a gente também tem.
0: Abraço, Ana. Valeu, Ana.
1: Muito longo esse e-mail pra dizer uma coisa que ela discute em primeiro parágrafo.
2: Três linhas.
1: Aí depois manda desculpa o e-mail longo, manda e-mail curto, critica.
2: Ela é prolixa, ela é prolixa. Isso é que nem trabalho de escola.
1: Eu gostei desse microfone aqui, cara.
0: Te enche coragem, né?
1: Ela poderia ter feito esse e-mail longo.
2: Já xingou.
1: Ela impediu três pessoas de botarem seu material aqui. Se ela tivesse feito num parágrafo que a gente não entende porra
2: nenhuma. E o carro realmente é ruim. O carro era uma merda.
3: Se fosse pra defender
2: o carro. Não era ruim.
0: Bom era o cativeiro que tava atrás.
2: Exatamente. O carro com o cativeiro.
0: Qual é o teu carro, Ivan?
2: O meu carro? Agora é T2.
0: Hã?
2: T2.
0: Ah, T2, ônibus.
2: Ônibus. Todo dia um motorista diferente. Quem aqui na mesa tem motorista diferente na frente, não paga, ele é meu amigo.
0: Tu preferia andar de ônibus? Ou no teu Celta 2014 com 114 mil quilômetros?
3: Eu preferia que tu fizesse o preço.
0: De ônibus?
2: Toda vida. Toda vida. Por quê? Tu queria que tu tenha um Celta de premiedade 2014?
0: Se eu não tivesse nenhum carro e se eu tivesse que optar entre ter um Celta 2014 e eu tivesse que pegar ônibus todo dia pra trabalhar, eu ia querer o Celta.
2: Então olha pra mim, deixa eu dar uma pergunta. Tu troca todos os teus carros por esse Celta 2014?
4: Não foi isso que ele falou.
0: Não.
4: Não tem nada a ver essa pergunta.
0: Você
4: já tá bêbado.
0: Não tem nada a ver essa pergunta.
2: Tu trocaria o teu carro pelo Celta 2014?
1: Mas é outra situação, imbecil.
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2: Aê, tamo de volta, um minutinho para as 14h, um minutinho é o que tem menos de 60 segundos, tem 54, 53 segundos mais ou menos, por isso que ele é minutinho. Vamos abrir aqui a votação para craque do episódio, pode sair votando, Porezinho, por favor, bonito.
15: Hoje o meu voto vai para o âncora.
2: O atual ou o que estava anteriormente?
15: O atual, que voltou hoje. Ah. Né? Mas antes eu gostaria da frase do palhaço maionese, a pergunta para dar o voto para ele. Pode, maionese?
16: Claro.
15: Faz aí, então.
17: Alô, maionese?
16: Ô, Ricardo, coisa boa te ver aqui. O que foi?
17: Cara, eu tô com uma dúvida. O Fetter, quando voltou do Rio... Ele segue tia?
16: Não, acabamos tia, de descobrir que é vídeo chamado.
15: Tia sempre tia.
16: É, tia de Ipanema. É, duas horas.
2: Isso aí, obrigado, maionese.
16: Obrigado, DJ.
2: Obrigado pelo teu voto, Porezinho. Porezinho, dia 8 de 8 agora, sabadão, Barão Vermelho em Floripa, Porezinho.
15: Ah, esse promoção show, da Atlântida. Eu só respiro esse show, promoção da Atlântida na Arena Opus, 8 do 8, Barão Vermelho, essa turnê com a formação original, né, cara? Coisa linda. E aí as pessoas perguntam, ah, mas a formação original não tinha o Cazuza? Não, o Cazuza entrou depois dessa formação, porque o primeiro vocalista do Barão foi o Léo Jaime. Não sei se tu sabe disso, Léo Jaime foi o cara que disse, não, eu não consigo cantar essas músicas de vocês, mas muito tem um amigo meu que grita. E aí entrou o Cazuza na banda, né? E aí depois da saída do Cazuza, o Frejá assumiu os vocais, e é com essa formação linda que o Barão vem à Floripa, a grande Floripa, aqui na Arena Opus, no sabadão, dia 8.
2: Vai votar em quem, maionese?
3: eu vou votar em Leandro Bortolassi.

0: Por quê, maionese?
1: Porque eu gostei da atuação do mesmo no programa. E a gente reitera, vacine os seus filhos.
0: Boa maionese.
1: Não seja mongolão.
0: Boa maionese. Lelê, vota em quem, Lelê?
2: Vou retribuir o voto, porque desde que o maionese falou ali, né? Não seja mongolão.
0: Isso aí.
2: Vacine os seus filhos, né?
0: Então,
2: merece
0: o
2: meu voto.
0: Voto para o Lelê, voto para o maionese, voto para o âncora. Adams, vota em quem, meu querido?
3: Palhaço maionese.
0: Palhaço maionese.
1: Dia 9 em Jaguarão.
0: Dia 9 em Jaguarão. E tu, Gomes?
4: Eu voto no Porã. Eu gostei do Porã eloquente. Opa. E lá pelas tantas, quando tu perguntou, vai contar uma piada? Por aí, senão o âncora não quer piada.
2: Não, porque tu não quer.
0: Eu tô muito dividido no meu voto também. Eu votaria no maionese pela
4: campanha de vacinação. Eu quase votei no maionese na hora da história do buffet. Ah, encontrei um cara no buffet, ele falou: serve um macarrão pra mim que o braço tá ruim.
0: Porém, é muito violento. Eu vou votar em ti então, maionese. Leva
1: muito
0: o meu
1: obrigado,
0: voto.
1: Obrigado, tá? Se você está feliz. Pega o meu nariz, se você está mal, pega no meu palhaço maionese, dia 9 de Jaguarão, dia 20 de novembro em Floripa.
0: Volta às 6 da tarde, volte com a gente, um abraço, boa tarde, tchau.
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5: Estamos no ar para começar a semana com o ATL DJ Banrisul aqui nas tardes da Atlântida. Seja muito bem-vindo, uma ótima segunda-feira para você sintonizado por aqui, @Guzanotto. 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A gente vem chegando com muita música para a gente começar a tarde de sons. Para pedir a sua música, participe comigo no @ATL DJ Oficial. Eu abro de músicas com Alok, Jennifer Lopes e a faixa Everything's Fine.

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revistas e rádios no mundo inteiro. A faixa entrou no top 10 em mais de 10 países, alcançou o primeiro lugar em países como Espanha, República Tcheca e Rússia, e ainda chegou ao terceiro lugar na Alemanha e no Brasil. Então vamos conferir o bloco do Memories com Global DJs e a faixa The Sound of San Francisco.

Esse é o som de John Newman com Love Me Again, pra gente fechar mais um bloco de músicas. Também toquei o meu remix pra Daisies, na sequência Jazz Fly com a faixa Mind. Tivemos também Dub Dogs com September, antes disso Calvin Harris e Kasabian com Release the Pressure. Na sequência Alesso e One Republic com In Your Eyes. E assim eu fecho mais um playlist de músicas. Muito obrigado pela sua parceria, pela sua audiência e companhia. Eu voltarei na programação logo mais às 8 da noite para você conferir o playlist completo, @ATLDJOficial. Vou me despedir de músicas com Rick Lawan e a faixa Miami Beach. Uma ótima tarde para você. Até mais.

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3: E olha só a dúvida da Bel. Doutor, tomo anticoncepcional corretamente e quando vou ter relações com meu parceiro, usamos camisinha apenas na hora da ejaculação. Quando fazemos as penetrações, mas estamos longe da ejaculação, nós não usamos. Só no momento em que for para valer. Será que tem risco de engravidar? Olha só, se você toma a pílula corretamente, o risco de gravidez é muito, muito, muito remoto. O que você está fazendo é o que a gente chama de método duplo de proteção. Usar a camisinha e usar a pílula anticoncepcional. Se você quiser ser mais criteriosa, mais cuidadosa, mais rigorosa, esse método duplo tá valendo. Agora, se você toma a pílula corretamente, não esquece nunca, a chance de uma gestação é muito, muito remota, mesmo que seu parceiro ejacule dentro da vagina no momento da relação sexual. Então, decidir se vocês querem usar ou não é uma questão optativa, já que você está protegida corretamente pela pílula, tá bom? Agora, lembrar que camisinha protege contra outras infecções transmitidas pelo sexo, mas daí, nesse caso, ela tem que ser usada regularmente desde o início da penetração. É isso aí. Dúvidas? Escreve pro @ Jairo Bauer Oficial.
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Uma boa tarde pra ti. Tá começando o Tá Vazando na Rede, ao vivo pra toda a galera ligada na Atlântida, no interior do estado, pelas clássicas frequências da rádio das nossas vidas. Galera que sintoniza na região dos vales em 93.3, na região central do estado 94.3, 95.3, na zona sul 97.1, no norte gaúcho, e em 105.7 na serra. Toda essa galera conectada pra uma hora inteira de um programa bacana, cheio de pautas legais e, é claro, com muita música boa, que vem no oferecimento dos nossos amigos das Lojas Regla. 40 lojas, 50 anos da maior multimarcas do estado. Pena Doce, que se despediu ontem, mas ainda deixa esse sabor doce, direto da zona sul do estado. Galera que curtiu essa doce aventura. 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Sou o Fabiano Oliveira, falo direto do estúdio da Atlântida em Santa Maria, e a partir daqui começo a chamar os meus queridos e talentosos colegas espalhados nos estúdios da Atlântida em todo o interior do estado. Começando direto pelo Norte Gaúcho, pela Rua Princesa Isabel, bairro Petrópolis,

0: Estúdio da Atlântida em Passo Fundo, traz ele, Marcos Carvalho. Boa tarde, Marcos.
1: Buenas tardes, meu querido. Como é que estamos? Boa tarde pra ti, boa tarde Rio Grande do Sul inteiro. Primeira segunda-feira do mês de agosto, começou o mês do cachorro louco, aquela coisa toda, e a gente tá aí vivo, né?
0: Começamos bem, temos um mês inteiro pela frente.
1: Boa, Marcos Carvalho. É que agosto leva a fama, nem é tão ruim assim. Agosto já ficou mal falado, mas é legal.
0: É verdade, é verdade. Ele só é longo, né? Ele parece que termina duas vezes e não termina. Ainda.
1: 30 e 12 de agosto, né?
0: Exatamente. Provavelmente. Vamos ver se esse também vai nesse ritmo ou então se ele passa mais rápido durante esses próximos dias, veremos. Vamos agora direto para a região dos Vales, direto para a rua Assis Brasil, centro de Santa Cruz do Sul. Ele tá chegando tranquilamente o mais elegante de todos nós. Sim. Na tarde de hoje, sem sombra de dúvidas, Nairo Orlandi. Boa tarde, Nairo!
2: Fala, galerinha, como é que estamos? Boa tarde, 3:12, né? Olha aí, estamos aí, né? Avançando no horário, começando mais uma edição, tá vazando a rede na segunda-feira. Sim, estou na elegância com esse casaquinho de uns 20 anos que eu sou velho,
0: casaquinho,
2: né?
0: Foi modesto, casaquinho foi modesto.
2: Uma jaqueta da Atlântida aqui, de outras épocas, jaqueta colegial. Não,
1: essa aí, se nós botássemos pra vender hoje, era papo assim, ó, de alto padrão, tá?
2: Cara, vou vender, hein? Eu queria comprar, Marcos, 2.000 pra ti, faço na promoção.
1: Te troco pelo meu carro, então, já vamos fazer no carro.
0: Olha que eu tive a oportunidade de andar no carro do Max Carvalho lá em Passo Fundo, vou te dizer, hein?
1: Pô, é verdade.
0: Olha,
1: deu uma aquela banda, né,
0: Fabinho? Mas tu tá louco, tio. Fomos até as padarias de lá, hein? Ah, sensacional.
1: A galera imaginando um negócio super maléfico, a banda foi a padaria que a gente foi tomar um café.
0: E é verdade, é bem verdade.
2: Fabinho, diga. Deixa eu mandar um abraço pra todo mundo que sábado a gente fez a primeira edição do Wine Day em Santa Cruz. Foi muito bacana. Bacana mesmo, mandar um abraço para todo mundo que compareceu, um evento aberto, assim, uma celebração ao vinho gaúcho e em Santa Cruz, né, uma terra de germânica, de tradição alemã, mas foi muito legal ver o quanto a galera comprou a ideia desse evento, de experiência, assim, foi bem bacana, muito obrigado a cada um que esteve por lá, né, em breve mais edições e, claro, você vai saber aqui nas Ondas Atlântida,
0: certo? Boa, legal, acompanhei ali, Nairo, no Instagram da Atlântida dos Vales, bem legal mesmo, e como também já conhecia esse movimento, aproveitar para junto com o Nairo valorizar toda uma galera que se movimentou para fazer acontecer aí na região dos Vales, como o Nairo falou, tem uma característica histórica da cerveja e o vinho foi protagonista nesse final de semana, mostrando que tem espaço para todos os gostos, estilos e preferências. Maravilha. E uma mesma galera que bebe cerveja, bebe vinho também. Então tem pra todo mundo, literalmente. Maravilha. Exatamente. Vamos agora direto para a região da Serra Gaúcha. Nós vamos subir a serra. É o terceiro andar da esquina da comunicação. O estúdio de rádio mais lindo do Sistema Solar. Tem ele. Fala, Tiaguinho.
3: Diz aí, Fabiano. Toda a galera do Tá Vazando na Rede. Olha, preparados aqui para 5 segundas-feiras no mês de agosto. Esse mês vai ser longo. Teremos 5 segundas-feiras. 3, 10, 17, 24, 31. E aí o mês vai ser longo, viu? Vai chegar o Natal e não vai chegar o final de agosto. Tamo junto, tempo nublado aqui na Serra Gaúcha, 24 graus e a temperatura abafado e previsão de chuva para a partir da noite de hoje. Tamo junto!
2: Boa, tu não vê que tá ruim pro cara quando no dia 3 o cara tá contando quantas segundas tem no mês.
1: Né? Maravilha.
2: Tá difícil, né, Tiaguinho?
1: Quem começou, começaram, viu?
0: É verdade, tem razão, só continuou. E eu vou continuar ainda, não é sobre segundas-feiras, eu estarei aí em uma quarta, uma quinta, uma sexta e um sábado.
1: Então anota aí também. Essa é a parte boa, do mês de agosto.
0: Da gastronomia da Serra Gaúcha.
1: Cara, também. Se tu trouxer um capacete, eu te levo onde tu quiser, cara. Que aqui o negócio vai ser roots, vai ser de lambretinha pra tudo que é lá.
4: Eu te leve, eu aprendo a dirigir.
1: Cara, vamos junto, meu.
0: Vamos nessa, Melissa.
1: Vai ser uma loucura, Melissa. Vamos lá.
0: Boa, Tiaguinho!
1: Valeu!
0: Vamos agora direto para a zona sul do estado. Não foi por acaso que eu deixei pra apresentar ele por último, é porque ele ainda está se deliciando com os maravilhosos doces. Deixei que enquanto todos os outros colegas pudessem se apresentar, ele ainda desse mais uma mordida no quindim, no pastel de nata, no bem casado, nos fios de ovos. Marcinho Melo, boa tarde, Marcinho!
5: Muito boa tarde, Fabiano Oliveira, muito boa tarde aos meus camaradas, colegas de bancada, enfim, é você, ouvinte qualificado da Atlântida, colados aqui na nossa tarde maravilhosa, nesse Tá Vazando na Rede. Muito bem, foi-se aí os quindins, foi-se aí então os ninhos, ok? Continuamos, obviamente, muito doces. Enfim, uma sweet house que vai ficar pra história, erguemos essa régua lá pra cima, entregamos tudo, né? Prometemos tudo, entregamos tudo e aí um pouquinho a mais ainda. Enfim, um grande evento, né, cara?

0: cara que consolida cada vez mais aí essa fera nacional do doce aqui em Pelotas, né? Muita gente de fora vindo visitar, enfim, corredores cheios nos últimos, último final de semana, corredores lotados aí da Fina Doce, galera procurando. É uma multifeira, né? Então a galera vem não só pelo doce, mas também vem aí curtir serviços, comércio, enfim, uma gastronomia especializada também, se divertir com a família e tudo isso e muito mais. Já temos data aí pra Fina Doce, na 33ª edição da Fina Doce. Já vou Fina Doce 2027, atenção, caderno, vamos lá, caneta e caderninho, de 26 de maio mais até cedo. 13 ah, mais cedo de um junho.
1: Pouquinho. Mais cedo um pouquinho.
0: Voltou, maio a junho. A feira voltou a fazer o seu calendário original, digamos assim, que fazia uns 3 anos atrás. É, exatamente, e mais tempo até, né? Estavam fazendo, então, bem no período das férias escolares, né? E agora eles voltam, retornam, então, a fazer aí, então, no seu, na data original, digamos
1: assim. Que dia de junho, Marcinho? Até que dia de junho?
0: 13, acho que é um domingo.
1: Tá, beleza.
2: Eu vou precisar de 4 ingressos de camarote, Marcinho, se tu puder já reservar pra mim, hein?
1: Caiu aqui pra mim já o pedido de férias do Nairo do ano que vem, já.
2: Do nada. Cai na hora já.
1: Era só pra...
3: Caiu na hora a data ali.
1: Caiu na hora que não veio.
2: Cara, eu quero um camarote em nome de Paulo Baier, por favor. Obrigado.
1: Pô, tá bem, hein?
0: Esse ano eu tive o prazer, sabe, de fazer o quê, cara? De fazer uma coisa que eu não tinha feito até então na minha carreira. Tá bem? Fazer um mestre de cerimônias.
2: Que imagem, né?
0: Nesse nível. É, exatamente. Terninho, né? Enfim, tudo mais.
2: MC, MC. Marcinho.
0: Isso aí, MC Marcinho, literalmente isso, MC Marcinho. Né, na escolha da nova corte das baronesas, nas baronesas 2027. É, enfim, meus queridos, foi demais. Enfim, só pra dar esse gostinho aí pra galera. Comi muita brusinha.
1: Boa, Marcinho! Legal a gente falar sobre a Fina Doce. Primeiro porque é parceiraça aqui do Tá Vazando na Rede e também porque é um importante movimento da cultura, muito embora a gente fale muito sobre a gastronomia, mas da cultura. Das tradições da zona sul do estado, uma das fortalezas do Rio Grande do Sul, que leva tudo que é feito aqui para todo o Brasil e até para fora do país também. Então, parabéns pelo trabalho da galera da Atlântida aí, o Marcinho, a Priscila, o Fred, toda a nossa galera que trabalha nos bastidores aí também, que fez acontecer com programação diária, todos os dias de feira. A gente fez Tá Vazando na Rede também, com vários programas aí ancorados direto da Fina Doce. Então, parabéns pelo belo trabalho, pela ótima forma que a gente tem de dar as boas-vindas para quem chega de fora aí na zona sul do estado e também pra quem é de Pelotas, mostrar o quanto a galera da Atlântida tá junto e conectada com tudo que faz sentido aí na região.
0: Eu faço das suas as minhas palavras, meu camarada Fabiano. O agradecimento ao querido Fredinho, à querida Priscila, que fizeram entregas para o além, entendeu? Enfim, entregaram tudo mesmo, ou seja, foram assim fundamentais esse ano para que a gente pudesse realmente botar essa régua para cima aí da a nossa ATL Sweet House. Obviamente, toda a galera dos bastidores aí, dentre técnica, comercial, eventos, enfim, toda a galera envolvida, né, nas entregas diretamente aí da 32ª edição da Fina Doce. Sucesso total, meu camarada Fabiano Oliveira.
1: Boa! O que é nossa característica em todas as regiões? É assim na Expo Direto, lá na região norte do estado, pra citar um exemplo. É assim também na região dos vales, quando a gente fala sobre Festa das Cucas, Oktoberfest, na Serra Gaúcha, quando a gente fala sobre a Festa da Uva. Fala sobre a Expo Champ, enfim, outras Grostoli. Festas, o Grostoli, aqui na região central do estado, quando a gente fala de feísma, quando a gente fala sobre coberturas de vestibular, são várias as formas que a galera da Atlântida se movimenta pra mostrar tudo que tá rolando pra nossa galera em todos os cantos do estado, sempre com essa energia boa que a gente tem, né, galera? Nossa,
2: maravilhoso. Dito mas eu tava isso. Falando sério, viu, Marcinho? Os camarotes já ir conseguindo ver
0: também,
2: pra mim,
0: cara.
2: Eu
0: te Paulo agradeço. Bayer.
1: Se tu já isso. Puder dar uma olhada,
0: vai precisar de camarote, meu camarada.
2: Isso aí, vão, cara.
0: Vocês vão ser VIP.
2: Open bar de docinho, né? Aquela coisa toda.
3: VIP, gosto dessa palavra.
0: VIP,
3: aí.
0: Meu camarada. E o Fabiano foi.
3: É open bar de docinho.
0: Foi. Já era. Deixa que eu coloco a pulseira. Isso. Se eu colocar, vai ter uma energia diferente.
1: É isso aí, o Marcinho colocou.
0: Dá pra tomar banho com ela?
1: Dá pra tomar.
2: Com a pulseira?
1: Ou mete a mão aqui, ó, pra cima, e vai pro banho. É.
4: Mas daí, com a pulseira, é open bar de doce, é isso?
1: Isso, é.
0: Open bar de doce.
1: Open sugar, né?
0: Muito bom, cara, muito bom. Mas eu vou dizer uma coisa pra vocês, cara. Nesse tempo todo, por 19 dias de Fena Doce, caramba, nós passamos lá dentro 17.

0: ok? Praticamente aí,
1: outros dois
0: quase todo o tempo
1: esqueceram
0: da feira aí. Dos domingos.
1: Ah, tá. Os dois a gente esqueceu de ir, mas o resto tá tudo certo.
0: É, exatamente. Passamos muito, muito tempo lá dentro. E, cara, o que eu comi de doce e não foi nem comprado, meu camarada. Porque a galera ia chegando lá e olha aqui, ó, um docinho aqui, ó, um docinho aqui, cara, velho. Enfim,
1: foi.
0: Então é só ter aqui, ó, a pulseirinha, chegar junto da Sweet House, que tá, ó, agarrado, meu camarada.
2: Maravilha,
0: agarrado.
2: Muito obrigado, Marcinho.
0: Boa.
2: Vamos continuar com o microfone da Zona Sul ligado, porque agora o Marcinho vai falar sobre a Ariana Grande, que anuncia a pausa na carreira após a turnê e também álbum novo. Conta pra gente, Marcinho.
0: Atenção, mais uma vez esta menina quer parar de novo. E olha que ela não tem nem 30 anos ainda, hein? Eu acho. Enfim, vamos lá. Poucos dias depois de lançar o álbum Petal, pode ser? Petal, de pétala, né? Petal. Ariana Grande anunciou que vai dar aí um passo atrás na carreira após o encerramento da Eternal Sunshine Tour. Ó, Eternal Sunshine. E é o contrário aí do Eternal, né? Sunshine, não é eterno o negócio, né? A informação foi confirmada pela equipe da cantora, que afirmou que ela pretende concluir a turnê em alta, de forma saudável e feliz, antes de tirar uma pausa dos trabalhos e das aparições públicas. Quem fez isso aí durante um bom e longo tempo foi o camarada Jão, né? Que tá voltando com tudo, claro, agora, né? Tá voltando com trabalho novo, enfim, precisou dar essa pausa esse tempo, inclusive.
1: O Tite também fez isso durante o tempo. Ficou sem trabalhar.
2: O Tite segue parado.
0: É,
2: o Tite segue na pausa.
0: É todo momento, é momento pra dar uma olhada.
2: Né? Não se sabe se quarta ele não pega alguma coisa.
1: Ah, pode ser quarta.
2: A gente fala isso depois, exato, exato. Pode continuar, Marcinho. Depois vai ter o segue o jogo, a gente vai ter. Eu até ia pedir pra vocês isso, pra que vocês, na medida do possível, pudessem avançar nas pautas aqui com mais,
0: tá,
2: com mais rapidez, pra que a gente possa dedicar bastante
0: tempo
2: ao segue o jogo hoje. Exatamente.
1: Cara, eu acho que não é o caso.
0: Né? Tá na mão aí do Marcos, então vamos lá, né? Segundo o comunicado, a Ariana está ansiosa para aproveitar aí um descanso mais do que merecido depois de uma maratona de shows. A equipe também destacou que a turnê tem sido uma experiência muito especial para a artista, que ama os fãs e aproveitou aí cada momento dessa fase. Apesar aí do comunicado, parte do público e da imprensa apontam possíveis questões envolvendo o quê? A sua saúde, hein? Por conta da aparente magreza da menina. Não é a primeira vez que a Ariana se afasta dos holofotes. Depois aí da pandemia, a artista já havia feito uma pausa e se dedicou à atuação, veja bem. Desta vez, como parte dessa pausa, a Ariana não vai mais participar da remontagem do musical Sunday in the Park with George, em Londres, no caso, né? E também ficou de fora da próxima temporada de American Horror Story, que é sensacional, né? Vocês já viram essa? Essa é maravilhosa. Enfim, por conflitos aí na agenda com a turnê. Mesmo assim, ela ainda deve aparecer nos cinemas em novembro, quando estreia a sequência de Entrando numa Grande Fria. Parece a da Sessão da Tarde, né?
1: Mas esses são os mesmos Entrando numa Fria. É aquela do que ele vai conhecer os sogros, que era Entrando numa Fria, era essa, né? Da época da Sessão da Tarde, do Ben Stiller.
3: Entrando numa na Fria,
1: é isso. É aquilo?
3: Isso aí. Depois entrando numa fria maior ainda.
1: Isso, entrando numa fria maior ainda.
0: Boa, boa. É, agora entrando uma grande fria. É isso, enfim, né?
1: Uma hora questão de número de adjetivos, né?
0: Exatamente. Não é a preposição que vai antes ou depois, é, né? É, enfim, aí é tudo uma questão de português.
2: E isso, né? Não é uma prova de português, lembrando, né?
0: Não é uma prova de português.
2: Agora,
0: exatamente.
2: Agora vamos falar dela, Marcinho. Ela, vamos, afinal, quem vamos, é ela, Marcinho? Quem é que é ela?
0: Ela, meu camarada, enquanto a Ariana desacelera. Era, tem outra aí que tá acelerando. Ella Langley acumula recordes e cresce como o novo fenômeno country nos Estados Unidos, veja bem. A cantora americana de 27 aninhos vem chamando atenção ao quebrar recordes na Billboard com o sucesso Choosing Texas. Aconselho todos a ouvirem,
1: muito
0: porque
1: bom.
0: É uma baladinha que vai te lembrar
2: Mello.
0: Ali. É, exatamente, vai te lembrar ali uma misturinha ali, né?
1: Alan Jackson.
2: De quê?
1: De Alan Jackson com The Travelers.
4: É, com Bill Clinton e Taco Bell, né?
2: Taco Bell e do
0: Bill Clinton.
2: Taco Bell? Taco Bell e do. Corre que a polícia vem aí.
0: Bill Clinton. É mais ou menos isso aí. Corre que a polícia eu ia falar, né, cara? Mas tudo bem, se quiserem ir lá pro lago,
1: tá
0: no academia de polícia.
1: Tá, não era isso, cara.
0: Mas enfim, pensei ali no Fleetwood Mac, ali naquelas vozes femininas ali dos anos 70, 80.
2: Fosse mais conservador, Marcinho.
0: Fosse mais conservador. Mais, né? Dessa outra vibezinha aí, né? Mas a voz da menina é muito boa, as músicas são muito boas. Eu ouvi e aconselho. Que ficou aí 15 semanas no topo.
2: Também ouviu.

0: da parada country. Ela ficou na parada country. Mas, cara, a música dela, tudo bem. Se tu der uma forçadinha ali, pô, é country mesmo. Mas, velho, é uma balada. Tu vai ali confundir com vários outros tipos de baladas ali, enfim, gêneros que se entrecruzam, né? O recorde fez com que a cantora se tornasse uma das três mulheres que alcançaram esse feito como artista solo e quebrando recordes mantidos anteriormente por atenção. Nada mais, nada menos que Whitney Houston com I Will Always Love You, agora na voz de Marcos Carvalho. Não, tô brincando. E Mariah Carey.
1: Faustão.
0: Mariah Carey com We Belong Together. Ela está à frente aí de Taylor Swift. Atenção, hein? Quando fala que está à frente de Taylor Swift, temos que respeitar. Tá bem? E na frente do Drake também nas paradas. Sua estética, puramente americana clássica. Chapéu de cowboy e botas de cano alto. Pronto. Uma coisa é certa. Ainda vamos ouvir muito falar de Ella Langley. Legal, talvez, cara. Quem sabe, na Atlântida, né?
2: Olha aí, por que não? Já tá, não tá fazendo na rede. Aí já é um bom indicativo de que pode estrear na programação.
1: Mas o country virou pop de novo, né? Especialmente com o disco da Beyoncé, né? Que foi estourou de novo. Tá. Mas lembra que o Post Malone já tinha feito essa transição, né? Do pop, hip hop, pra ser um cantor de country também. E é um negócio que pra gente aqui, sul do Brasil, talvez chegue menos, né? Mas até ali, sei lá, centro-oeste, sudeste do Brasil, talvez seja até mais forte.
2: Principalmente mais cultura... ali, na verdade.
1: É, cultura do rodeio, né?
2: Exato.
0: Exatamente. Do peão, mas temos, um integrante aqui na zona sul do estado que gosta muito do country, certo? Que é Ian Freitas. Ele vai lá colher as bergamotas ouvindo country.
1: Ah, garoto.
2: Bergamota sem sementes, café agora, com aroma de bergamota.
0: É isso aí.
1: Mas café não é só ele.
0: Café não é só ele.
2: É verdade. Estamos juntos nessa, já estamos juntos.
0: Estamos juntos nesse mesmo mercado. Somos concorrentes.
2: Boa! Não, somos parceiros, Marcinho.
0: Somos parceiros.
2: Muito bom.
0: Vamos fazer uma collab.
2: Agora, as estratégias não param, Thiaguinho.
0: Não.
2: A HBO Max está postando no feed de vídeos curtos para conquistar a geração do TikTok, Thiaguinho.
3: Isso mesmo, a plataforma lançou o HBO Max Shorts, que é um feed vertical de vídeos no estilo TikTok e também estilo de Reels do Instagram, né? Que reúne o quê? Trailers, bastidores e também cenas marcantes de filmes e séries diretamente no aplicativo para celular. A ideia é o quê? Aproximar a experiência do streaming de forma como muita gente já consome conteúdo hoje. A estratégia mira principalmente o público mais jovem, já que nos últimos 5 anos o tempo médio diário gasto no TikTok praticamente se igualou ao dedicado às plataformas de streaming. Olha só esse dado interessante. Além de feed de vídeos curtos, a HBO Max também apostou e começou a testar uma busca conversional com inteligência artificial, que permite o quê? Encontrar títulos no catálogo por meio de perguntas em linguagem natural. Por enquanto, a HBO Max Shorts está disponível apenas para um grupo de usuários de iPhone lá nos Estados Unidos, enquanto a ferramenta de inteligência artificial é testada em aparelhos Android no país. Vocês curtem esse modelo para conteúdo para filmes e séries, gurizada? Deixa eu rapidão aqui. Pum, pim, pum, cortezinho. Pá, pá, pum, acabou.
2: Médio. No momento de imediatismo da galera, certamente pega muita gente. Confesso que não é o meu caso. Agora, pega uma galera.
0: É, isso aí. É que, vamos lá, né, cara, o formato não combina, eu não sei, enfim, olha o velho falando, mas o formato não combina com a plataforma em si, né, cara, uma coisa de vídeo curto pra filme.
4: Mas é imediatismo, aquilo, né? Essa questão até o próprio TikTok tem isso, as novelinhas pequenininhas, nesse formato, assim, né? Então, a tendência é que tem mais conteúdo nesse formato. Não talvez que seja pra nossa geração ou que a gente vá consumir, mas a geração mais nova consome muito assim.
0: Talvez.
4: Então, os caras já tem que olhar lá na frente como é que vai ser, né?
0: Sim.
4: Então, tem que estar em todos.
3: Mas aí são cenas e trailers, né? Não é o conteúdo todo ali, entendeu? Tipo, é cenas, bastidores, alguma coisa que vá puxar pra série ou pro filme pra assistir, né? Trailers, bastidores e também a questão de cenas marcantes dos filmes e séries. Então o pessoal coloca ali os cortezinhos pra que seja realmente algo curto e que te instigue a...
0: Atrativo.
3: Opa, vou assistir esse olhar. Negócio aqui. E é o algoritmo vai te entregando,
1: pega,
3: né?
1: Na real, eu acho que é o vertical, é ser vertical. Porque a gente ainda não tá acostumado a ter a mídia audiovisual nesse formato, né? Ali, sem as pontas, né? Só o verticalzinho ali.
3: Ah, então, olha aí.
1: Porque o curta-metragem sempre existiu, né? O curta-metragem tem filme de 1 minuto.
2: Mas vamos lá, o curta-metragem ainda é mais longo, geralmente, do que estes recortes, né?
3: Cara, tu quer deslizar a tela, né, meu? Tu não quer ficar muito tempo ali.
2: Scroll.
3: É, tu quer...

0: Pau.
1: Boa, galera. Hoje, inclusive, tava lembrando daquele vinhetão que a Atlântida tinha, que dizia, antes a gente dizia curta Atlântida, depois surfando na Atlântida. É. E aí o Mick treinava dizendo, agora é deslize na Atlântida.
2: Deslize, muito bom.
3: E agora o convite é faça tudo na Atlântida, porque nós somos multiplataforma, estamos juntos em todas com a galera. Boa! Inclusive tocando música boa na tarde da Rádio da Tua Vida. Vamos tocar duas agora. São elas, Lagoon e Harry Styles. As duas rolando na sequência e já já tem o Segue o Jogo aqui na Atlântida. Bora!
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1: Nossas vidas! Vamos seguir o jogo por aqui, falando sobre os esportes que movimentaram o final de semana, sobre tudo que teremos também ao longo da semana. Tivemos um final de semana dedicado à Copa do Brasil, assim como teremos também jogos durante a próxima semana, ou melhor, esta semana que estamos vivendo, são os jogos de volta. Quem vai atualizar por aqui como foram os jogos do final de semana, as chances
2: sorriso,
1: de cada uma das equipes durante a semana que está iniciando é Marcos Carvalho.
2: Ô, cara, é isso, né, velho? Os esportes, eles dizem que é o entretenimento da galera. Não sei pra quem que é entretenimento. Quer dizer, eu sei pra uma parte da torcida que tá feliz. Bom, dupla Grenal, Copa do Brasil. O Inter venceu o Corinthians ontem à noite, 2-0 no Beira-Rio, em Porto Alegre. Jogo de ida das oitavas de final. Né? É, Matheus Bahia, Alan Patrick de pênalti. É, parabéns pros colegas colorados aí. Obrigado. Fazia tempo que não davam uma alegria desse jeito. É, nessa intensidade,
3: eu acho que fazia tempo, né? Eu não lembro quando foi de vez que o Inter ganhou, só pra ter ideia. Eu não lembro.
1: Uma semana o Internacional enfrentou o campeão do... Em uma semana o Internacional enfrentou o campeão do Campeonato Brasileiro e não perdeu. E o campeão da Copa do Brasil e venceu.
2: Então pintou o novo campeão.
3: E
2: então.
3: O Palmeiras.
2: Pintou, claro.
3: É. Pintou. E o Palmeiras, que é o próximo, depois do Corinthians.
1: Ah, vamos ficar até aqui, Nair.
2: Viva o agora.
3: Acordou e vai brigar pelo título.
2: Agora, né?
3: Vocês estão falando, né? Mais ou menos isso. Bom.
4: Não, mas é que o Pezzolano entendeu que ele tem que jogar na dele ali e esperar.
2: Duas brigas, né?
3: Quinta, 8 da noite. Quinta, 8 da noite. É vantagem, né? Pode até perder por um gol de diferença na Neoquímica Arena, que o Inter ainda passa. Se perder por dois de diferença pênaltis ou mais do que isso, aí já é uma hecatombe, né? Vamos combinar
1: que isso não... É possível que aconteça.
2: Não, pode acontecer,
3: vamos
2: cara.
3: Combinar que isso não vai acontecer, olha, né?
2: Pô, é o Inter,
3: vai
2: perder, né,
3: por mais de dois anos. Enfim, e antes disso, aliás, depois disso, pelo Brasileirão, né? Palmeiras e Inter. Bah, que sequência do Inter mesmo, né? Flamengo, Corinthians, duas vezes e Palmeiras. Só? É 4 da tarde, que é uma coisa rara, né? Jogar 4 da tarde de um domingo é uma raridade. Provavelmente será jogo da televisão, Palmeiras
1: isso,
3: e Inter.
1: Isso, Inter, é Palmeiras e Inter em Palmeiras, né? Lembrando Palmeiras. Que os pais é o dia do Inter mostrar que papai é o maior, né? É.
3: Cara, eu lembro, eu tenho uma ótima lembrança isso, de Inter jogando dia dos pais.
2: Que vai.
3: Teve uma ótima lembrança.
1: Lembro,
3: o Alisson era goleiro do Inter ainda.
1: Eu sei qual é a tua lembrança, Tio dos Pais.
2: Bah, aquilo foi maravilhoso.
5: Vamos mudar de assunto aí, cara. Vamos seguir. Obrigado.
2: Vamos falar do estraga final de semana. O Grêmio também jogou pela Copa do Brasil. Depois de cair fora da Copa Sul-Americana, o nosso querido imortal tricolor concentrou suas atenções. Eu discordo da pauta. Eu acho que não concentrou suas atenções na Copa do Brasil. Se tivesse concentrado as suas atenções.
1: Um bom resultado.
5: É, não
1: cara.
5: Perdeu, cara.
2: Fabiano, não perdeu.
3: Bom resultado, empatar com o Mirassol, eu acho brabo. Pô, cara, tá louco, né?
1: Mas em casa. Cara, a última vez que vocês tinham ido ao Mirassol, quanto tinha sido o jogo?
2: O Grêmio jamais ganhou do Mirassol, né?
1: Tem isso. Então, a última vez que chegaram em Mirassol foi 4-1 pro Mirassol.
2: É. Assim como o Brasil nunca ganhou da Noruega. Segue a toca.
5: Né? Isso que não é a Copa do Mundo, é a Copa do Brasil.
2: Bom, depois de empatar por 1-1, primeiro jogo contra o Mirassol é no Mirassol, o tricolor vai decidir em casa, grande coisa. Se permanece na competição, quarta-feira, dia 5, grande coisa, não tá ganhando nem em casa, né? É 7:30 na Arena, quarta, né? Então, é isso, o Grêmio joga quarta, o Inter joga quinta pela Copa
1: pelo
2: do Brasil.
1: Pelo menos é dia 5, né? Pelo menos
4: mas
1: é dia 5.
4: Mas se cair, cai o técnico ou não, Marcos Carvalho?
1: Mas não, tem uma convicção ali pelo que
2: é aquilo que eu sempre digo pra vocês.
1: Eu tô no janela.
4: Ah, olha o Renato.
2: Esperando o telefone tocar.
5: Cara, mas tem uma multa rescisória ali do Luiz Castro que diz que é bem, cara.
2: É
5: enorme,
2: que,
5: né?
2: É que a multa rescisória...
1: super bem amarrada.
2: Ali. Tu tem que pagar, o clube tem que pagar todos os meses de contrato que ele não vai trabalhar.
5: Cara, mas é alto, né?
1: Coisa boa,
5: 40 pau, cara.
1: Coisa boa.
2: Cara, eu os caras não fechou o contrato, né?
1: Não, o contrato super bem amarrado.
2: Barra? É que os caras pensaram, não, isso aqui não tem como dar errado.
5: Não, tem
2: Luiz
5: Castro, né, velho?
2: Pode fechar,
1: Luiz Castro, né?
3: Luiz Castro fazendo tudo os bruxos dele. O time do Grêmio parece uma seleção mundial, né?
5: Cara, o Luiz Castro deve
1: ser... Nossa, a comissão técnica por mês, 2 milhões.
5: O Luiz Castro deve sentar na Casa Mata e pensar assim, cara, eu não acredito que esse contrato é real mesmo, cara. Onde é que os caras estavam com a cabeça quando fizeram o contrato comigo?
1: É bom demais.
3: Ele pega uns jogadores lá... Quem é que tu quer contratar? Ah, peguei qualquer jogador da Croácia. Os caras contrataram.
5: É isso aí mesmo.
2: Não, o Grêmio tá virado na seleção da ONU.

0: ano, né? Cabo Verde, é. Croácia, Gana, Dinamarca, 10 países, enfim, cara. Peru. Bom, vamos falar de dupla Caju, que é o que interessa.
1: É isso aqui que interessa pra nós, cara.
0: O Juventude. Ô, meu Juventude. Esse empate foi bom.
1: Mas, cara
0: Juzão, esse ouro, empate foi legal. Ouro. Segurou lá contra o Galo, né?
1: Ouro.
0: Jogo de ida das oitavas de final da Copa do Brasil. Agora o Juzão decide em casa amanhã a vaga para as quartas de final. Jogo inicia às 7h30 com transmissão da Gaúcha. E claro que vai ter a TL Caju,
1: Thiaguinho
0: e a Daniela Oprando lá na frente.
1: Já vou dar um spoiler, vou vestir de Galo.
0: Vou aí. Não, que isso?
1: Não,
0: vai voltar depenado? Só isso?
1: Vou vestir de Galo e aí vou na torcida do Juventude e depois. Ah, sou Galo! Daí eu deixo lá a fantasia e vambora, entendeu?
0: Que barbaridade. Ah, bom, e pelo Brasileirão Série B, o Juventude aí vai jogar no domingo, né? No mesmo dia domingo. Do Inter. Novo Horizontino e Juventude, 4 horas da tarde, domingo. O Caxias, Série C. Itabaiana contra Caxias, também no domingo, 6h30. É, domingo 9/8, lá em Itabaiana. Onde é que fica Itabaiana?
1: Fica ali, depois Itapejara, desce o Trevo, pega Sananduva, Marcelino Ramos, pá, isso, ali em Itabaiana.
0: Itabaiana, pertinho, cara. Então tá, então vou ir torcer pelo Caxias, visitante.
1: É Minas, né? Onde é que é? É Minas, né? Ih, rapaz, alguém caiu.
2: Tá dizendo que já tá voltando lá, ó. Vamos ver o Marcinho.
0: Marcinho se emociona muito com as questões do futebol, né? Ele sente muito, né? É isso aí.
1: Marcinho Sergipe.
0: Tá criado em Itabaiana.
1: Sergipe, Marcos. É. Vamos só pra gente...
0: Sergipe.
1: Tava bem certo.
0: Grandes carros, né?
1: É verdade.
0: Mas, ô Fabiano, já que a gente falou bastante de futebol e brincou aqui com as vitórias do Inter, deixa eu mandar um abraço pra um colega nosso de rádio, Atlântida, que hoje ele tá merecendo muito um abraço de toda a nossa audiência, que é o Neto Fagundes, um grande colorado, verdade. Que infelizmente perdeu o papai dele na semana do Dia dos Pais, né, cara? Dois grandes colorados. Pô, eu lembro do Bagri escrevendo coluna no Diário Gaúcho, falando, na época, ele versus Paulo Santana, ele versus Cacalo, né, no Diário Gaúcho. E peleias maravilhosas, no mais alto gabarito de provocação entre ambos. O Bagri é uma figura muito inteligente, além de tudo que fez pela música, né?
1: É verdade.
0: Pelo cancioneiro do Rio Grande do Sul, pelo que ele fez pelo Inter também, pelo esporte, um dos grandes embaixadores. Então, um abraço muito apertado do Neto e toda a família Fagundes aí, no Rio Grande do Sul inteiro, né? Hoje o Fetter falou no Pretinho, os guris, né? Que pelo Neto chamar sempre o tio Nico, o pai, meio que é da nossa família também,
2: verdade,
0: né?
2: Verdade.
0: Os Fagundes, então, pô, toda a força do mundo pra eles.
2: Um abraço carinhoso, afetuoso na família e em todos os gaúchos que certamente sentem esse momento. Muito bem lembrado pelo Marcos Carvalho. Vamos combinar que o Tá Vazando de hoje é em homenagem ao Bagre e a toda a família Fagundes. E com ele a gente dá esse abraço em toda a nossa galera do Rio Grande do Sul, que certamente sente essa perda, mas também vai sempre guardar na memória todo o trabalho, a trajetória e o simbolismo que Bagre e Fagundes vai representar eternamente pra gente.
0: Total.
2: Vamos pro show do intervalo, galera, e já
0: bora.
2: A gente volta com mais Tá Vazando na Rede aqui na tarde da Rádio das Nossas Vidas. Bora!
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9: Da Rádio das Nossas Vidas, de volta com o Tá Vazando na Rede, ao vivo pra toda a galera ligada na Atlântida, no interior do estado, nas clássicas frequências da Rádio das Nossas Vidas. Começamos o segundo bloco com o assunto, se não o que mais agrada, certamente é um daqueles que tem o maior, a maior predileção de Nairo Orlandi. Estou falando de livros, e nós temos os 100 livros essenciais, né, num ranking que reúne as maiores obras da literatura brasileira. Nairo Orlandi separou eles por aqui, vai ler uma página de cada um. Boa. Deles agora, aqui na tarde da Rádio da Tua Vida.
10: Exatamente, Fabiano Oliveira. A revista Bravo divulgou essa lista, então, né, que são os 100 livros essenciais da literatura brasileira, reunindo obras que marcaram a história do país e seguem influenciando leitores e escritores. A seleção inclui romances, contos, poesias, crônicas e peças teatrais de diferentes períodos da literatura nacional. E sim, eu gostaria de ler uma página de cada um, mas não vai dar tempo, infelizmente, estamos atrasados.
9: Nairo levou então os livros para a rádio.
10: Levei, trouxe.
9: Era a ideia,
10: xerocou,
9: mas não vai dar tempo.
10: A primeira, né, página de cada um.
9: Xerocou.
10: Xerocou.
9: Xerocou, tu vem longe.
10: Mas deixa eu trazer alguns destaques que são bem legais, assim. Por exemplo, Memória Póstumas de Brás Cubas, de Machado de Assis.
9: Clássico.
10: Dom Casmurro, né, também, de Machado de Assis.
11: Tá, isso aqui é por ordem de importância ou é tudo, tipo, são 100 importantes?
12: Acho que são alguns que são...
10: Aqui são alguns que são destaques dentro dos 100 livros.
11: São os teus favoritos, então.
10: Ou seja, é. Não, no caso da Júlia Ortiz, que é a produtora do programa.
12: Não, esses são as leituras obrigatórias do Enem. Vai.
9: Isso, tem algumas... Não, vamos dizer que sim, porque daqui a pouco tem algumas, certamente são.
12: Exato.
9: Mas daqui a pouco a galera tem alguns que não estão aqui, também são leituras lá. Agora, Nairo Orlandi, aqui temos vários clássicos, né, Nairo?
10: Sim, tem vários clássicos e é muito legal ver o seguinte, ó. Hoje, se tu pegar a lista dos livros mais vendidos no Brasil, é muito legal ver a volta dos livros clássicos. Quando a gente pega, por exemplo, Clarice Lispector, tá aqui como destaque, né? A Hora da Estrela é um dos livros hoje que tá vendendo muito no Brasil. Então é muito legal isso, ver esse ciclo em que a galera tá retornando a ler os clássicos, né? E tem uma coisa, e aí minha opinião também, eu acho que a gente lê muito novo clássico no ensino médio, a gente não tá preparado pra isso. Uma coisa que precisaria nas escolas é ensinar a gente a ler. Parece besteira, mas a gente precisa aprender a ler. Sabe? Não a leitura normal ali, mas eu digo assim, como é que tu aprende a ler um clássico? Pra te ler um clássico, tu tem que

0: um padrão de leitura já de um livro que seja mais simples. Então, essa escadinha de aprender a ler, eu acho que seria bem bacana se a gente conseguisse, de alguma forma, colocar na educação, mas isso é uma opinião minha. Por isso que eu acho que o clássico, principalmente no ensino médio, ele é pouco aproveitado. Como a gente pode aproveitar ele com a maturidade que a gente tem daqui a, digamos, 20 anos depois?
1: Sim.
0: Né? Então, é uma leitura que eu faço, assim. Mas, enfim, são vários clássicos, né? Tem autores como Machado de Assis, que eu citei, Clarice Lispector, Graciliano Ramos, Guimarães Rosa, Jorge Amado, Carlos Drummond de Andrade, Cecília Meirelles, Lígia Fagundes Telles, Mário de Andrade e muitos outros funcionando aí como um guia para quem quer conhecer ou revisitar os grandes clássicos da literatura brasileira. E uma dica legal também é o seguinte: além de tá voltando a leitura dos clássicos, tem editoras fazendo os clássicos muito baratos para comprar ele físico, tá? Por exemplo, hoje, se a gente pega um Vidas Secas do Graciliano Ramos, tu consegue comprar ele físico por menos de 10 reais na internet. Nossa. Né? Então tem essa facilidade, porque muitas vezes é legal tu ter o livro físico, né? Então,
1: sim,
0: porque o digital, muitas vezes também, como tu tem ali, tu tem vários, tu começa a ler, se tu não gosta, tu abandona, o livro físico é mais difícil. Então, assim, fica a dica, né? Não sei qual dos livros que vocês leram, assim, de autores nacionais que vocês gostariam de indicar, mas eu fico com o primeiro aqui, que é o Memórias Póstumas de Brás Cubas, do Machado de Assis, que foi um livro que muito me impactou, porque ele é um diálogo que é o personagem é um morto, né, que tá contando, sim, a sua história. Então é mais ou menos isso.
2: Nairo, nós temos uma lista aqui, vale a galera, inclusive, dar essa lida e procurar esses 100 livros chamados Essenciais. E nessa lista aparece um livro que talvez tenha marcado a minha adolescência de lá pra cá. Bem como o Nairo falou, eu procurei lê-lo novamente pra entender mais sobre esse livro, que lá atrás havia feito parte da minha vida na época de colégio ainda, por uma questão de disciplina de literatura, que é Iracema, do José de Alencar.
1: Sim,
2: é um livro
1: clássico.
2: Maravilhoso, cara. Sensacional esse livro. Clássico. Que traz vários convites à reflexão, ainda hoje bem atuais, mesmo que seja um livro que já tenha alguns anos aí, ainda hoje bem atuais, bem bacana.
0: É, então fica a dica aí, né, galera? Pô, quem sabe você utiliza esse momento pra refletir. Tá aí, vou até o final do ano ler, que seja um clássico nacional aí que eu li lá atrás, ou que eu sempre quis ler e não li, né? 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
1: Isso, e tem uma, isso a gente tava falando que é um pouco difícil, ou muito difícil, dependendo do livro, né, ler por conta da linguagem mesmo. Uhum. Mas tem umas editoras que já lançaram, tipo, edição revisitada, com uma linguagem mais século XX, século XXI, assim, que facilita também, nota de rodapé, aquela coisa
2: boa,
1: toda.
2: Boa, legal.
3: Eu tento
2: boa,
3: indicar fica. Bastante, assim, a Nina tá com 11, tá? Vai pra 12 ali, e eu tô procurando, por exemplo, em Sebos, a Coleção Vagalume. Vocês estão ligados à coleção Vagalume, né?
1: Sim,
3: clássica. Clássica Coleção Vagalume, Caravelho do Diabo, esse tipo de coisa assim,
1: nossa,
3: né, cara?
1: Nossa, Caravelho do Diabo.
3: É massa, é uma sériezinha e tem uma linguagem infanto-juvenil, uma linguagem super acessível e é uma porta de entrada aí para a leitura, por exemplo, de pequenos leitores, no caso, né? Até chegar, por exemplo, em livros e fazer esse movimento justamente que o Nairo falou, né? Preparar a galera para poder ler literaturas assim como essas.
2: Boa, nessa dica também, voltada para o esporte, a gente sabe o quanto os nossos pequenos também gostam dos clubes aqui, tem a coleção Meu Pequeno, que daí é Meu Pequeno Gremista, Meu Pequeno Colorado, que e o Meu
1: Olha
2: Pequeno
1: aí,
2: Gremista, inclusive, assinado pelo Humberto Gessinger, Meu Pequeno Colorado, assinado pelo Luiz Fernando Veríssimo. Tem, por exemplo, de todo o Brasil, aí tem o Meu Pequeno Botafoguense, pelo Hélio de la Penha. São leituras também muito dedicadas a um público infanto e juvenil e capaz de também aproximar essa paixão clubística também de uma forma muito bacana. Também uma outra dica legal de livros pra galera, pra gurizadinha chegar por aí. Inclusive, a nossa próxima pauta tem a ver com isso também. Mas antes, a gente vai tocar uma música e vai ser Nath Roots com Quero Ser Feliz Também. E já já a gente volta com o Mandando Bem. Bora!

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1: Tá na Atlântida, a rádio das nossas vidas. Tá na hora do Mandando Bem, que sempre encerra o Tá Vazando na Rede com boas ideias, histórias e iniciativas. E como eu já havia prometido, continuamos no clima e no ritmo da leitura, da literatura. Estamos falando da Feira do Livro de Santa Maria, que abre inscrições para a inédita Corrida da Leitura, Marcinho.
2: Atenção, galera, olha essa. Uma das novidades da Feira do Livro de Santa Maria desse ano promete unir a literatura, atividade física e solidariedade. Atenção, estão abertas as inscrições para a Corrida de Leitura, uma ação inédita que acontece no dia 8 de agosto, às 9:30 da manhã, e convida o público a viver aí uma experiência diferente. Atenção, caminhar ou correr enquanto faz a leitura em voz alta de textos do poeta gaúcho Mário Quintana. Que beleza, olha o desafio, hein? Proposta é incentivar aí o contato com a literatura de forma leve e descontraída, transformando a leitura em uma atividade coletiva e ao ar livre. Durante o percurso, os participantes terão momentos dedicados à leitura dos textos, valorizando a obra de um dos maiores escritores aí do Rio Grande do Sul, no caso, né? As inscrições para a Corrida de Leitura ficam abertas até amanhã, mais conhecido como dia 4 de agosto. Então se liguem, hein? A atividade integra a programação oficial da Feira do Livro e busca aproximar a comunidade da literatura por meio de formatos inovadores e acessíveis para pessoas de todas as idades. Parabéns, Feira do Livro. Primeira coisa, Feira do Livro já é uma coisa maravilhosa. Feira do Livro com iniciativas assim, dessa forma, são melhores ainda. Parabéns à Feira do Livro de Santa Maria.
1: Legal, Marcinho, e certamente serão momentos bem legais com a literatura, com a atividade física e a solidariedade rolando aqui em Santa Maria já no próximo final de semana. Vamos começar uma rodada de arrobas e começamos pelo norte do estado, Marcos Carvalho.
3: Então tá bom, meu querido, vamos nessa. Eu tô no arroba marcos.carvalho no Instagram. Olha só, a gente passou pelo primeiro final de semana da estreia do filme do Homem-Aranha, Um Novo Dia. Muita gente já viu, mais fanáticos principalmente, já foram tudo, já viram na pré-estreia. Então eu soltei um vídeo ali no meu arroba falando se, pra quem não é tão fã, vale a pena pagar o ingresso pra ir no cinema ou vale dar uma esperada pra chegar no streaming? Se você quiser trocar essa ideia comigo, arroba marcos.carvalho. Grande abraço, valeu!
4: Por aqui, arroba Atlântida Serra, arroba Daniela Fante e arroba Fala Tiaguinho. Dizer que sexta-feira estaremos em Veranópolis para a edição de número 1, a primeira edição, edição inédita do Festival do Bolinho de Chuva. Estaremos lá participando, inclusive, do concurso. É incrível, né, cara?
5: Sensacional!
4: Sensacional. Festival do Bolinho de Chuva, vai ter um concurso. Quem come mais bolinho de chuva, olha, não sei, vou tentar participar, depois eu conto pra vocês. Mas sexta-feira tem a televisita de lá. Valeu, galera, tudo de bom. Fiquem bem, fiquem na paz. Beijo do gordo. Tchau.
2: Maravilha, vai lá e me segue, arroba Marcinho Rádio, arroba Fred Bonfada, arroba a Priscila Fagundes e o arroba Atlântida ZS. Foi um conteúdo muito massa ali do Shopping Pelotas, enfim, uma promoção massa. E está indo pro ar na sequência, né? Uma, digamos assim, como é que se fala?
3: Uma saraivada.
2: Um apanhado geral de tudo o que aconteceu, tudo que a Atlântida fez na Sweet House ao longo da 32ª edição da Fena Doce. Um carrossel muito legal, minha querida Priscila Fagundes vai colocar no ar daqui a pouquinho, baita no material, valeu.
6: Valeu, galerinha. Olha só, tem material também, novidade agora ali no arroba Atlântida dos Vales. Acabamos de postar sobre a música da semana aqui na Atlântida. Boa. Vai lá conferir. Me segue também, arroba Nairo Orlândia, arroba Lube Castro. E desejamos uma ótima semana pra todo mundo. Amanhã estaremos de volta. Tchau.
1: Valeu demais, galera. Eu sou arroba Diz aí Fabiano. Segue também o arroba Atlântida SM. Toda essa galera legal, cheia de energia e talentosa, que todas as tardes, entre 3 e 4 horas, tá aqui contigo. Volta amanhã, inclusive, às 3 horas, com o Tá Vazando na Rede. Agora a gente vai pro show do intervalo e já já tem o Tá Vazando com o teu comunicador e comunicadora preferidos. Tchau, tchau.
3: Tchau. Feito,
2: valeu.
3: Tchau, valeu.
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6: E aí, essa é a Atlântida. Essa é a rádio das nossas vidas. Como é que você tá nessa tarde de segunda-feira? Bora iniciar a semana, que agosto começou, primeiro dia útil do mês. E estamos aqui diretamente no topo da esquina da comunicação em Caxias do Sul, onde a temperatura é de 24 graus, tempo parcialmente nublado. Para comandar junto com você mais uma edição do nosso Tá Vazando, tá? Com música da semana, Tá Vazando Dobrado e também aquele momento discorama especial cheio de coisas boas. E temos também pares de ingresso pra você curtir Vintage Country dia 22 de agosto no Green Valley Gramado. Pra isso, pra você faturar esses pares de ingresso, vai lá no nosso Instagram, arroba Atlântida Serra, e aí tu vai poder dar uma conferida no que tá rolando por lá. Essa é a primeira postagem, a postagem tá fixada, na verdade, né? Lá no nosso perfil você vai comentar: Eu quero, simplesmente assim. Já marca, já envia também pra quem você quer que participe. Eu quero, é a palavra-chave e a senha dessa tarde de segunda-feira. 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Vamos começar trazendo música da semana? Bora então saber o que tá rolando por aí.
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6: Música da semana se chama Desgraça, é uma apresentação da Anitta, numa canção mais simbólica da carreira dela, e ela mesmo que disse isso, com um projeto audiovisual bem legal também no novo clipe lançado recentemente. Se ouve agora.

0: Essa é a Atlântida, essa é a rádio das nossas vidas, a melhor vibe da FM. Que baita som pra você curtir aqui na tarde do nosso Tá Vazando. Pra fechar essa primeira hora, primeira meia hora juntos com Temper City, Self Aware na programação. Vitão, um pouco de você, Xadi com o Vindy Lages de Pérez com Sailor Song e Rema com Selena Gomez, Calm Down. E a Anitta, a nova música dela se chama Desgraça, tem mistura de pop, de ritmos, de chorinho, de samba. Tá muito legal esse som da Anitta, que veio com tudo nesse novo som, que é uma letra... Ah, que faz, no mínimo, faz a gente pensar. Vamos fazer o seguinte, são 4h29, depois do show do intervalo a gente tá de volta e tu me ajuda a programar o Tá Vazando Dobrado com duas do teu artista favorito. Enquanto isso, vai lá no arroba Atlântida Serra, naquele vídeo que a gente fala do Vintage Country desembarcando em Gramado para a edição de número 15 anos, né, do Green Valley Gramado. 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

Atlântida, a rádio das nossas vidas, Pinguim com Bruna Magalhães. O nome do som é Me Faz Melhor, tocando aqui na tarde avassaladora da rádio das nossas vidas. Fechou por aqui também com um pedido da galera, com Dominique Fike, Baby Doll. Também rolou Maroon 5, Henrique Portugal e Beyoncé, tocando Tá Vazando Dobrado de hoje. Tá ligado que tem pares de ingressos pra você curtir, sabe o que, né? 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Enquanto isso, é hora do momento de Discorama aqui na Atlântida, tocando esses caras aqui no início dos anos 2000. Eles dominaram as paradas de sucesso do Brasil com o Acústico MTV. Tô falando de Capital Inicial.

0: Fala sério, né? A Natasha ficou super conhecida no início dos anos 2000. Foi o nome mais citado nas rádios do Brasil, porque essa música tocou pra caramba nesse início dos anos 2000, quando o Capital Inicial gravou Acústico MTV e voltou, né? Depois de ter dado uma sumida, assim, voltou ao topo das paradas, dá pra se dizer assim, aquele acústico inconfundível e incomparável. Acústico MTV tinha Primeiros Erros, tinha Fogo, Cai a Noite, Independência, Fátima e muitos outros sons também. Primeiros Erros, que é do Kiko Zambianchi, que o Capital Inicial justamente chamou o Kiko Zambianchi para participar não só dessa música do Primeiros Erros, mas também como de todo o DVD. Mas a gente escolheu a faixa Natasha para tocar aqui na tarde da Atlântida, a rede de postos Gambino, sempre o melhor preço, bancando por aqui o nosso momento Discorama. Se você tem uma sugestão, me manda lá no arroba Fala Thiaguinho, que eu sempre procuro contar a história da música pra você e rodar ela também aqui no Tá Vazando. 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
1: Bora! O conteúdo a seguir é indicado para maiores de 12 anos.
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3: E olha só a dúvida do João. Doutor, tenho 30 anos e perdi totalmente meu desejo sexual por toda mulher que eu tenho envolvimento. Eu passei por um término de relacionamento de 3 anos e foi bastante traumático pra mim com tudo que aconteceu. E tive recaídas com ela depois de algum tempo e percebi que só sinto aquele desejo extremo quando é ela e mais nenhuma. Já fazem 6 meses que a gente terminou, mas o meu desejo não voltou. O que eu posso fazer? Eu acho que essa questão do desejo que você tá contando pra gente é transitória. Pra alguns homens, é muito importante que o desejo esteja atrelado à questão do envolvimento emocional. Se você não está conseguindo se envolver emocionalmente bem com uma nova parceira por conta desse final mais traumático, talvez o desejo esteja em baixa por conta disso. O que eu sugiro? Talvez dá tempo ao tempo e ver se essa questão do desejo melhora à medida que você vai resolvendo melhor na tua cabeça a questão do término, do relacionamento anterior, ou se tiver muito difícil, muito complicado, eu recomendo que você procure uma terapia para tentar entender o que está acontecendo com você e como você pode lidar com esse término e com as novas relações. É isso aí. Dúvidas? Escreve pro arroba Jairo Bauer Oficial.
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3: Vamos lá, aqui é a Atlântida, rádio das nossas vidas. Esse programa aqui, eu programo ele com você, tá? Eu deixo as músicas por tua conta no arroba Fala Tiaguinho. Tu pede aquele som legal que combina com a tua finalidade de tarde. Se ela tá agitada, se ela tá calma, se ela tá tranquila. Vem com a gente, porque a partir de agora tá no ar mais uma edição do nosso Vibe Sunshine. Isso aqui, muita gente já voltou pro colégio hoje, né? A gurizada já voltou pras aulas, então é hora da peleia, é hora do trânsito apertar daqui a pouco. Também na finaleira de tarde, galera que desce aqui a Bento Gonçalves, esquina com a Borges de Medeiros. Aquele sinal de luz esperto que tá ouvindo Atlântida Serra. Obrigado pela parceria, avistou o Grupo RBS, aquele oi esperto aí pra gente. Obrigado pela tua parceria e vamos firmar por aqui essa parceria até às 5h40, tá? No arroba Fala Tiaguinho, tu pede aquele som e a gente roda ele pra você. Por exemplo, vamos começar atendendo esse pedido aqui, ó. São 5h08, bora!

0: 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Bruno Mars, aqui na sequência de sons, sequência avassaladora da Atlântida, fechando por aqui com esse cara que tem a identidade brasileira, né? O Bruninho do Brasil. Vamos fazer o seguinte, vamos lá, que o Vibe Sunshine agora fala de dupla Caju e também de esporte aqui na Serra Gaúcha. Camila Corso, tudo bem contigo, Camila?
1: Tudo bem, Thiaguinho, como vai?
0: Tudo ótimo, depois do final de semana, cheio de esporte por aí, né?
1: Cheio de jogos, Copa do Brasil, divisão de acesso. Começando com o Juventude, que tá realmente numa semana agitada. No sábado, em Belo Horizonte, fez o primeiro jogo das oitavas de final da Copa do Brasil com o Atlético Mineiro.
0: Boa.
1: Conseguiu um empate importante, lembrando que o jogo foi lá na Arena MRV. E na sequência, o time já voltou para Caxias do Sul. Hoje já encerrou a preparação para o confronto de volta, que já acontece amanhã. Então, é uma semana bem movimentada mesmo para o Juventude. Então, amanhã, às 7:30 da noite, no estádio Alfredo Jaconi, Juventude e Atlético Mineiro se enfrentam na grande decisão para ver, então, quem avança na nas quartas de final da competição. É simples, quem vencer segue, quem perder cai, e se tiver um novo empate, aí a decisão vai pros pênaltis.
0: Ô louco, bicho, que hein?
1: Não, e Copa do Brasil, a maioria foi, a não ser o Inter, que venceu o Corinthians, e o Palmeiras, que venceu o Fortaleza, foi tudo 0-0, 1-1.
0: Ficou pra decisão mesmo, ficou pro segundo jogo, né?
1: Vai ficar pro jogo de volta a maioria dos confrontos.
0: Muito bom.
1: Um possível Juventude, então, pra enfrentar o Galo, tem Jandrei, Gabriel Pinheiro, Rodrigo San e Marcos Paulo. Rodrigo San, que não jogou na última partida porque estava suspenso, mas agora volta. Tem Aderlan, Lucas Mineiro, Raí Silva e Patrick Lanza. MP, Fábio Lima e Alisson Safira. Esse, então, o possível time do técnico Maurício Barbieri para, esperamos, que seja uma classificação às quartas de final da Copa do Brasil.
0: Que massa, gente. Isso é muito legal. Terça-feira pra todo mundo aproveitar, jogo com a família, jogo pra você sair do trabalho diretamente pro Jaconi.
1: Exatamente.
0: Ótimo.
1: Sai, já vai ali.
0: Ah, já janta ali.
1: Já janta ali, depois já vai pra casa, no outro dia trabalha.

0: Feliz,
1: esperamos,
0: né?
1: Que o cardápio seja um galinho frito, assim, um galo frito, um galo
0: assado. Esperamos, uma galinha ali, assadinha, um galetinho.
1: Bah, olha, o galo que me perdoe, né? Mas dessa vez acho que...
0: Tem que depenar, né?
1: Tem que depenar o galo.
0: Agora falando do Caxias, que retornou hoje para os treinamentos, depois de uma folga no final de semana. O Grená tem mais 4 decisões aí pela frente, pela primeira fase da Série C, e precisa voltar a vencer para entrar no G8 de novo e se classificar para o quadrangular do acesso. O primeiro desses 4 jogos acontece já nesse domingo, às 18h30, contra o Itabaiana, mas o jogo é fora de casa, então o torcedor pode assistir pela TV. E ouvi também a Gaúcha, né? Acredito que vai ser pela Atlântica.
1: Olha aí, novidades, hein?
0: O jogo, mas dá pra ficar acompanhando na rádio. Vamos transmitir esse confronto. O time de Marcelo Cabo é 10º colocado, tem 21 pontos, 2 a menos que o primeiro clube fora da zona de classificação. Então, se vencer aí torcendo pra resultados paralelos, já volta pro G8. E pra essa reta final, a direção contratou o volante André Dantas. Uhum. Ele tava no Operário do Paraná, que joga a Série B e chega por empréstimo, então, até o final dessa Série C. Esperamos também que o Caxias classifique após esses 4 jogos e aí vá para o quadrangular do acesso e consiga sua vaguinha na segunda divisão nacional.
1: Maravilha. Bom, além da dupla Caju, teve muito futebol também, divisão de acesso. Bah, que loucura, né?
0: Não, esse final de semana foi... Os placares, eles não ajudaram tanto. Não vamos mentir. Teve muito empate, muito 0x0, inclusive. Mas começou a divisão de acesso, e a divisão de acesso a gente sabe como é. E 6 desses 16 clubes são representantes aqui da Serra Gaúcha. É a Pafute de Caxias do Sul, o Brasil de Farroupilha, o Esportivo de Bento Gonçalves, o Glória de Vacaria, o Gramadense e o Veranópolis. Nesse primeiro final de semana tivemos os jogos, então, dessa primeira rodada, e 3 terminaram em 0x0 para os times serranos. Fora de casa, o Glória empatou 100 gols com o Santa Cruz. Em casa, o Brasil empatou com o Aimoré e o Esportivo com o Guarani de Venâncio Aires, que inclusive foi o campeão da terceira Ana Gaúcha em 2025.

ficaram em 0-0 para os times serranos. Fora de casa, o Glória empatou sem gols com o Santa Cruz. E em casa, o Brasil empatou com o Aimoré e o Sportivo com o Guarani de Venâncio Aires, que inclusive foi o campeão da terceira na Gaúcha em 2025.

maior referência do reggae mundial. É mais um clássico que a gente ouve por aqui. Bob Marley, One Drop.

0: Atlântida, essa é a rádio das nossas vidas. Morning é o nome desse som, dessa pedrada com Soulja e Nati Roots. Pra fechar mais uma edição do Vibe Sunshine, edição desta segunda-feira, 3 de agosto. Obrigado pela tua parceria. Dizer pra vocês que tem previsão de chuva para amanhã na Serra do Rio Grande do Sul. E atualizar também a temperatura aqui no topo da esquina da comunicação, na Bento Gonçalves com a Borges de Medeiros, onde há visto nesse momento que a galera que tá descendo pela Borges e pela Bento, descendo pela Bento Gonçalves, já um movimento intenso do trânsito, né? Gurizada já saindo da escola, pessoal já saindo do trabalho também. Obrigado pela parceria de quem tá no trânsito, sempre levando a Atlântida de carona. E dizendo pra você que vem aí o Quase Nada na programação, tá? 23 graus a temperatura na Serra Gaúcha. Obrigado pela tua parceria. Eu sou o Thiago Zirbis, tô lá no arroba Fala Thiaguinho e também no arroba Atlântida Serra. Atenção você que é torcedor jaconeiro, atenção, você é torcedor de Juventude, tem vídeo novo lá do ATL Caju, hoje falando com a voz do estádio Alfredo Jaconi. Já dá um confere lá no arroba Atlântida Serra, que esse conteúdo tá sensacional. Mais um episódio do ATL Caju. Falando nisso, amanhã, no jogo contra o Atlético Mineiro, a gente vai estar também conversando e fazendo aquela resenha esperta com a galera, fechou? Obrigado pela parceria de sempre, fica bem, fica na paz, vem aí o Quase Nada, tchau!
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8: Estamos na área, esse é o Quase Nada dessa segunda-feira, 13 de agosto, virou o mês. Faltando 14 minutos para 6 horas da tarde, o Quase Nada tá no ar comigo e com...
9: Gordo Léo, sou aí, Joe. Bonitão. Hoje na quarta-feira o Palhaço Maionese não vem, né? Sou eu que venho.
8: Dois gordos e uma tarde, vamos lá. Dois gordos e um quase nada.
9: Dois gordos e um quase nada.
8: Amanhã volta o titular deste programa,
9: Rafinha Menegazzo. Os titulares voltam, né?
8: Rafinha Menegazzo retorna, assim como Nathan Nunes. Então eu e o Gordo
9: Léo... Fico muito feliz, cara, de cuidando ser reserva da do Nathan Nunes, cara. Mostra que eu venci no ar.
8: Eu também acho.
9: Seguinte, hoje nós teremos mais uma etapa do glorioso Campeonato Brasileiro de Imitações Ruins.
8: Maravilha, Campeonato Brasileiro de Imitações Ruins.
9: Você vai ligar pra cá e vai fazer uma imitação, a gente vai avaliar sua imitação, se ela é boa ou não, valendo sempre.
8: E não vale imitação prêmio. Que já foi. Não, se alguém entrou e fez o Silvio Santos, não vale mais o Silvio
9: Santos. Não, sim, só vale, mas a pessoa, a não ser que ela só saiba, a não ser que ela tenha o Silvio Santos, seja incrível.
8: E vale qualquer coisa, vale tipo assim, ó, meu, vale uma gota.
9: Você imitou um helicóptero.
8: Como é que é o helicóptero?
9: Ai, ai, ai. Caiu.
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9: Tô muito magro, cara. Eu tô muito bonito no vídeo, cara.
8: Tá bonito mesmo. Alô, quem tá falando?
9: Alô.
10: Alô. Fala, meu querido, tudo certo? Diogo de Caxias.
8: Diogo!
9: Fala mais alto um pouquinho, a soltina do Bluetooth, negrinho.
10: Ah, peraí.
9: Ajuda o Tata.
10: Caxias do Sul.
9: Aí, agora sim, voando. Sim. Qual a tua imitação, meu velho homem?
10: Ô, é o Raul Gil.
9: Ah, puta! Vai lá.
11: Vamos aplaudir!
9: É boa! Mas sai mais alguma coisa ou é só vamos aplaudir?
10: Ah, cara, foi o que me veio na cabeça agora. Eu gosto muito de imitar as pessoas, mas só me veio esse, sei lá.
9: Tá, não. Tem mais imitações? Faz mais uma.
10: Não, mas eu não lembro de nenhuma, assim, que eu imite bem.
9: Faustão,
10: não sei, cara.
9: Faustão, Silvio Santos.
10: Ô, louco, bicho. Não, esse é muito
9: não,
10: bom.
9: Não, foca no Raul Gil. Vamos no Raul Gil de novo.
10: Pera aí. Vamos aplaudir!
8: Tá ótimo.
9: Tá bom, ótimo. Valeu, passou no teste.
8: Quer mandar? Eu vou dar nota 7. Vou dar nota 7, que é a primeira.
9: Tá valendo, boa.
8: Tá? Quer valeu, mandar um beijo, valeu. Um abraço pra alguém?
10: Um beijo pra minha esposa, um beijo pra todo mundo que tá ouvindo aí. E pra vocês aí também, um abraço.
8: Fechou, irmão. 26400-943. É o seguinte, ó. Pra ligar pro quase nada, tem que tirar o telefone do Bluetooth. Tem que tirar do Viva Voz. E baixar o volume do rádio.
9: É, são pequenas regras de
8: A gente não pede muita coisa, é pra ser legal.
9: Vamos lá.
8: Que é pra sua imitação, pra sua voz ficar bonitinha no rádio, exato. As pessoas te escutarem.
9: Quer ver quando eu falar agora aqui? Alô, boa tarde!
12: Boa tarde!
8: Olha a diferença! Opa, que diferença! A mulher

0: mulher, né? Mulher, quem tá falando?
1: Eu sou a mãe da Larissa Helena.
0: Ah!
1: Lembram a fã de vocês de Montenegro?
0: Claro que sim! E como é que é o nome da senhora?
1: Meu nome é Tatiana.
0: Tatiana, qual a tua imitação?
1: Eu tô ligando hoje, especialmente, porque eu tô muito triste. Porque eu queria que vocês me dessem uma homenagem.
2: Claro, muito Tatiana, bem. Pode falar.
1: A Lala, que era fã de vocês, faleceu ontem.
2: Puxa, a gente sente muito. Um beijo pra ti. Sei que não deve estar sendo fácil. São momentos difíceis. A gente perdeu uma pessoa especial também no dia de ontem. Então, todo o nosso amor, todo o nosso carinho, principalmente pra alguém que vibrava tanto no bem quanto ela vibrava aqui conosco no ar na rádio.
1: Ela fica vibrava com vocês. Ela era apaixonada pela rádio. E eu disse hoje, eu tô tentando de tudo.
2: Que bom que tu conseguiu ligar.
0: E fica o nosso...
1: Ficou 2 meses no hospital. E ontem ela partiu às 8h30 da manhã. E eu gostaria que você fizesse uma homenagemzinha pra ela hoje.
0: A gente vai dedicar o programa de hoje pra ela. Ela é uma pessoa muito especial que... mandava muita mensagem pra gente, seja por e-mail, WhatsApp, enfim, certamente tá ali no top das grandes fãs da história do Pretinho Básico.
2: A gente deu um beijo pessoalmente nela quando fomos a Montenegro, né? Então, Tatiana, nossos sentimentos, nossos pêsames, nossa solidariedade a toda a família. E muito obrigado por ter nos ligado e nos contado. A gente fica muito feliz, porque ela era uma pessoa muito próxima da gente.
1: Ela era muito da rádio.
2: Obrigado, Tati.
1: Obrigado.
2: É isso aí. Não é sempre fácil. Tem dias que é mais difícil.
0: Tem.
2: Mas o nosso trabalho aqui também é fazer as pessoas continuarem a dar risada.
0: É, cara. Eu também tô num dia difícil, que eu perdi a minha tia ontem. A tia amada do meu coração. Um beijo pra toda a minha família lá em Rio Grande. Eu queria ter ido a despedida, mas não consegui. Mas ela também não queria nada nesse sentido. Enfim, ela acabou tendo um outro tipo de despedida. Mais um beijo aí pra minha tia Márcia, que, sem dúvida alguma, né, irmã do meu pai, que já recebeu ela lá e, enfim...
2: Beijo pra tua família, todo mundo lá em Rio Grande, cara. E o nosso beijo também pros Fagundes, né, porque a gente teve ali de tarde dando um abraço, cara, no Bagre, toda a comunidade...
0: Eu fiquei até o final ali da despedida, vocês chegaram um pouco mais cedo, eu fiquei até o final, tudo muito bonito, né, e todo carinho, assim, né, o Palácio Piratini que recebeu essa cerimônia num momento triste, mas de muita relevância e salientar também, né, o próprio governador falou sobre os serviços prestados pela família Fagundes ao Rio Grande do Sul, mas vamos com mais uma
2: porque ouvinte. A gente tem os nossos serviços prestados, 26.400.943, o nosso serviço é julgar o campeonato gaúcho de imitações ruins.
0: Brasileiro.
2: Quem tá falando?
0: Te aumentou.
3: Boa tarde, é Marcelo, me liberou pra falar que vai ganhar.
2: Já gostei, larga 7,5.
0: Já larga
2: 7,5.
0: Cleucum, como é que vai estar o tempo amanhã?
3: Amanhã vai estar chovendo, relâmpago.
2: E qual é a previsão pra semana? O Dia dos Pais,
0: Dia dos Pais vai ser domingo. Vai ser como o Dia dos Pais?
3: Dia dos Pais vai estar chovendo, trovoada ali, relâmpago.
0: Eu gosto que o teu Cleucum, ele dá uma desistida no meio, né? Ele arranca legal e ele...
2: Três palavras só.
0: Vai pra sete.
2: Primeiro lugar, quem tá falando?
3: O Lucas está.
2: Tá, Lucas, é o seguinte, ó, se a imitação é boa, tu não precisa nem dizer quem é. Tu só começa a fazer que nem o Cleo e a gente identifica. Vamos lá.
0: Boa tarde. Tá, agora eu te pergunto quem é.
2: Quem é que tu tá imitando?
3: Inacreditável, o Vini Moura não sabe me imitar, Gabardo!
0: E nem tu sabe, me tá pegando na boa, nem tu sabe, irmão. Desculpa eu te falar, vou te contar
2: fica
0: um negócio.
2: Cleo.
0: Tu não sabe também. Não parece, Pedro, desculpa, não parece.
2: Lucas, valeu, meu. Quer mandar um beijo, um abraço pra
0: cara,
2: alguém?
0: Tu perdeu ponto na imitação do Pedro, tu perdeu ponto
2: meio,
0: no Cleo.
2: Não, perdeu. Seis, cara. Perdeu, seis.
0: Não, cara,
2: seis.
0: Ele deu boa tarde, a gente não sabia quem era.
2: Não, e ele só falou. Que bordão é esse do Pedro Ernesto? Boa tarde.
3: É do Sala de Redação.
2: Olha isso, meu. Eu imito mal e eu ganhei de dia.
0: Cara,
2: abraço, Lucas.
3: Coisa, né? Abraço, Rafa, sou fã de vocês. Eu mando isso, uma mensagem ali no direct de vocês ali. Tu sempre responde ali, obrigado, viu?
2: Que isso, tamo junto. Eu tento responder todo mundo. É nóis, abraço!

0: 26400943 é o campeonato de imitações do Quase Nada.
1: Tem um cara ali fora que tem uma baita imitação.
0: Não, vamos lá.
1: Vamos com o ouvinte.
0: 26400943, não diga alô, comece a sua imitação que a gente vai dizer quem é.
2: Ô, Rama, quem é família?
0: Ah,
2: quem é? Nunca abandonaram e esqueceram Rafael Gomes.
0: Bonitinho o Stitch, bonitinho. Não tá muito parecido, mas pelo menos tinha o texto. Quem
2: mas
0: tá falando?
2: Me esforcei.
0: Te esforçou.
2: Eu sou a Kathleen.
0: Kathleen, é que eu sento do lado da Andressa Ternes, a nossa colega ali da 92, e ela imita o Stitch igual.
2: Ai, sério?
0: Cara, ela faz muito bem mesmo.
1: Não vamos desmerecer a da Kathleen.
0: Não desmereceu, só tanto é que eu identifiquei
1: mas
0: que era.
1: Mas vamos perguntar, eu não tinha
2: mínimo. Não, ele me atendeu ao vivo pra me humilhar.
1: Foi, eu tô aqui pra...
0: Não foi, Kathleen.
1: Tá, ele tá mal.
2: Os advogados irão entrar em contato, tá bom, Rafael?
1: Com certeza. Não.
0: Ah, eu ando recebendo bastante ligação de advogado.
1: Não, e tu vai te ferrar aqui pro CD, que aí não tem nada. Não tem nada pra tirar. Olha só, tu tem mais alguma imitação ou não?
2: Não, eu imito pessimamente o Silvio Santos.
1: Agora é essa.
0: Vamos lá, vai.
1: Kathleen, manda.
2: Mamãe, vem pra cá. É muito ruim.
1: Não, é ruim, mas é bom.
0: Mas é que é tão ruim que é bom.
1: Pra mim é 9.
0: É 9. Pra mim é 7,5. Pra ela ganhar, mas pra gente aguardar alguém. Porque eu gostei da coragem. A coragem me pegou,
2: Kathleen. Não, mas tem mais um que eu liguei pra fazer esse.
0: Não.
1: Agora é o grande.
0: Vou tirar a trilha e tu vai.
2: Boa tarde, Cotuléu. Não, peraí, calma.
1: Tá tranquilo, tá calmo. Vamos de novo. 1, 2, 3, vai.
2: Olá, Gorduléu, sou palhaço maionese.
1: Ah, tu tá imitando palhaço maionese.
0: Falando com o Gorduléu, é o diálogo que nunca aconteceu.
1: Ô, maionese, tu pode...
0: Maionese, faz o bordão, maionese, faz o bordão.
1: Canta a musiquinha pra mim.
2: E você quer... Se você tá feliz, pegue meu nariz. Se você está mal, pegue no meu palhaço maionese. Dia 9 em Jaguarão.
1: Ah, amigo, eu porque ele imitou um personagem meu.
0: Maravilha. Quer mandar um beijo, um abraço pra alguém, Kathleen?
2: Quero mandar um beijo pro meu marido David e pro meu filho Lorenzo, que estão em casa.
1: Me faz um favor, quando tiver só tu e o David num love, fala pra ele, dia 9 em Jaguarão.
2: Tá, prometo, hoje à noite vai acontecer isso.
0: Aí o David vai transar pro nossa casa, beijo, Kathleen.
2: Vai transar por causa do palhaço maionese.
1: Vai ver a maionese, vamos seguir.
0: Ela não gosta muito de mim, tu viu?
1: Não, é que ela levou pro coração. Ela gosta de ti.
0: Tá tudo bem.
1: 26,400. Quando eu tô com a Rafinha aqui, cara, ninguém gosta de mim.
0: 943, alô, quem tá falando? Ah, fui eu que não abri, desculpa. Aí. Alô, quem tá falando? Alô?
1: Bela imitação de um mudo.
0: Alô?
1: Cara, desliga, vai falar. Então, a outra ligação. Vamos ver, agora faltando 2,5 pra 6.
0: Alô, quem tá falando?
1: Então, Natan ligou?
0: O Bob Esponja.
1: Porra, bota o Bob Esponja.
0: Vai, hein? Bob Esponja, vai.
3: Eu queria falar com o Palhaço Maionese, bamba, aqui é o Palhaço, bamba, Patrick, bamba.
1: Palhaço Maionese, quanto você cobra para fazer um Bob Esponja? Eu tenho a fantasia. Eu pago R$80 por 2 horas.
3: Tá baratinho, bamba.
4: Ô, Bob Esponja, ensina pra mim onde é que fica a fenda do biquíni.
1: Não, para com isso, tem criança ouvindo, pelo amor de Deus.
0: Quem tá falando?
5: Aqui é o Pablo.
0: Fala, Pablo.
1: Pablo, e qual é a música, Pablo?
0: A risada dele é a do Bob Esponja também.
1: Pagalto não tá imitando, só tá vivendo.
0: A voz dele é essa.
1: Pagalto só tá vivendo.
0: Pablo, quer mandar um beijo, um abraço pra alguém?
1: Não, pera, tem mais alguma imitação, Pablo?
5: Manda um abraço pra minha esposa, Bruna, que trabalha comigo aqui na
1: região. Olha, Bruna!
0: Beijo, Bruna! É nóis!
1: Por que tu não fez que nem um mano do rap?
0: Porque ele pediu um abraço.
1: Então, pera aí, ó, Pablo.
0: Ele desligou, velho, já era.
1: Não, vai, merda.
0: 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Alô, quem tá falando? Meu.
6: Opa, tudo bom, Guri?
0: Chico vendedor raiz.
1: O que temos de brinca aí, Chico?
6: Temos um Celta 2004
0: É quase boa aí.
6: Agora foi ruim.
0: Não, é, tu tava tri bem e tu desistiu.
1: Vai de novo no bordãozinho do começo. Opa, tudo bom, querido?
6: Opa, tudo bom, guri?
1: Ah, é bom. Tem que, o difícil da imitação é tu manter aquele
0: música. Tá bom, música. Querido, abraçou.
6: Opa, um abraço, guri.
1: O Rafa é um dos piores imitadores, hein, Ignacio?
0: Dos piores, mas eu sou corajoso.
1: Tu imita todos mal, mas claro. Isso é um talento. Mas... todos mal tu faz. Só não é pior que o Rafinha fazendo Galvão Bueno, que é um negócio.
0: Opa, tudo bom, guri? Tá bom, querido, abraço.
1: Ah, até que você não tá, tá bom, tão ruim.
6: Querido, abraço.
0: Ô, quem é que tá falando?
6: É Rodrigo de Novo Hamburgo.
0: Rodrigo, quer mandar um beijo, um abraço pra alguém?
1: Tem mais alguma imitação?
6: Mandar um... Paca, imitação...
0: A última. Ficar. Essa aí. Vai. Uma da alma agora.
6: Vamos ver aqui, então. Olá, tudo bem?
1: O Paulo Henrique Amorim, cara. Puxa vida, eu só reconheci por causa do bordão.
0: Eu demorei a entender quem era. Olá, 6 da tarde, você não bateu.
1: Embora,
0: 6 horas, vem aí o Pretinho Básico, não sai daí.
1: Ah, ô meu, que...
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7: Olá, olá, bom fim de tarde, amigo e amiga ligados na Atlântida. Estamos chegando às 6:05 com o seu Pretinho Básico, segunda edição deste 3 de agosto de 2026. Muito obrigado pela sua audiência, você que cola com a gente aqui para se aliviar dos perrengues da vida ou só para dar risada com esses malucos do Pretinho. 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
8: Na abertura do programa, meteu um bocejo forte.
7: Não, é um bocejo, não, cara. Foi um suspiro.
9: Foi um bocejo, isso não, foi um suspiro. Na abertura.
7: Porque quando eu falei os perrengues da vida, é aí que entra o suspiro, entendeu?
9: Mas é que geralmente esses microfones aqui estão desligados quando tu tá começando. Depois tu abre. E aí eu dei o suspiro, assim, porque perrengues da vida, eu...
10: Vou defender o Leandro, o café acabou.
7: Mas daí...
10: O café acabou.
7: Qual é a segunda alternativa?
10: O cara quer dar...
7: Água. A terceira, cerveja.
10: E a quarta?
7: Vinho.
10: E a quinta?
7: O que é que é aquilo? O que é isso?
10: Quando chove, o que cai do céu?
7: O que que é isso? Não, tu tá no lugar errado pra isso.
10: Por quê?
7: Não é aqui o lugar.
10: Mudamos, então?
7: Nunca.
9: O que tá acontecendo?
7: Já vai sair amarelado.
10: Por quê?
7: Amarelado.
10: Presta cartão depois, o quê?
7: Isso aí é colocar em risco, é colocar em jogo...
10: O jogo o quê?
7: A idoneidade da galera aí.
10: Não. Pá, vocês também não podem brincar com vocês mais.
8: Mudou pra Ivan, o Léo?
10: Vocês não podem brincar com vocês mais.
7: Ah, é o Ivan?
10: É o Ivan, não é o Léo.
9: Cara, eu preciso.
7: Amarelinho pro Ivan também.
10: Eu vou expulso.
8: Ah, mas pode?
7: Eu preciso do
9: personagem. Não. O Léo levou um e o Ivan levou outro.
8: Não. Quem tem personagem tem um cartão a mais agora pra tomar.
10: Porra, Nico!
9: Não, que quando usa o personagem pra justificar a cagada, os dois tomam um cartão.
10: Mas quem falou fui eu, não foi o Gordo Léo.
9: Não, mas depois no meio da resposta tava usando o
10: Ivan. Quem usou minha voz?
9: Que é muito lacaio.
10: Quem é lacaio? Eu não sei nem escrever lacaio.
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7: 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Johnny Vasconcelos tá com a gente, senhoras e senhores.
11: Salve, salve, Alexandre.
7: Cada dia mais bonito, Johnny. Pô, Johnny.
11: Obrigado, cara.
7: Tá bonito,
11: obrigado.
7: Tá bonitão,
11: são
7: Johnny.
11: Seus olhos.
7: Tu também são bonitos, mas tu tá bonito.
9: O Johnny, cara, que eu preciso dizer aqui, cara. Não falei aí no microfone.
7: Fala, Leandro Bortolatti. Boa tarde, Lele.
9: Pra mim, cara, o grande trabalho. O trabalho da Copa do Mundo, da equipe da RBS foi do Diori, pelo fato que ele estava sozinho.
7: Falamos aqui isso várias vezes.
9: Ele estava lá do outro lado dos Estados Unidos. Verdade. Nós estávamos numa grande equipe, ele estava sozinho. Quando eu vi, o cara estava com o drone, cara.
7: Verdade.
10: Tava com música da Shakira, porra.
7: Outro naipe, né? Deus, outro naipe.
9: Fez videoclipe.
7: David Beckham.
10: David GTA.
8: Larissa Riquelme, tua ex.
11: Eu nunca estive...
9: Que é esse, cara?
8: Calma, eu nem falei que era tu.
11: Eu nunca estive sozinho, Alexandre. Eu sempre estive rodeado de uma equipe maravilhosa do Grupo RBS.
9: Daí ele atravessa os Estados Unidos pra jantar com a gente e eu solidário vou dormir com ele no metrô.
11: É isso aí. Até 6:20 estamos se mamando.
7: Vocês dormiram no metrô?
11: Dormimos no metrô.
10: Tu tá elogiando ele?
8: Sem bebedar e voltar do trabalho.
9: Bebedamos um pouquinho além do que podia. E aí na hora de ir embora a gente pegou no sono.

0: Aí eu vi que ele tava dormindo, eu tirei uma foto dele pra sacanear. E depois que eu tirei a foto, eu peguei no sono. E aí daí ele tirou uma foto minha pra sacanear e também dormiu.
1: Tá, mas vocês dormiram, não, passaram a noite numa estação de metrô,
2: isso? Não. É que assim, ó, eu fiz um bate-volta de Los Angeles pra Nova York.
1: Tá.
2: Eu fui pela manhã, na segunda-feira, pra Nova York e voltei na terça. Só que, tipo assim, eu dormi 2, 3 horas da noite e saí 6 da manhã pra Nova York. A gente jantou lá, pá, comes e bebes, não sei o que, depois a gente foi tomar uma cerveja, eu e o Lele e uns amigos.
1: Tá.
2: Aí que tomou. Aí,
1: todo mundo foi pro hotel.
2: Nós resolvemos a mais. Porque assim, ó, eu tava vivendo extraordinário. Eu tinha 24 horas pra estar com os amigos e eu, no outro dia, voltaria pra ficar sozinho lá em Los Angeles.
1: Sim, claro.
2: Então eu queria aproveitar até o último segundo daquele momento.
1: Que coisa bonita esse depoimento de
2: hoje. Aí, cara, eu saí pra dar um rolê com o Lele e eu tava no horário de Los Angeles. Então, tipo assim, 2 da manhã pra Nova York, era 11 da noite em Los Angeles. Tava maravilhoso.
1: Tá certo.
2: Só que eu dormi muito pouco. Então, sim, quando começou a misturar a cerveja com sono, uh-huh, entendeu?
0: Aí a gente decidiu ir embora. Cara,
2: aí a gente foi embora.
0: Daí a gente olhou o preço do Uber pro hotel. Não, vamos de trem.
2: Pegamos o trem, tá? Apagamos no trem. Os dois dormiram no trem. Daqui a pouco o Lele me acorda no trem e diz: Jory, a gente já tá quase chegando na Louis Pasteur. E aí nós tivemos que descer na estação seguinte.
1: Que beleza.
2: Aí de madrugada em Nova York o trem levava 40 minutos pra passar.
0: Pra voltar.
2: Aí eu dormi sentado na estação. E no outro
1: histórias maravilhosas que vocês vão levar pra vida, pra contar pra filho, pra contar pra neto, pra contar pra amigo. Histórias que vocês carregam na bagagem porque estão aqui no Grupo RBS.
0: É verdade.
1: Fazem
0: verdade
1: parte desta equipe, desta empresa vencedora que fez uma cobertura de Copa do Mundo irretocável.
0: 37 milhões de pessoas. Mais de 37 milhões.
1: Fala, negro Ernesto!
3: E aí, Alexandre?
1: Como é que tu tá, querido?
3: Em viagem de
1: tá tira. Com uma espinha na bochecha, na verdade.
3: Sou jovem, né?
1: É jovem, verdade, não dá pra negar.
3: Eu sou jovem.
1: Tá com inveja de mim por quê?
3: Ah, o teu salário.
4: Falou de vinho e mora. Mora agora. Não.
1: Deixa eu te falar uma coisa.
4: Falou de vinho e mora.
1: Vou te falar uma coisa. Eu vou ter que primeiro nascer algumas vezes.
3: Tu não, Pedro. Tu
1: trabalhar não. Algumas décadas, além das 4 que eu já trabalho.
3: Isso é verdade.
1: Pra chegar perto do salário de Pedro Ernesto Denardin.
3: Isso é verdade.
1: Então, quase cala tua boca. Tem
3: inveja do respeito.
1: De respeito.
3: Obrigado pelo respeito.
4: Eu, esses cagalhão, não respeito. Falo o que quero.
1: 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Seja Vero, muito bom fim de tarde. Rafael Gomes.
4: Bom fim de tarde, Alexandre.
1: Tá hoje pela manhã, 100%. Hoje pela manhã, no programa da Uma, nem era Uma, era de manhã, tarde. Era de tarde. Eu tava olhando pra essa tua camiseta, olhei várias vezes pela camiseta.
4: Caralho!
1: Agora que fui e voltei. Cara, é o Romário nessa camiseta. Isso. Do Godfather.
4: E aí mesmo, Godfather tá gol.
1: Godfather. É maravilhosa essa camiseta.
4: Um abraço, cara, pra galera da Uzi Liverpool, que me mandou de aniversário umas camisetas.
1: Baita camiseta.
4: Quem que seria Godfather Gomes? O pai do gol.
3: Perfeito.
1: Isso aí.
4: Importante, né?
3: Não era difícil.
1: É uma brincadeira com a camiseta do Poderoso Chefão, com a estampa do Poderoso Chefão.
3: A pessoa pode não saber.
1: Que ali, ao invés do...
4: Tá, ao invés de Godfather, qual é a tradução de Corleone. Godfather?
1: Cara, mas a Corleone, qual é o nome dele na vida real?
4: Marlon Brando.
1: Marlon, obrigado. Ao invés do Marlon Brando, é o Romário. Muito boa a camiseta. Parabéns.
4: Romário. Obrigado.
1: Os destaques do Pretinho aí, da Pena. Tudo bem, da Pena?
4: Chateado.
1: Ficou chateado, eu imaginei.
4: Não, fiquei, mas eu não tô aí, Pretinho. Assim, ó, não, lamentável da parte de vocês.
1: O quê?
4: O cara sai, vai curtir um bagulho e bota o carioca.
1: E chama a melhor imitação do Da Pena do Brasil.
4: Não, não é melhor, não. Aí, desculpa. Da Pena não é o carro-chefe dele.
3: Quem
4: é que imita melhor o Da Pena no Brasil?
1: Do que o carioca.
4: Ceará.
1: Quem?
4: O Ceará, que era do Flamengo, é bem melhor. Tá. Não é o carro forte do carioca, tu respeito.
1: Não, é por ser o carro forte, é por ser uma imitação muito boa.
4: E a expressão é carro-chefe, não é carro forte.
1: Exato.
4: É uma imitação que ele guarda 7 chaves. Né?
1: Pô, tu quer dizer ponto forte, né?
4: É o carro forte.
1: O carro-chefe, o ponto forte. Aí ficou o carro
4: forte. O que eu falei? Eu falei o quê?
1: Carro forte. Ah, cara, tu tá maluco, velho. Tu tá muito maluco. Cara.
4: Eu ia falar que essa lambeção do Lelê aqui, porque ele não sabe o que o Jones fez no outro dia com ele.
1: Jones. Jones. Bebeu alguma coisinha, não?
4: Eu tô emocionado.
1: Bem pouquinho.
4: O Jones, ele pega o Lelê. O Adams meteu pra ele assim: ó, o Leandro não vem hoje. Acordou meio ruim de estômago, tá indisposto. Nós, beleza, né? Não vai fazer o bolo. Arranca o bolo, Jory. Porque ontem eu e o Lelê tomamos um fogo. E nós agora tomamos um fogo.
2: Todo mundo escondendo o Lelê. Mas, Fetter, eu fiquei 24 horas em Nova York e tirei o Lelê do bola no dia seguinte.

0: Pô, fenômeno,
1: né? Pô, fenômeno, pô, fenômeno.
2: Tirou a bola, Lelê.
3: É, mas eu tinha direito a uma folguinha ali, né?
1: Tinha, total, né,
3: Lelê? Foi só meio turno.
1: E outra, né, cara? É a vida real.
3: Vida real.
1: É a vida real. Os caras entregaram conteúdo tipo bicho. Por que que não vai poder, fora do horário de gerar conteúdo?
3: Claro.
1: Chutar a bola.
2: E o que que tu fez na tua folguinha lá?
1: Dormi. Tá duvidando?
0: O Johnny se meteu na tua folga, então, foi isso?
3: O soninho é... Cara, o soninho é muito bem-vindo. Quando tá cansado.
1: O corpo fala. Vamos dar aqui nos destaques do Pretinho Básico. Nós temos o Pretinho Básico também no Pretinho das 6 da tarde. A partir de agora, nós temos a nossa parceira Agronese. É Agronese. É isso?
2: É isso.
1: Falei certo.
2: Correto.
1: Correto.
2: Creio que,
0: perfeito.
2: Creio que o correto seja agronese.
1: 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Tá chegando com a gente a partir de hoje a Agronese, no patrocínio do Pretinho Básico, que não existia no programa das 6. E nós abrimos o quadro justamente porque a nossa parceira quer estar conosco aqui às 6 da tarde. 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Valeu, galera da Agronese, obrigado pela parceria, abraço pro nosso amigo Duni. Bom demais ter vocês com a gente aqui no Pretinho, é o que a gente vem falando há um tempo. Temos cotas promocionadas para empresas de indústrias que jamais imaginaram que anunciar um programa como o Pretinho Básico fosse mexer no ponteiro do crescimento do seu negócio. Então faz contato com a gente, todos nós temos ali nos destaques do nosso perfil, no da bio do nosso Instagram, uma maneira para você entrar em contato com a gente e colar a sua marca aqui neste canhão de audiência que é o Pretinho Básico. Nosso ouvinte aniversariante é a Thaís.
2: Thaís espetacular.
0: O que é isso?
3: Mas o que é isso, Vinícius?
0: É o microfone.
1: Não, Thaís Machado. A Thaís Machado de São Miguel do Oeste, Santa Catarina, mora em Floripa, tá fazendo 29 aninhos e atualmente tá desempregada.
3: Atualmente tá
1: isso. Mas ela é uma futura bombeira militar.
0: Ah, bombeira, então, né? Legal.
2: O que quer dizer com isso, Ivan?
0: Que é legal, que é uma profissão digna, salva as pessoas de morrer.
1: Isso aí, agora tu veio.
0: Quem veio, otário?
2: Pensou que ele abriu com cagar.
0: Você vai falar que ela pega na mangueira, sem vergonha. Tua cabeça é que é maldosa. Ah, ela vai pegar na mangueira, bombeira. Não, rapaz, tu que pensa essas coisas, eu te penso.
2: Aniversário da guria, velho.
1: Que invertida, maravilhosa.
0: Olha as maldades na cabeça.
2: Ei, dia que é noite, né?
0: Quem não te conhece, te compra.
1: É óbvio, por isso que é maravilhosa.
2: Tá bom.
1: Ah, que cafajé.
0: É a convivência com você.
2: Ah, eu passo as piores coisas por aquela cabeça ali.
1: As eu sei pelos também. Posts que ele me manda.
2: É isso.
1: Eu sei pelas coisas que ele me manda.
2: Ah, mas... bobeira desce pelo cano e sai.
1: Vamos dar-lhe aqui nos destaques do Pretinho Básico. Estudo aponta que postura correta do corpo pode influenciar no humor e no comportamento.
4: Ah, então era por isso que o Potter era o zelador do bolo.
2: Uma pesquisa num jornal britânico, ela colocava um jogo num tablet para ser jogado por 200 pessoas. 100 dessas pessoas tinham um tablet ajustável, tal qual o nosso microfone aqui, tá? A gente, os mais altos como eu, tem um microfone mais alto, os mais baixinhos, o microfone vai descendo e assim sucessivamente. Que é para quê? Para não afetar a sua postura.
1: Certo.
2: A outra metade do estudo, os outros 100, eles tinham o jogo num tablet numa altura padrão, independente da altura da pessoa. Então algumas pessoas ficavam mais abaixadas, algumas mais erguidas e tinham que adequar a sua postura para jogar naquele jogo. No início e no final daquele jogo, eles tinham que responder com um questionário sobre conforto, humor e sentimentos. E a grande maioria dos que estavam desposturados, não sei se essa expressão existe.
4: É, tu inventaste.
0: Eles estão desposturados, existe.
2: Ah, o mendigo é o nosso Aurélio.
4: É.
0: Ah, sou Ivan.
1: Pode dizer assim, ó, os que não estavam numa postura confortável
0: os
1: e correta,
0: os
1: estavam desconfortáveis.
2: Alegaram humor muito pior do que

0: e os que estavam... Por mais que todos eles tenham um sentimento de satisfação para com o jogo, que era, um jogo divertido, achei fácil, achei difícil, não, foi muito legal, foi desafiador, mas todos eles pareciam mais tristes, raivosos ou apenas desconfortáveis por terem ficado com uma postura inadequada durante o dia. Então agora troca para o mercado de trabalho, onde tu fica 5, 6, 8, 10 horas... Certo. Numa postura errada, numa postura inadequada, o quanto isso afeta no
1: por isso a importância do exercício físico, por isso a importância do alongamento. Alongamento Pilates, é um troço, né? Muito importante. Pilates é uma das coisas mais maravilhosas que já inventaram pro corpo humano, é o Pilates.
0: Eu adoro.
1: Porque ele fortalece a inframusculatura, ele fortalece o teu músculo de dentro para fora. E aí quando tu emagrece, depois de um ano de Pilates, meu, tu vai tomar um susto com o que vira o teu corpo fazendo Pilates.
0: Vira uma máquina de sexo. Vira...
2: Fica maleável, né?
0: Nossa, fica elástico.
2: Informação.
3: Qual é a tua postura preferida, Sandrine?
0: É a borboleta paraguaia.
1: Como é que é? Descreve uma
0: borboleta. Pesquisa, tu vai ver que existe.
1: Borboleta paraguaia.
0: Borboleta paraguaia faz milagre,
1: Alexandre. Agora, se não houver, eu vou te expulsar.
0: Valendo o quê?
2: Descompostura.
1: A tua presença no programa.
0: Informação. Então tá, tu vai tomar o amarelo se existir.
2: Tá, descompostura é o jeito certo de falar.
1: Então, descomposturados.
2: É, exatamente.
1: Borboleta.
0: Paraguaia.
2: Paraguaia.
0: Para quem?
1: Não é possível, cara. Borboleta. Cara,
3: imagina a quantidade de pessoas que estão digitando.
2: O pessoal lá no Google borboleta. Hoje, assim,
1: cara, não é possível!
0: Alexandre, eu entendo disso.
1: Não é possível a borboleta paraguaia!
3: Tá, e agora tu, com a tua capacidade que tu tem de transmitir para os ouvintes.
2: Escreve a borboleta paraguaia.
1: Ah, claro que vou, tá fácil, é só ler.
3: Vamos ver.
1: É uma posição... posição.
3: Fechei os olhos agora.
1: Taranã. Que viralizou nas redes sociais, caracterizada por uma variação de frente, onde quem está por cima controla o ritmo.
0: Ai, gibiru.
1: Ah, tá. Com as solas dos pés unidas e joelhos abertos, assemelhando-se à postura da borboleta no yoga.
0: É tipo as gordinhas.
1: Agora eu vou pedir aqui que a Iá me mande uma imagem.
0: Ou seja, Alexandre,
1: entendi.
0: Tu não acha que quem faz Pilates bem, faz bem essa posição?
1: Grande chance.
0: O meu argumento não está correto?
1: Total.
0: Essa posição aí. Amarelo pra ti.
1: Total.
2: Essa posição aí é duas gaitadas e o Júnior só
1: tocou ali pra na hora. Com o maior prazer, só um pouquinho. Amarelinho pra mim.
4: Mas eu fiquei só por uma dúvida. Se eu posso... A posição é com a pessoa te olhando?
1: Sim. Eu acho que é uma variação.
4: Ou é de quase?
1: Pode ser. Acho que os dois, tá valendo os dois.
4: Os dois o cara vai se entregar.
1: Porque a borboleta, ela é borboleta. Tá indo e vindo.
3: Oi, Ivan, vou te dizer uma coisa. É
2: questão de ordem.
3: Considero o seguinte: joelhos abertos
0: e pés juntos.
4: Isso aí dá uma
1: compressão. Só isso aí já
4: dá uma compressão.
0: É tipo o losango da bandeira do Brasil, assim, ó, que tu fica vendo. É
2: tá aí, tu é o casulo ou tu é a borboleta na
0: sua história? Mas isso é um particular meu.
2: Não, é pra saber.
4: Você até cego sabe que isso aí...
2: Isso aí é uma boleta, um particular meu.
4: Isso aí ninguém no mundo sabe, pessoal, ali embaixo do protocolo fala. Sandrinho, pô, Sandrinho que
2: é o... Ele apelido... passa e os caras começam, né?
4: É o carrinho velho. É.
2: Por que carrinho
4: velho? Solta a rodinha quando brinca.
2: Isso aí é pior que meio dia 59.
4: Por quê?
2: Uma hora...
4: O apelido dele é trio elétrico, sabia? Ele...
2: Por quê?
4: Só não vai que ele já morreu. O famoso mosquitinho, né?
2: É, porque...
4: Tem que dar um tapa para de chupar.
1: É o sol das nove.
2: É, por que o sol das nove?
1: Parece que queima, mas não queima.
3: Esse aí gosta do casulo de carne.
1: Policial!
0: Ah, não, o cara da gaúcha me tem.
1: Policial.
4: Ah, aquele é do pretinho, ele é da gaúcha. Negativo, aqui não tem informação nenhuma.
3: Mas a voz é da gaúcha.
1: Policial se disfarça de arbusto e aplica 74 multas em motoristas.
4: Tem que dar-lhe um pau.
1: Mas nenhuma delas vai ser válida, né? Infelizmente.
4: Tem que dar-lhe uma
0: garrafa. Vai ser.
1: Aonde vai ser? Vai ser, onde é que é isso?
0: Nova Jersey.
1: Ah, vai ser, então lá vai ser.
0: Lá a lei não fala sobre, porque em tese lá tu deves seguir a lei, mesmo se não estiveres sendo observado.
1: Qualquer lugar deveria ser assim.
0: Pois é, mas na legislação brasileira não é assim.
1: Não é assim.
0: A legislação norte-americana.
1: Nem mesmo quem faz a lei
4: com norte-americana.
0: A lei. Qualquer pessoa comprovar que qualquer pessoa não seguiu a lei, a lei.
4: A essa lei. Pessoa
0: meu chá. Será punida. Então, neste caso, um policial de Dunellen, em Nova Jersey, nos Estados Unidos, se disfarçou de arbusto.
4: Babaca, né?
0: Pra flagrar... E assim, se disfarçou mal porcamente, assim, tem... tem...
1: De porco ou de arbusto?
4: Que é, decide. Não, é arbusto. Ele era porco, que nem porco da multa, né?
0: Arbusto suíno. Binóculos, com binóculos,
4: arbusto,
0: ele ficava de olho pra ver os condutores que estavam ao celular, no volante... Além da alta velocidade, desrespeitando normas básicas do trânsito.
4: Por exemplo, quais
0: em 6 horas foram 74 autuações.
1: 6 horas?
0: Seis
1: saiu
0: horas.
1: Mal dali, né? Todo
0: seis horas. 6 horas.
1: Desposturado.
0: Descomposturado.
1: Descomposto.
0: As multas, as multas variam de 200 a 400 dólares.
4: Ah, mas fez a partir.
1: Tem um meme maravilhoso, que é, não sei se é na Alemanha, na Itália, na França, onde é que é. Mas é um cara que ele bota uma caixa nele mesmo. Bota uma luz de como se fosse o flash do telefone e fica parado na rodovia. Os carros passam, ele pá, tira o flash, mas ele não é nada, é ele fantasiado de radar e ele fotografou os carros, daí passa um carro da polícia e ele pá, tira o flash e o carro da polícia para, passa por ele e para. E aí ele que tá paradinho aqui, vira pra lá, ele vira assim atrás do carro da polícia, o carro da polícia, os guardas abrem e ele sai correndo. Nunca viram isso?
0: Não, não vi.
1: Cara, o meu algoritmo é muito abobado, na boa.
0: Ah, o meu é um pouco mais que isso.
1: Porra, tá louco.
0: Pra pior, assim.
5: O meu tá voltando. O meu algoritmo, normal, às vezes, ele vem umas coisas assim que eu penso, cara, foi eu que fiz isso aqui.
1: É óbvio, né?
0: O meu
5: sou completamente retardado.
0: O meu exigência... Ele mostrou um cara puxando briga com outro. E aí quando a câmera abriu, ele só tinha um braço. Então esse é o meu algoritmo.
1: Cada um com o seu algoritmo.
4: Pô, eu fiquei, achei que tinha uma piada, um bagulho.
0: Pelo tempo, eu também.
4: É só o Cacau, não tinha um braço. Foi brigar, tá tudo bem?
0: Não.
4: Tu pode brigar com um braço só?
0: Pode.
4: Não,
0: pera aí.
4: Ué, não pode agora?
0: Mas evita. Tu pode brigar, mas tu pode apanhar de um cara de um braço.
1: O outro cara tem dois
4: braços. Tá, mas se o cara não sabe brigar.
0: Tá, mas aí é muito all-in, tu tá dando muito all-in.
4: Tá, vamos lá.
0: Vamos lá, tu sabe brigar.
5: A maioria das pessoas não sabe brigar.
1: Nem sabe o que é all-in também.
0: É verdade.
1: O que é all-in?
0: Ah, tu tá apostando tudo.
1: All-in.
0: É.
4: Joga um pouco.
5: Qual era o braço?
0: Era o que ele não tinha ou o que ele tinha?
5: O que ele não tinha.
0: Qual é a diferença?
1: Que faz para responder. É, se ele é destro e não tem
0: perfeito
1: direito...
0: Ah, não, mas se ele responder um, ele é o outro
1: ele
0: tu
1: é
0: sabe.
1: Ele é só do jab.
4: Não, só um pouquinho. Mas se ele nasceu sem braço, ele nunca pode ter sido destro.
0: Ele não tem escolha, né?
4: Isso.
0: Ou ele é destro ou ele é destro.
1: Eu acho que se o cara perde um braço, ele adquire habilidades com o braço que sobrou. Uhum. Pode ser, né?
4: Tipo o quê, por exemplo?
1: O meu cachorro, o Sapucaí.
4: Ah, não.
1: Tá, mas por uma aí? Questão de timing, por exemplo, né? Na sequência, boxe
5: meu
1: básico.
5: Não tem os dois braços.
1: Na sequência, jab direto. Tá. O jab é de esquerda, o direto é de direita.
0: Tá.
1: No caso dele,
0: não
1: por
0: tem
1: uma questão de agilidade, ele teria que dar o jab de esquerda, voltar
0: não tem
1: pra guarda e dar o jab de
0: esse
1: de
0: golpe não existe pra quem não tem
1: o direto de esquerda, exato, o cara ia sair muito
0: tipo
1: no prejuízo.
0: Bicicleta pra quem tem uma perna, não tem como.
4: Mas ele pode ser igual o João Jones, que ele dá-lhe o soco e vira o cotovelaço. Que aí o cara que só tem um braço, ele tem que ter o cotovelo forte.
1: É,
4: pra poder, até pra você apoiar, fazer.
0: Não, e a ironia, fazer
4: flexão,
0: né?
4: Com o braço é difícil.
0: Porque a expressão João sem braço é de quem se faz desentendido.
4: João no Arms, né?
0: É tipo...
1: John No Arms.
4: É bom com o gelinho.
1: A expressão João sem braço, de onde que é?
0: É tipo, o cara que se faz desentendido é comigo, entendeu?
1: Mas qual é a relação?
0: Não.
4: Que ele quis mostrar o conhecimento.
0: Não, não é isso. Que o cara não tinha braço, mesmo assim ele foi pra dentro, né? Ele foi meio contra a colocação.
5: Essa expressão?
1: Certo.
4: Tá passando,
1: Alucão. Legal,
4: entendi muito, tá passando, mas gente...
1: tá tudo certo. Próximo destaque, rapidamente, aqui.
4: Doente, cara, é o microfone.
5: Eu só não tenho, eu só fiquei com uma dúvida só.
1: Não, é a dúvida, Johnny.
5: Só perguntar. Que o Lelê ia explicar que o cachorro dele desenvolveu habilidade com o braço que ele não tem.
1: Não, por ele ter perdido a pata. Quando eu adotei o Sapucaí, ele tava com uma pata necrosada. Ele foi,
5: tá.
1: Sofreu, aí amputaram.
0: Sim, porque tu acha que era Sapucaia.
1: Ele ficou só com a da esquerda. Só que daí ele foi adquirindo a habilidade de correr só com uma pata na frente, porque ele centralizava ela. Entendeu?
0: Então ele
4: tipo um patinete.
0: E ele pulava isso. Muito alto. Ele pula muito alto, né?
1: Ele era o mais rápido dos três.
4: Tinha que ser patinete, não, do teu cachorro.
1: Cara, agora ele tá velhinho, ele tá. Não vai conseguir
0: tinha
1: mais.
0: Tinha que ser, né? Triciclo.
1: Agora não tem mais o que fazer.
0: Não, baita nome.
1: Mas ele adquiriu.
4: Tá
1: ele adquiriu, né? Pô.
4: Cachorro do Lelê parece um
1: até
4: triângulo de snook.
1: Até não, nem o Lelê aqui, né?
0: Aí, o diálogo dos idiotas.
1: Sapucaia passou?
3: Não, cara.
4: Esse tá firme.
3: Porra, mas pior, nós vamos mudar de nome, o Sapucaí vai passar a chamar Highlander.
1: Eu não quis contar isso aqui no microfone, porque isso aconteceu no período da Copa também, eu não tinha contado pra minha filha ainda, né?
4: Ah, não.
1: Mas durante a minha estada na Copa do Mundo, o João, o outro cachorro lá do sítio, faleceu.
3: Ah, Lelê.
4: Aquele bonitão.
3: O que que tinha o João?
1: Não sei, cara, ele teve uma...
3: Morreu de quê?
1: De João.
3: Tinha 13 anos já, ele já era mais velhinho e tal, né? Aí eu só fui contar...

0: agora nas férias, né? Que eu tava, fui de conversar com ela. Mas isso é muito louco, né, cara? Porque o Sapucaia tava internado, aí eu vou, morre o João. Lembra que
1: teve... A vida é isso aí, uma loucura.
0: O
1: é.
0: Acidente do Rafa foi numa segunda-feira, claro. Lembra? No domingo eu tive a notícia da morte do João. Então eu tive a morte do João, o acidente do Rafa, e eu disse, me volta, quero voltar pro Brasil, quero voltar pro Brasil.
2: Porra, foi.
0: Você foi, João. Poxa vida, e o Sapucaia voltou pro sítio agora.
1: Porque cada vez mais forte.
0: Porque é o seguinte, o Sapucaia tava internado e o João morreu. A Olivia começou a ficar triste. 3 dias sem comer, eu falei, vai definhar a Olivia agora. Aí levou a Olivia lá pro asilo de cachorro.
1: Certo.
0: Aí os dois começaram a ficar bom. Daí eu falei pro veterinário, bom, doutor, vamos levar de volta pro sítio, né? Vocês estão bem, né? Eu tô pagando as diárias deles. Claro. Vamos levar pro sítio de novo. Eles vão ficar bem lá. Aí fizemos uma cerquinha pro Sapucaia não chegar perto do barranco lá. Tá tudo certo, estão os dois lá, feliz da vida.
1: Que beleza.
0: A Olivia voltou.
2: Tudo isso, a vida tudo normal. Isso, sabe por quê? Porque o Jory, que é um mau caráter, e como eu conheço ele muito bem, eu sei o que ele tentou fazer. O Lelê começou dizendo assim, ó, bah, o meu cachorro quando perdeu um braço. E o Jory falou bem baixinho, o meu cachorro não tem nenhum braço.
3: O meu tem só quatro patas, meu cachorro.
2: E aí ele perguntou pro Lelê e disse, como é que foi o teu cachorro pra ver se o Lelê ia falar de novo? Aí o Lelê não falou de novo.
0: Tá, mas é que no sentido que a gente tá falando, o braço é pata.
4: Mas teu cachorro é cheio de fufruto.
2: Ah, não, tu tem o Lulu da Pomerânia.
4: Tem o Lulu da Pomerânia.
3: Mas o meu
4: Lulu não, fala o teu cachorro
3: que tem. Mas o meu Lulu da Pomerânia é bruto.
4: Que bruto!
2: Ah, para, Jorge!
4: Ah, para!
2: É, Lulu é bruto, ele tá eu certo!
3: Acredito. Eu vou mandar uma foto dele pra vocês.
4: Bota na live o teu Lulu da Pomerânia ali,
2: tá? E Lulu da Pomerânia, tá certo, Jorge? Faz sucesso com a mulherada. Claro, só mulher aí. Para pra conversar com o cara.
1: Falaram da minha loucura, ó, ficaram te falando de...
4: O que passa?
3: Vai passando que um homem passeando com o Lulu da Pomerânia?
2: Chama muito mais mulher. Atenção, tu vai ver.
1: Claro que não.
2: Claro, o cara não, fala presta que atenção.
4: Bichona
2: homem com pitbull, homem tá com pitbull, tá?
1: Não,
2: tem só homem na volta dele.
4: Para, claro que não, cara.
2: Tem só homem na volta dele. Homem com o Lulu da Pomerânia, vai parar a mulher pra
1: falar. Não, tu tem que encontrar o meio termo que é o Golden.
4: Pastor
1: alemão.
2: Esse aí é o meio
4: termo. Vira-lata. Aquele que...
2: É, dependendo do vira-lata. Cachorro de machão, é Lulu da Pomerânia, Shih Tzu, Pinscher,
3: o carro do machão. Eu deixei meu celular carregando na redação ali, mas certamente no meu Instagram tem uma foto do Einstein ali.
1: Ah, o nome dele é Einstein?
3: Einstein.
0: Pare. É o Lulu da Pomerânia.
3: O nome dele é Einstein. Mas ele é a cara do Einstein, cara. Ainda mais quando ele bota a língua pra fora.
0: Pior que faz sentido.
3: Ele é branquinho assim, peludo assim, ó. E é com a língua de fora assim. Assim, ó.
1: Eu vou até perguntar aqui, vou até perguntar no Google aqui quais são as
4: raças mais
2: machas.
4: Mais masculinas. É o de Rottweiler.
0: Vocês viram que
2: não é bom.
0: Vocês viram que a inteligência artificial, pelo menos hoje de tarde, eu pude comprovar aqui, tá? Eu já me ferrei com a inteligência artificial durante a Copa, né? Fui lá no Google, inclusive, fazer um protesto na frente lá. Mas hoje eu usei o Gemini de tarde e ele me deu duas opções de resposta. Duas. A gente tava falando ali
1: do... que mais te convia.
0: A gente tava falando do João Rock, que o Gordo Léo... Não dá pra chamar de gordo, mas...
2: O João morreu.
0: O Léo e a Babi estiveram esse final de semana e eles comentaram que tinha lá são dois palcos paralelos, né?
2: O palco principal dois palcos.
0: É um do lado do outro. E eu falei... Cara, o Planeta fez isso uma vez. Eu lembro direitinho, só não lembrava o ano. Aí fui no Gemini e perguntei, em qual ano o Planeta Atlântida teve dois palcos principais, um ao lado do outro? Aí a resposta A, nunca houve isso no Planeta Atlântida. Resposta B, no ano de 2013, qual das duas você acha que lhe ajuda melhor? Aí eu...
2: Aí se o cara não sabe, é igual no Show do Milhão.
0: Bom,
1: ele não sabe, não adiantou nada.
0: Mas a inteligência artificial já está te dando duas opções, já é uma evolução.
1: Se eu tô perguntando é porque eu não sei.
0: Tá, mas ele te dá duas opções, beleza.
2: Então me ajuda.
0: Não sabe, consegue, não sabe porque tu sabe que teve,
4: não teve.
0: Mas é que antes dava uma e dava errado.
2: Ah, bom.
4: Tá, mas 2013...
1: Ah, melhorou
2: outra colocação. O Jimmy Knight tá usando as cartas do Show de um Milhão. Ele tirou dois, tem que chutar agora.
0: A resposta A dizia que isso nunca tinha acontecido no planeta, que isso acontece no João Rock, em outros festivais. E a outra resposta dizia, em 2003, o Planeta Atlântida fez assim, um chamava palco água e o outro chamava palco fogo. É a resposta correta.
2: E tava certo mesmo o ano?
0: Tava certo, porque eu me lembro que eu trabalhei nesse planeta
4: com uma comunidade ninjitsu. A lógica é legal.
0: Só que eu não lembrava o ano.
4: Tá rolando um show e eu tô arrumando pro outro. Isso. Aí o intervalo é de 10 minutos pra já começar o outro show.
1: Tudo bem.
0: Perfeito. Consulte a inteligência artificial com parcimônia.
1: Cinemas tem a maior bilheteria coletiva em final de semana da história. Bilheteria coletiva em final de semana. O que é uma bilheteria coletiva em final de semana?
2: É uma bilheteria de mais de um filme.
3: Homem-Aranha, eu disse.
2: Porque Homem-Aranha é a maior bilheteria de todos os tempos de estreia. Tá? Ele superou Vingadores Ultimato, voltando ao sucesso da Marvel com filmes de super-herói, depois de muitos anos de filmes que estavam fracassando no cinema.
1: Certo.
2: E também...

0: Depois de...
1: Vingadores fracassou, então.
0: Sim, mas é que Vingadores tem bastante filme entre eles. Me diz outro filme da Marvel nesse meio tempo.
2: Tu vai te quebrar agora com ele. É nerd? Não. Vai ir mal ali, né?
1: Ele vai te não consigo dominar.
0: É, pois é. Não, teve uma, no mínimo uma dezena de filmes da Marvel, inclusive alguns que foram cancelados, porque a Marvel não conseguiu fazer um círculo de história que sustentasse depois do sucesso de Vingadores Ultimato. Mas parece que agora ela tá conseguindo.
3: Agora ela se vingou.
0: Em paralelo a isso, muito bom.
2: Usar a grande piada da
1: noite. Mandou muito bem.
0: Em paralelo a isso, a gente tem o sucesso da Odisseia também, que é do Christopher Nolan.
3: Quase o mesmo elenco, né?
0: Quase o mesmo elenco. A Zendaya e o Tom Holland.
4: Então... Lançaram ao mesmo tempo.
0: Pingou
2: legal, né?
0: E aí, este final de semana supera o final de semana de Barbieheimer, lembra? Que era o filme da Barbie e Oppenheimer, que também é o quê? Normalmente, o filme da Odisseia, ele traria um público diferente do filme do Homem-Aranha para o cinema. Uhum. Então, são dois filmes muito hypados que colocam os dois com uma bilheteria altíssima. Em paralelo a isso, tem muita gente da Marvel indo assistir a Odisseia por causa do elenco, que é um elenco semelhante. Então, um público que não assistiria um filme, entre aspas, mais sério, tá indo ver um filme sobre tragédia grega, e por isso o cinema bateu
3: tá
0: nesse
3: cheio de
0: final.
3: Mongolão vendo o Odisseia, então.
0: Vai sozinho.
3: Foi isso que tu quis dizer.
2: Valeu, só vai sozinho.
3: Foi isso que tu quis dizer. Não.
2: Tu viu que eu falei que ia passar.
3: Mas isso não é spoiler. Tu viu que tem beijo no Odisseia, né?
0: Vi.
3: Chamaram de beijo grego.
0: 400 milhões de dólares foi o que se fez em bilheteria no mundo todo só nesse final de semana. Tem uma nova expectativa para essa quebra de recorde no fim do ano, quando a gente vai ter um novo filme do Vingadores.
2: Uau, de novo?
0: Que é o Vingadores Doomsday.
3: Os caras, porra.
0: Que é o retorno do Robert Downey Jr. No mesmo final de semana de estreia de Duna 3.
2: Ele é o Homem-Ferro de ferro, né?
0: No mesmo final de semana de Duna 3, que também é um sucesso.
2: É a continuação dos dois?
0: Sim.
3: É o não, cara. Eles pularam. Eles foram do 1 pro 3. Por quê? Porque o cara quis. Agora eles vão lançar o 2.
0: E
2: fez lá, rapaz.
0: Aí, contrassenso do que se dizia na pandemia: que os streams iam matar o cinema. Uh-huh. E o que tá se vendo cada vez mais é que o anseio das pessoas por assistir antes, como a gente vive num excesso de conectividade. Quando existe um filme que não é possível ver, agora, muito mais do que antes, as pessoas querem ser as primeiras a ver.
2: Certo. E tem o cinema bacana agora também, com a poltrona bonita, parece a kitnet. O IMAX.
3: Está chegando nas outras capitais, né? Porque em São Paulo isso já é bem comum ter cinema que, pô, tu chama atendimento durante o filme pra te levar,
2: pipoca,
3: frango, etc.
5: O cinema é outra atmosfera, né, cara? É outra vida, né?
3: Daí agora isso, por exemplo, Porto Alegre, que é uma das principais capitais do país, não tinha. Agora tem também, que é uma sala super especial, tipo assim, acho que cabem...
0: Poucas pessoas,
3: não vai riscar aqui quantos, mas é bem selecionado.
5: É menor que uma sala normal.
3: Exato, uma poltrona maravilhosa.
0: Pop de
3: tem vinho? Tem vinho, tem cerveja, a pipoca maravilhosa, tem hambúrguer, tem rango, poke, tudo.
0: Vai, eu vou lá ver o meu.
3: E aí, tipo assim,
5: ver
3: cara,
5: um filme em casa, só que no cinema.
3: É isso, é outra qualidade. Áudio, a imagem também, muito melhor. Então, assim, cara, isso muda completamente a experiência.
0: Não, meu, mas poke em casa. É que cada vez mais...
4: A tela o cara até tem, o que o cara não deu um poke.
0: É cada vez o cinema tá te entregando uma coisa que tu não vai ter na tua casa.
3: Filme.
0: Que é... Não, meu, é uma experiência.
2: Pipoca, não sei fazer.
4: O cheirinho da pipoca.
0: 5, 6K, 10K da tela de cinema. A experiência do áudio, a gente que trabalha com rádio, cara, eu fui ver Oppenheimer no cinema. A cena da bomba atômica, que eles também fazem o efeito da bomba atômica no som, né? Que primeiro chega o som e depois. Primeiro chega a imagem e depois o som. É muito forte.
3: Tu saiu todo queimado da sala.
2: Assim, o que tu pegou, eu queria só um peguinho. Só que tu tá muito...
1: Olha a cara dele, que tu veio, o que aconteceu?
3: Cara, tamo feliz, né?
2: Pingou, né?
1: Por quê? Porque...
2: Pingou, isso é Pix que pinga do nada, tu não tá esperando e vem... Sabe? Tu não tá esperando. Quando vê, tu abre a tua conta.
3: Antigamente o cara abriu o casaco, botava no bolso e tinha R$50.
1: Quando aconteceu isso comigo? Só que é o contrário. Tu não tava esperando, mas o cara se manda, tem que mandar o Pix aí. Puta que pariu.
3: Isso é igual dividir bebida em festa.
1: Tava esperando.
3: Cinco dias depois. Vem, ô meu, Ah, rachinha aquele do... Daí tu já não tá esperando, né? Porque na noite passa rápido, passa batido.
2: Vamos pegar outra vodka,
1: lembra? 22 minutos pra 7. Tem um último destaque aqui que eu acho completamente irrelevante. Podemos pular esse aqui do Sérgio Malandro?
3: Não, agora não, né?
2: Claro, não,
5: produção. Eu sou fã do Sérgio Malandro.
1: É?
2: E o Lelê vai gostar
3: da tatuagem
1: do Sérgio Malandro. Aí você sabe que eu dei uma tatuagem.

0: a vida pregressa pra pessoa que tá contigo agora. Verdade.
1: Tá, mas tu contou no Pretinho?
2: Não, mas ela não contou pra rodar.
1: Mas tá só nós aqui.
3: Só tá nós aqui, nós
0: também. Não, e outra, eu pessoas. Não contei nada.
2: É, não contou nada. É,
3: nós também tem oito, né, pessoas aqui, tá tudo bem.
2: Alguém aqui já transou no cemitério?
3: Yeah. Depende do cemitério.
2: Como assim?
3: Depende.
1: Como assim depende do cemitério? Quantos tipos de cemitério
0: tem? Um cemitério de pets ou um cemitério de humanos?
1: Obrigado. Não, onde tem um cemitério de pets?
3: Pô, aqui na subida aqui perto do Antigo Olímpico tem.
0: Pô, Pet Cemetery dos Ramones.
2: Música dos Ramones.
3: Isso. Tu vai, a gente quebrou, a gente quebrou.
1: Mas eu não tô falando
2: sério. Nem tudo é piada, Gomes. Nem tudo é piada.
3: Nem tudo é comédia.
2: Você tá falando sério aqui.
3: Exatamente. O Romário não botou no Gifão.
0: Tem o filme Pet Cemetery.
3: Também. E aí, onde é que enterra os bichinhos? Tem o cemitério de
2: bichinhos. Claro,
3: bichinho.
2: Que muita gente opta pela cremação.
3: Porque depois tu pega e tu mistura, tu joga na água.
2: Isso faz aí,
3: tu,
2: negócio, onde ele mais foi feliz, pãozinho, etc. Isso.
0: Eu acho que teve uma vez de patrocinador aqui, não tinha?
3: O crematório?
0: Não, era plano de saúde pra pet que incluía o funeral.
1: Pet Love.
0: Pet Love. Isso, exato. Não, mas lá no morro não tinha?
1: O Sérgio Malandro tava...
0: no morro tem cada coisa.
1: Tava no podcast dele, de tempos em tempos, assim, surgem umas fofocas, assim, no mundo pop. E eles estavam falando sobre locais, digamos assim, diferentes, yeah, onde as pessoas, os convidados dele já haviam...
0: Inusitados.
1: Isso, feito sexo.
3: Deixa eu mandar um abraço só pro Claudinho, amigo meu, que tem um crematório de churrascaria ali, pegado ali, só pro cara. Então só mandar um abraço pra ele, desculpa, só que ele queria jantar hoje.
2: Crematório de churrascaria?
3: Isso, crematório de churrascaria do Claudinho.
0: Como é que é o turno? Até às 6, crematório. Ah, é concomitante.
1: É rodízio. Só depois me diz o endereço. Os dois são 24 horas.
2: É rodízio.
3: É rodízio.
2: Que legal.
1: Ele disse que no início da carreira dele, ele tinha pouco dinheiro. Sobre e quando ele começou a namorar, ele roubava. Ele tinha um amigo que era coveiro. E como ele não tinha dinheiro pro motel, ele levava sua primeira namorada ao cemitério pra fazer o ato. E além disso, ele também roubava flores do cemitério pra fazer um buquê e dar pra ela.
2: Ah, eu não teria orgulho de contar essa história aí.
0: Que loucura. O cara não tinha grana, velho.
2: Ah, mas dá pra tu improvisar de outra forma.
4: Tem história que o cara não precisa contar, né?
2: Ah, tem. Isso aí não é legal. Tu não falaria, Lelê.
0: O quê?
2: Tu não contaria essa história.
3: Qual o lugar mais estranho que tu fez amor, Leandro? Vinícius.
0: É melhor eu não falar.
2: Cara, melhor não falar.
3: Ah, vocês também são
0: fala, Léo. Falei pra vocês algumas
3: fala,
0: vezes.
3: Fala, Gordo Léo. Fala,
0: falei pra vocês algumas
3: carnaval,
0: vezes. Quê? Já falei pra vocês algumas vezes que assuntos como este nós deveríamos levar para um local restrito.
1: Isso. Casa de swing.
0: Uma rede social restrita onde nós falássemos lá nessa rede social absurdos que nós até gostaríamos de falar aqui no Pretinho, mas não obviamente dá, nós não podemos.
2: Não
0: falar.
2: Fala os absurdos.
4: O problema é que vaza igual, Léo.
2: Vaza?
4: Se falam... vaza as fotos das gurias.
2: Não vaza.
3: Hierome, né?
0: É, isso é uma coisa que ainda não convenci. Não me convenci disso. Tem que gravar, tem que vazar, só pode vazar. Tu tá vendo com uma tela e gravando com outra tela.
2: Ah, mas não fica a mesma coisa?
3: Ah, fica, mas na hora H.
1: Ah, mas o teu áudio falando que tu fez...
3: É, mas na experiência completa.
1: Na hora do corte no Bar Gospel vai estar lá.
0: É isso.
2: Entendi.
1: Jory disse que... papapá.
2: Eu não disse nada.
0: É. Cagalhão. Tá fácil, cara. 18 minutos para 7 desta noite de segunda-feira. Muito obrigado pela sua audiência. Você que entra nesse ambiente do Pretinho aqui através do seu alto-falante e se diverte com a gente. E muita gente também nos vê pela tela. Obrigadaço pela sua parceria. Bota uma para nós aí então, Ivan. O que é que tu quer botar aí?
3: Ah, eu tô tranquilo. Tô suave. Quer que eu conte uma piadinha?
2: Posso é o contar. Teu trabalho, cara.
0: É que tu ganha pra estar aqui fazendo alguma coisa, né? No momento até agora tu não fez nada.
3: Como não? Já enredei, tomei amarelo, fiquei na minha. É. Falamos do Lulu, da Bomerânia, do Jorge.
0: Bomerânia. Não quer falar nada?
3: Dois canibais. Estão parados assim, olhando sobre a vida, e passou a moça sem assim, um bracinho. Aí um cutucou o outro e falou...
0: Tipo
3: o
0: Sapucaia.
3: Isso, tá vendo aquela ali? Ele, tô comendo. Abraço pro Claudinho da churrascaria, crematório do Claudinho.
0: Mas de novo?
2: Ah, tu tá patrocinado.
3: Pô!
2: Tá fazendo pouco, tá patrocinado.
3: Tô, queria
2: só... Tô comendo lá.
0: Tá vendo? Tá comendo o que lá?
1: Não. Para de inventar isso aí, depois surge os estabelecimentos com o nome das coisas que tu inventa e tu fica bravo.
0: É verdade.
3: Por sinal, nenhum dos arrobas sou eu. Do artista Jefferson, do palhaço maionese... Não,
1: cara,
3: sou
1: daqui a pouco dá uma
3: e
1: merda.
3: Tu também não é dono do Terezo. Não sou dono do Terezo, nem do Queres ter o Terezo em Joinville, né? É. Não sou dono
0: abriu
3: do
0: Terezo. Abriu um Terezo?
3: Abriu.
0: Não me diz
3: tá
0: isso.
3: Abriu um Terezo. Não é meu.
2: Abriu.
0: E um Garotones já abriu, não?
1: Ainda não.
0: Porque
1: ainda
0: esse aí é o que faria mais sucesso, sem dúvida alguma.
1: Vamos lá no Garotones.
3: Mas esse abriu vai ser eu.

0: Esse eu já ri.
1: Cara, fazem Garotones, uma festa adulta. Tipo assim.
2: Com o Alexandre Feder DJ. Bah, aí, ó. Ah, no Lorde. Garotones, festa do Garotones.
0: Não,
1: é festa, regata. É local, é um lugar.
3: Uma variação da reunião dançante, reunião da linguiça
4: Alexandre
3: dançante.
4: Alexandre Feder só de regata branca.
0: Não, cara.
2: Tão... Uma festa gay contigo tocando é bomba.
3: Nossa,
4: só suado. De regata.
3: Ah, o Sandrinha.
2: Ah, não.
3: Olha ali o primeiro convidado da tua festa. Olha ali o primeiro convidado da tua festa.
1: Não é possível.
2: Ah, ô, Jory, na moral.
1: Ah, Jory, por favor, Jory.
2: Por isso que eu te xingo mesmo. Cara, não é que te xingar mesmo.
4: Olha ali a brutalidade do cachorro, cara.
3: Não basta ser comentarista de arbitragem. Tem que ter um cachorro desse.
1: É cachorro de criança. Cachorro de criança.
3: Cachorro de super trunfo, Jory.
2: Vai.
3: Cachorro de macho.
2: Vai.
4: Eu podia dizer que a Antônia...
3: Não, que ele é antes da Antônia que eu te conheço.
4: É, verdade.
3: Vai aplicar pra tua mãe.
4: É, mas, cara... É isso, né, cara?
1: Tu tem ele desde solteiro?
4: Não.
2: Ele veio com o Andressa ou é do casal?
4: Depois do casamento.
1: Ah, então tu e a Andressa optaram por ter um Lulu.
4: Isso aí.
1: Tá lindo.
4: Ele é um Lulu...
3: Era aposta?
4: Não, é um Lulu anão.
1: É o Lulu com a banda toda.
4: É um Lulu... É um Lulu que não gosta de sexta-feira 13, né?
1: Certo.
4: Por Mas, quê? É, porque, por causa da superstição, assim, essas coisas. Ah,
1: é. É. Certo, é muito inteligente.
3: Que informação é essa?
1: Ah, ó,
3: chegou lá.
2: Eu falei, começou em mim e foi rodando.
1: Olha só, 14 minutos para 7. Lelê, o que que tem aí, Lelê?
5: Fala, galera, eu me chamo...
1: Muito louco para uma segunda-feira, vamos ver na sexta.
5: Vou pegar uma bem curtinha aqui. Fala, galera, eu me chamo Atos Lima.
1: Atos...
5: Com TH.
3: Nome bíblico.
2: Não, é não é bíblico, idiota. É mosqueteiro.
1: Ele é um personagem dos Três Mosqueteiros.
3: Né? Mas o Atos também tá na Bíblia.
2: Não tá na Bíblia.
1: Quem?
3: O Atos? Existe o livro de Atos na Bíblia.
2: Aí eu não fico
1: de Kessler. E o de Portos também, né? Obviamente, o de
2: D'Artagnan. E o de D'Artagnan e o de Aramis.
3: Alguém quer pesquisar e me pedir desculpa.
2: E o de Aramis usa terno.
1: Aramis 14, versículo 15.
5: Eu acho que o Vini tá certo. Eu acho que ele tá certo.
1: Vamos ver então.
4: Tá. E também tem o salão
3: de Atos. Que bom que é tu, né? Que vai olhar.
2: Eu não vou duvidar.
5: Ah, o salão de Atos. Tem salão é muito de Atos, bom. Quando o Fetter procura isso aí na Bíblia.
1: Informação, vamos ver.
2: Existe o livro de Atos.
5: É, olha aí.
2: Só que Atos sem o H.
4: É.
1: Tudo bem.
4: Não é o
1: H. É verdade.
4: Não,
1: é
4: o H.
5: O Salão de Atos da URGS é sem o H também.
4: Sem o H.
5: Pois é,
4: isso aí.
5: Então, o Atos Lima diz aqui: sou muito fã de vocês e os acompanho há muito tempo. Venho através desse e-mail dar os parabéns para a minha nega véia. A nega véia.
4: Ah.
5: Daniela Henrique.
1: Tem que ver se ela gosta de ser chamada de nega véia.
5: É, eu tô lendo como ele mandou, né, aqui, né?
4: Ele vê, né?
5: Daniela Henriques. Henriques, que é com Z,
1: são dois, né?
5: Que faz aniversário hoje, 13 de agosto. Estamos há 15 anos juntos e sempre na escuta do Pretinho Básico. Eu sou de Uruguaiana, mas atualmente moro em Blumenau.
1: Aí, ó.
5: Então tá aí, ó. Tá aí o registro, né? Do Atos com H, TH, Atos Lima. Essa declaração de amor.
3: É um ato de amor, né?
5: É.
3: Um ato de amor.
5: Daniela Henrique.
1: Ou Atos Libidinosos.
5: Estão 15 anos juntos.
4: 15 anos? É. Pô, tadinho.
5: Oi?
1: Como assim,
3: não,
1: tadinho?
3: Não, pensei alto.
1: Quanto tempo tu tá casado com a Babi?
3: Eu, 4 anos.
1: 4 anos. Imagina daqui a 11, o que que tu vai estar dizendo?
3: Ah, eu vou estar feliz que nem tu.
2: Que invertida!
1: Não, vai. É porque eu tô a 23.
3: Não, imagina então 23, mais feliz ainda.
5: Mais feliz.
3: Porque com 15, como tu tava?
2: Porra! Melhor que 23.
4: A resposta.
2: O cara já respirava.
3: Eu uma suspirada pior que a do Lelê na abertura.
1: Não, cara, porque as pessoas têm o livre arbítrio de estarem ou não estarem com quem querem.
2: Não, é assim, sabe que não é assim.
1: Tu tá querendo sugerir alguma coisa que eu não sei?
2: Que horas tu vai embora?
1: Daqui a pouco, às 19.
2: Vamos conversar. As coisas que aconteceram quando esteve no Rio, eu
3: te contar. Pesou o clima.
2: Pesou. Vou te contar aí, ó.
1: Tá vindo de ti,
2: é. A senhora aí de baixo aí, ó.
1: Senhora de baixo da onde?
2: A senhora que fica aí embaixo.
1: Aonde? Embaixo do quê?
2: Na mesinha.
1: Não fica ninguém.
2: Tem uma vetera aí, baixinha, anazinha aí, que vocês contratam aí, que o dia que eu operei a mesa aí, eu entendi por que tu fica brabo quando tu não vem. Senhora aí é uma deusa.
3: Bateu um doente de novo, cara.
2: Sim, voltou de novo.
3: O que aconteceu com vocês hoje,
2: velho? A gente tá feliz, quer que a gente fique triste, gente. Não faz
1: tá feliz
2: triste.
1: Por quê?
2: Porque eu tô vivo, eu acordei, abri meus olhos e vi o céu e falei, obrigado, Deus,
3: por mais um dia. Fiquei na dúvida se era o Léo ou se era o Ivan.
1: Não, eu te entendi.
2: Falei bonito agora.
1: Falou bonito agora, mas tu
2: foi... Livro de Atos.
1: Foi além do falar. Agora deu de otário, agora não gostei. É.
2: Por que otário?
1: Mas agora foi bem, otário. Cara. Eu te elogiar pela tua sensibilidade, porque tu começou um programa muito sensibilizado. E agora tu meteu essa trouxa aí e não vai levar. Não.
2: Ah, vai ficar brabinho comigo então. Ah, de ti eu não esperava.
1: O que que tu não esperava?
2: Ficar cocô comigo. Pô, tão baita ser humano. O outro palhaço fala que é o Midas do
1: Qual palhaço?
2: Maionese.
1: Ô, oh, maionese. Aí. Quando?
2: Cara. Dia 9 em Jaguarão. Dia 20 de novembro estaremos em Florianópolis.
1: Você jamais esqueceu o bordão. Jamais esqueceu o bordão. 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Vamos vender o que sem avacalhar hoje, Gomes?
3: Buenas, gurizada do PB, tô vendendo meu Jeep Renegade Sport. Ano 2023, cinza chumbo.
2: Vem com gin na garrafa.
3: Trata-se de um Jeep...
4: Feito o Jory e o Lulu.
2: O Jory, o Lulu e o Gintoy.
3: Trata-se de um Jeep de fundamento para quem busca qualidade e conforto.
5: Cadê as fotos?
3: E não tem foto.
5: Uma coisa a partir agora. Se o cara não mandar foto, a
2: gente vai falar. Eu já falei, é isso aí. Ah, já
3: viu o Petinho, foda. Petinho básico sem foto?
1: Eu tendo a concordar.
2: O Petinho básico sem foto não existe.
3: Tendo a concordar. Eu fui o único dono dele, tirei zero quilômetro na concessão.
1: Qual é a cor? Qual é a cor?
3: Cinza chumbo.
1: A cor das rosas. Qual é o modelo das rosas que eu gostaria de ver?
3: Ele é versão Sport com motor 1.3 turbo. Rodas aro 18, exclusivas, câmera de ré integrada pra não passar sufoco ao estacionar. E interior em banco com couro sintético.
4: Tem como ele mandar uma foto da roda?
3: Todas as revisões foram feitas rigorosamente na concessionária. Não,
2: a roda
3: o carro
2: couro?
3: Só dorme em garagem coberta.
2: Ah, cara que fala isso aí.
1: Pelo dorme, né?
2: Cara, o carro que dorme em garagem.
5: Quantos quilômetros tem?
3: Me desfaço apenas para comprar outro zero novamente. Acompanha manual de fábrica e chave reserva.
5: É importante.
3: É pegar e rodar sem se preocupar. Tá com 82 mil quilômetros.
5: Que ano é?
3: 2023.
2: Tem zebra aí, hein?
3: Se eu vender, utilizarei parte do dinheiro pra ir no show do Palhaço Maionese dia 9 de Jaguarão.
4: Não, não tá tão caro assim.
3: Preço pra fechar negócio, 95 mil. Contato, jipdefundamento@gmail.com.
2: Quanto ele quer no jipe?
3: 95 mil.
2: É um valor.
3: Jipdefundamento@gmail.com.
1: Nosso querido ouvinte que quer vender, a gente tem esse espaço pra vender de graça o que você precisa vender aí pra melhorar a sua vida e vende. Tem que aproveitar o espaço, cara. Imagina nesse momento tem alguém querendo comprar um Jeep Renegade, modelo Sport, não viu a foto. Que a foto vende,
2: entendeu? Exatamente, quem é que vai na zona vendado? Ninguém, cara, ninguém, isso aí.
3: Ninguém compra no comércio sem foto.
2: Claro que sim, cara.
3: Vai fazer teu esqueminha lá. Não vai nem no Garotone sem foto.
4: Tu vai fazer teu esqueminha lá. Tá no teu celular, o PDF.
1: Qual esqueminha?
4: Ah, comprar as coisas que tu quer, entendeu? Tá ali no PDF.
3: Garotone.
1: Tá bem. Show do intervalo, a gente volta em seguida pra acabar o Pretinho.
3: Imagina.
1: Quer falar alguma coisa, Ivan?
2: Te amo.
1: Tá bêbado. Ah, tá. O Pretinho Básico volta já.
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4: Vamos de volta para mais um pouquinho de Pretinho Básico. Mandar um abraço pro nosso querido Neto Fagundes, que hoje não tá aqui, que tá lá, obviamente, com a sua família e com toda a legião de fãs de Bagre Fagundes, que passou hoje pelo Palácio Piratini em Porto Alegre para dar um abraço de despedida do Bagre e toda a história que o Bagre deixa pra gente. 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Vamos fazer a escolha do craque do episódio? Pode sair votando, Lulu.
5: Vamos votar então no Gordo Léo.
4: Lulu vota no Léo.
5: Gordo Léo.
6: Pô, muito obrigado, Jorge.
4: E tu vota em quem, Léo?
6: Voto no Vini Moura.
5: Obrigado, cara.
4: Por algum motivo especial?
6: Apresentação impecável.
5: Não entendi. Você tá nessa agora?
7: Não, mas eu achei o teu olhar um pouco duvidoso do
4: voto. É que tu não apresentou nada.
7: Não, me desculpa.
6: Tá, mas gostos, né?
7: Ah, eu não acho que eu fui mal.
6: Gostei da atuação dele, achei.
7: Em agosto, começou o mês. Não acho que eu fui mal. Inclusive, tu nem me chamou, eu fui bem aqui, cara.
4: Não, tu foi tri bem, mas tu não apresentou nada, assim.
7: Olha, perto do que tu vinha antes, não foi muito bem hoje, não.
5: Desculpa. Ah, beleza, então.
7: Tava sendo. Tá vivendo.
4: Murchou, deu uma murchada.
7: Tá vivendo extraordinária,
5: chefe. Ah, nada mais empolgante que isso numa segunda-feira
7: hoje, de
6: trabalho.
7: Não,
6: o cara vem parceiro pra trabalhar.
4: Podia ser sexta, podia ser pior.
7: Não, não.
4: Vai botar em quem, Vini Moura?
7: Bota no Lelê, vota no Lelê.
5: Não, eu vou votar em ti.
7: Não vai.
5: Por quê? Cara, acho que foi bem, a apresentação foi legal, o programa fluiu bem, passou rápido o tempo.
4: É.
5: Saiu dos destaques ali, deixou a gente jogar, irmão.
4: É,
5: gosto disso.
4: Isso aí.
5: Quando não vai muito no roteiro. Cara,
4: isso
5: é legal, cara. Isso é legal.
4: Aí, irmão.
5: Isso é legal.
4: Gostei. Gostei.
6: Pareceu uma crítica, gente. Eu gosto aí o veladinho.
5: Outros dias assim é uma merda.
6: Ah, quando tu dá muito cartão, tu trava, assim é ruim de jogar, mas quando tu
4: gosta de jogar contigo.
7: Arbitragem de Copa do Mundo, né?
6: Isso, eu ia jogar.
4: E tu, Lelê?
7: Ah, eu vou botar na produção.
4: Produção, né?
7: Na produção, porque a produção me pega muito quando a produção bota um destaque que tu chega antes de falar o destaque, tu assim, vou pular esse aqui. E não pula. E o destaque é bom, mérito da produção, isso aí.
4: Muito bem, Lelê.
5: Tu gostou do Sérgio Malandro, né?
4: Yeah, yeah! E tu, Gomes, vai votar em quem?
5: Ah, eu voto em ti, que revelou que transou em cemitério.
4: Não, eu não revelei.
5: E
4: não,
5: que
4: não,
5: perdeu
4: não,
5: uma porta.
4: Não, eu não vai revelei.
5: Votar, vai botar se no cara mentindo, então.
4: Se alto deu um cartão amarelo. Me deu um cartão amarelo, não, ok. Mas eu não revelei que eu transei em cemitério.
5: Temos um fato e uma mentira.
7: Ah, é, e o meu voto ainda é corroborado pela descoberta da borboleta paraguaia.
5: Isso aí.
4: Aí sim.
5: Ah, eu tenho várias
4: posições. Aí o meu voto é teu, Sandrinho. Aí eu vou contigo.
5: Eu tenho várias posições pra ensinar.
4: Não, aí pode me mandar lá no inbox.
7: Ah, eu acho que a gente pode criar esse quadro aqui, né?
4: Também, boa! Boa!
5: Quadro da borboleta?
4: Cama Sutra do Sandrinho. Isso!
5: A pessoa manda foto.
4: E aí, pra dar uma desviada, pra não ficar tão na cara o Cama Sutra, a gente bota o Cama Dutra.
7: Que lá, pra dar uma variada.
5: Só pra...
7: aí,
5: tipo... Nossa, achei incrível.
4: Eu também, achei uma merda. Mas o meu voto vai em ti, Sandrinho.
5: Muito obrigado.
7: Eu aplaudi pelo
4: obrigado, Lelê. Conjunto, né? Corporativismo é o nome disso, Lelê. Ficamos por aqui, então, com o Rafael Gomes sendo o craque do episódio.
5: De virada.
4: De virada. Eu ia votar em ti, Vini.
5: Não, ia.
4: Não ia.
7: Deixa eu te falar, eu ia.
5: Não, tu sabe que ele não.
7: Não, tu sabe que
5: eu ia foi muito mal hoje.
6: Ele ia votar em ti, mas começou o programa.
5: É, daí ele não votou.
6: É tipo isso. Só que deu 6-5, ele veio lá numa
4: Vamos voltar para mais amanhã, 1 da tarde. Volte com a gente, mas enquanto a gente não volta ao vivo, você pode consumir todo o conteúdo que a gente desenvolve apaixonadamente aqui na Atlântida. Tem na ATL TV no YouTube, tem no Instagram, tem no TikTok, tem em tudo que é lugar. Um abraço, boa noite de segunda e até amanhã. Tchau.
5: Adoro esse
7: botão.
5: O cara louco foi embora.
4: Mais um episódio. Tá saindo do posto, já podia tomar
8: maior
4: amarelo.
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10: Vamos nessa então, depois dessa contagem aqui para o Bruno Mars, começando a nossa edição de hoje aqui do After ao vivo na programação da Atlântida.

Eu sou o Bruno Mars, I Just Might. Faz parte do álbum The Romantic, lançado no início de 2026. Mas parece que isso aqui é tão hit que parece que faz anos que a gente já ouve na programação da Atlântida. Obrigado pela sua audiência. Pede seu som ali pra mim pelo arroba Omic Silva nas redes sociais. E até às 8 é ao vivo aqui na Rede Atlântida, sim. Seguimos com o Charlie Brown Jr., 7-2.

o som do Jota Quest aqui no nosso After. Kelly Brown Jr. passou por aqui também com Lutar pelo que é meu e começamos com Bruno Mars. I Just Mind. Agora 7h18. Vamos seguir com essa sonzeira do Soulja. Soldiers of Jah Army. Que marra. Vamos nessa banda, né? E o Falcão do Rapa. Everything Changes.

o nome do som é Deus Existe. A Anitta que passou no último final de semana pela capital gaúcha. Você pode ver a repercussão de tudo isso, do primeiro show da turnê Equilibrium, no Rio Grande do Sul e também no Brasil, ali no atlântida.com.br.

Som Sitting Waiting Wishing, fechando o nosso primeiro bloquinho de sons de hoje, da noite dessa segunda-feira. Antes ainda, nesse bloco a gente ouviu Maroon 5 com Daylight, teve Anitta com Ponto de Equilíbrio, Soulja com Falcão, Jota Quest, Jelly Brown, e ainda começamos com Bruno Mars e a música chamada I Just Mind. 27 minutos, faltando para as 8, uma semana muito especial, né? Eu tenho um recado aqui para dar para nossa audiência, especialmente para quem vai curtir a nossa Serra Gaúcha nos próximos dias. Se você tá curtindo, né, o frio, vai curtir esse inverninho, vai passar pela Serra Gaúcha, o nosso convite é para que você passe no espaço de inverno do Grupo RBS, que fica no coração de Gramado, na Praça Major Nicoletti, em frente à Paróquia São Pedro, a Igreja de Pedra de Gramado, famosa Igreja de Pedra, né? O espaço funciona das 10 da manhã até as 8 da noite, com café liberado, distribuição de brindes e, claro, um local para você encontrar uma galera muito legal por lá. Então se liga, sexta-feira agora, por exemplo, o nosso after, esse programa que a gente está apresentando por aqui, será transmitido diretamente do espaço de inverno do Grupo RBS na Serra Gaúcha, ao vivo. Então a gente convida você a curtir o melhor da nossa programação diretamente desse lugar que é espetacular, chamado Gramado, na nossa Serra. Vem aí o show do intervalo e daqui a pouco a gente volta com mais músicas e o segundo bloquinho de hoje aqui do nosso after, que vai assim ao vivo até às 8 da noite.

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5: O frio chegou e os pets também sentem os efeitos da estação. Nessa época do ano, é comum que cães e gatos reduzam as atividades, passem mais tempo descansando e, com isso, possam ganhar peso. Mas atenção, o excesso de peso pode trazer problemas para as articulações, dificuldades respiratórias e aumentar o risco de diversas doenças. Por isso, mesmo nos dias frios, é importante manter uma rotina de atividades adequadas para o seu pet. Brincadeiras dentro de casa, caminhadas em horários mais quentes e uma alimentação equilibrada fazem toda a diferença. Também vale evitar exageros nos petiscos e nas sobras de comida. Se você perceber que seu animalzinho está ganhando peso, converse com um médico veterinário para avaliar a melhor forma de manter a saúde em dia.
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Clean Bandit, aqui na programação do nosso After na Rede Atlântida, Rather Be, para começar esse nosso segundo bloquinho de sons do After. A gente segue agora com a Alice Merton, No Roots, 17 para as 8. É assim, ao vivo até as 8 da noite aqui na Atlântida.

0: que demais essa sonzeira aí, Young Blue com Low Life. Fechando mais um bloquinho de músicas e mais uma edição aqui do nosso After na noite dessa segunda-feira na Rede Atlântida. Teve ainda Alice Merton com No Roots. E a gente começou com Clean Bandit e Jazz Line com Rather Be. Obrigado pela sua audiência, muito obrigado pela sua parceria. Amanhã tem tudo de novo a partir das 19 horas. Logo depois do Pretinho das 6, já começa o After ao vivo aqui na Rede Atlântida. Sempre atendendo o pedido da nossa audiência ali pelo arroba Omic Silva nas redes sociais. Obrigado a você que continua conectado com a gente por aqui hoje. Continue ligado na Atlântida, tem muita coisa legal ainda pra gente curtir nesse início de noite. E a gente se encontra logo mais a partir das 11 da noite em mais uma edição do My Club, fazendo o aquece da madrugada da nossa audiência em todo o sul do Brasil por aqui, com música eletrônica. Então bota na Atlântida, a gente se diverte a full antes da madrugada começar. E claro, amanhã tem tudo de novo, 7 da noite, logo depois do Pretinho, sabe como é que é, né? Início da noite é na Atlântida, Pretinho Básico e na sequência o After. Eu chego um pouquinho antes aqui na Grande Porto Alegre, especialmente a partir das 3 da tarde com o Tá Vazando. Então, conecta na Atlântida, ouve onde você quiser, pelas frequências da Atlântida, pelo atlântida.com.br, pelo aplicativo da Atlântida, inclusive através do streaming você pode ouvir em qualquer ou de qualquer lugar. Muito obrigado pela sua audiência. Continue na Atlântida e uma excelente noite de segunda-feira. Um abraço. Valeu.
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6: Nos dias mais frios, é comum sentir mais vontade de ficar parado e buscar alimentos mais pesados. 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E não se esqueça da hidratação. Mesmo no frio, o corpo continua precisando de água para manter o bom funcionamento.
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10: Vamos chegando com mais uma edição do ATL DJ para abrir as noites da Atlântida. Seja muito bem-vindo, muito obrigado pela sua companhia. Eu sou arroba Zanotto. É muito bom ter você por aqui pra gente abrir de músicas esta edição. Vou tocar muita sonzeira, inclusive, e você pode pedir os seus sons e participar comigo no arroba TLDJ oficial. Começo de músicas com Alok e Jennifer Lopes. O nome da faixa é Everything's Fine.

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4: Pra gente abrir o bloco do Memories, eu vou tocar o som do trio austríaco Global DJs, que ficou conhecido por transformar grandes clássicos em sucessos da dance music. In The Sound of San Francisco, eles reinventaram o clássico de Scott McKenzie com uma pegada eletrônica que conquistou pistas e rádios no mundo inteiro. A faixa entrou no top 10 em mais de 10 países, alcançou o primeiro lugar em países como Espanha, República Tcheca e Rússia. E ainda chegou ao terceiro lugar na Alemanha e no Brasil. Então vamos conferir o bloco do Memories com Global DJs e a faixa The Sound of San Francisco.

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Este é o som de John Newman com Love Me Again, pra gente fechar mais um bloco de músicas do ATL DJ aqui nas Noites da Atlântida. Quero te agradecer pela parceria e companhia, ainda te convidar pra voltar com a gente de segunda a sexta, às 2 da tarde e também às 8 da noite. Nessa edição eu vou ficando por aqui, a playlist completa você confere no arroba ATL DJ oficial. E pra gente fechar de músicas, Rick Lauren com Miami Beach. Uma ótima noite pra você, até mais.

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7: Olá, boa noite.
8: Boa noite para você que nos acompanha em todo o país.
7: Segunda-feira, 3 de agosto de 2026.
8: Vamos ao destaque do dia.
7: Agosto Dourado.
8: Mês reforça a importância do aleitamento materno para a saúde do bebê. Graziele Bezerra.
9: O leite materno é o alimento mais completo para os bebês. E até os 6 meses de vida, eles não precisam de mais nada.
7: El Niño causa fortes chuvas e secas severas em regiões do país.
8: Cidades em emergência ou calamidade podem solicitar recursos federais para ações de defesa civil. Luana Karen.
10: A ajuda pode vir em forma de assistência humanitária, como distribuição de água, alimentos, colchões e kits de higiene. Também pode ser no restabelecimento de serviços essenciais.
7: Pilhas, baterias, eletrônicos. Dá para jogar fora no lixo comum?
8: Vamos saber como fazer o descarte correto.